0: riscos graves, como os que culminaram na morte de uma adolescente de 13 anos em julho deste ano. A ferramenta de mensagens instantâneas e comunicação deverá cumprir agora uma série de determinações judiciais, entre elas, adotar medidas para impedir a recriação de servidores, canais e comunidades removidos e o retorno de usuários banidos ou suspensos. O Procurador Nacional de Defesa e Democracia da Advocacia Geral da União, Rafael Ramos, ressaltou que as medidas estabelecidas pela Justiça estão previstas na legislação brasileira, com destaque para o Estatuto da Criança e do Adolescente Digital.
1: Então, esse quadro ele já vinha se agravando e o que acontece? O Brasil hoje ele tem uma legislação específica, né, para proteção de crianças e adolescentes no ambiente digital, chamado ECA Digital. Então nós, essa foi a grande base, digamos, da nossa ação, foi exigir que fossem cumpridas determinações que já constam em lei, mas que infelizmente não estavam sendo observadas especificamente nessa plataforma.
0: De acordo com a decisão judicial, as contas de crianças e adolescentes até 16 anos devem estar vinculadas às contas de seus responsáveis legais. A plataforma Discord também deverá adotar medidas de proteção e ferramentas de supervisão parental, incluindo o controle das interações. A decisão ainda determina que o Discord crie protocolo para situações de extorsão sexual envolvendo crianças ou adolescentes. Rafael Ramos, da Advocacia Geral da União, explicou que essas plataformas já têm ferramentas para coibir esses tipos de crimes.
1: Há mecanismos nas formas de detecção, seja por vídeo, seja por ícones, seja por textos, seja por chamados metadados, né, correlações de comportamento de determinados usuários conversando com outros, os chamados sinais, né? Esses marcadores, as empresas têm condição de fazer esse acompanhamento e é uma avaliação de risco, né?
0: O Discord também deve comprovar a capacidade de operar em língua portuguesa para segurança, moderação e recebimento de denúncias no Brasil. Caso não cumpra a determinação judicial, a plataforma ficará sujeita à multa diária de R$100 mil. Reportagem Luana Karen.
2: O Google removeu do YouTube 46 canais e 11 vídeos criados por meio de inteligência artificial com falsos médicos para disseminar desinformação, promessas de curas e tratamentos sem comprovação científica.
3: Outros 32 canais e 4 vídeos já estavam disponíveis quando a notificação chegou à empresa. 2 canais foram desmonetizados.
2: Segundo o Google, os canais foram excluídos por violações às políticas da plataforma, fraude e roubo de identidade.
3: O pedido para retirada do conteúdo foi feito pela Advocacia Geral da União.
2: O Centro Nacional, que vai centralizar notificações sobre possíveis crimes cibernéticos contra crianças e adolescentes.
3: A estrutura ligada à Polícia Federal vai receber, analisar e encaminhar os casos às autoridades responsáveis.
2: Saiba mais com Graziela Mendonça.
4: O Ministério da Justiça e Segurança Pública publicou uma portaria que estabelece como serão recebidas e encaminhadas as notificações sobre possíveis crimes contra crianças e adolescentes no ambiente digital. A Polícia Federal vai centralizar esse trabalho por meio do Centro Nacional de Proteção à Criança e ao Adolescente. As empresas de tecnologia deverão comunicar situações de risco crível, iminente ou em andamento em até 12 horas. Casos onde há indícios de material de violência contra criança e adolescente terão prazo de 72 horas ou de até 7 dias, dependendo da ocorrência. A empresa também terá que retirar o conteúdo do ar imediatamente e guardar o material e os registros necessários para ajudar nas investigações. Os relatórios serão analisados e encaminhados às autoridades responsáveis, como as polícias, o Ministério Público e a Agência Nacional de Proteção de Dados. A portaria também autoriza a criação de uma força integrada para combater o crime organizado no ambiente cibernético, inclusive casos de violência sexual contra crianças e adolescentes. Graziela Mendonça, para a Voz do Brasil.
2: Autoridades brasileiras se reuniram hoje com o representante de comércio dos Estados Unidos para mais uma tentativa de diálogo sobre as tarifas impostas pelo governo norte-americano.
3: Com presença do ministro do Desenvolvimento, Indústria, Comércio e Serviços, Márcio Elias Rosa, e do ministro das Relações Exteriores, Mauro Vieira, o encontro ocorreu durante a reunião de ministros do comércio do G20, grupo que reúne nações desenvolvidas e emergentes, e também a União Europeia e a União Africana.
2: Durante a reunião, os ministros reafirmaram a disposição do Brasil de avançar nas soluções que afetam o comércio bilateral.
3: O governo norte-americano deve encaminhar nas próximas semanas um documento com uma proposta para possível acordo, como explica o ministro do Desenvolvimento, Márcio Elias Rosa.
5: Apresentamos de novo para eles nossos argumentos, quão injustas e indevidas são as tarifas que são impostas ao Brasil na atualidade e a necessidade de superá-las. Eles assumiram o compromisso de nos encaminhar nas próximas semanas um documento das discussões daqui para frente. Conseguimos alcançar um ponto de convergência. É necessário que tenhamos um escopo definido para aquilo que possa vir a ser no futuro um acordo comercial entre Brasil e Estados Unidos.
2: De 3 mil moradias poderão ser construídas em 13 estados a partir da destinação de 28 imóveis da União para projetos habitacionais.
3: Os imóveis são prédios para serem revitalizados ou terrenos para construção de moradias, localizados em 12 estados e no Distrito Federal.
2: São Paulo é o estado com o maior número de concessões. São 7 para a construção de 1.325 unidades.
3: A ministra da Gestão e da Inovação e Serviços Públicos, Esther Dweck, que fez a entrega nesta quarta-feira, comentou a iniciativa.
6: A gente conseguiu mapear vários imóveis, terrenos ou prédios que tinham um potencial de habitação e colocamos à disposição a partir de um edital específico da Minha Casa Minha Vida Entidades com a oferta desses imóveis e a partir disso houve todo o processo de seleção. São várias etapas, né? A seleção já foi anunciada alguns meses atrás, mas agora é uma etapa importantíssima que nesses 28 imóveis a gente faz a cessão do direito real de uso, que é justamente para começar agora o processo de, se for um prédio, de fazer o retrofit, se for um terreno começar a construção.
2: Populações de comunidades quilombolas de todo o país passam a ter atendimento dentro do Sistema Único de Saúde com foco em necessidades específicas.
3: Já estão valendo as regras da nova Política Nacional de Saúde Integral da População Quilombola.
2: A medida tem o objetivo de combater as desigualdades históricas no acesso aos serviços e garantir direito à saúde nesses territórios.
4: Política de proteção à saúde da população quilombola avança com a assinatura da portaria que institui a Política Nacional de Saúde Integral da População Quilombola no último dia 15 de setembro. A norma é mais um passo na atenção integral e para o enfrentamento das desigualdades em saúde da população quilombola. Com a portaria publicada, a política de saúde será integrada ao SUS. Agora, ela será implementada nos territórios. Para isso, é preciso elaborar o Plano Operativo Nacional, que deverá detalhar prioridades, metas, indicadores, responsabilidades e mecanismos de acompanhamento e avaliação. A norma garante ainda que o reconhecimento da população quilombola para fins de atenção à saúde independe da situação de regularização fundiária ou de titulação do território. Daniele Popov para a Voz do Brasil.
3: O subsistema de saúde indígena, responsável por atender os povos originários diretamente nas comunidades e aldeias, está completando 27 anos.
2: É por ele que são realizados, por exemplo, mutirões de atendimento para consultas e exames.
3: A experiência foi levada recentemente por uma comitiva brasileira ao México, país que pretende adotar modelo semelhante no Sistema Único de Saúde.
2: Nós conversamos sobre tudo isso com a secretária especial de saúde indígena, Lucinha Tremembé, hoje mais cedo. Acompanhe. Secretária, bem-vinda à Voz do Brasil, é um prazer ter a senhora conosco. A senhora participou, né, secretária, da comitiva brasileira que esteve no México apresentando o nosso modelo aí de saúde indígena. Conta pra gente, então, o que o Brasil mostrou aos mexicanos e por que esse encontro aconteceu?
7: Eu que agradeço o convite. Sim, estive compondo a comitiva do ministro na semana passada e a gente foi apresentar o SUS, o Sistema Único de Saúde. O México vai implantar, vai ser o segundo país que vai implantar um Sistema Único de Saúde, né? Assim, a exemplo do nosso SUS. E a gente também apresentou o nosso SASI-SUS, que já é uma, se o SUS já é uma iniciativa, algo que é único, imagina um subsistema específico para os povos indígenas. Então a gente fez essa apresentação e saímos de lá com vários compromissos, inclusive de compartilhamento de mais informações, que o México ficou muito interessado de também implantar algo semelhante a um subsistema. Eles disseram que não do formato, porque realmente como vai ser um sistema único agora lá, seria, eles disseram, não, a gente não vai fazer algo tão grande, mas ter uma secretaria, aliás, um departamento que vai tratar de todas as políticas e a saúde estará dentro.
3: Pois é, assim como o Brasil, o México é um país com uma população indígena grande e com grande influência em diversas áreas da sociedade, né? A troca de experiências com mexicanos pode nos ajudar? De que forma?
7: Pode sim. A gente até falou isso na nossa apresentação, que a gente tinha muitas... algo muito parecido, que era a população, evidentemente, né? A gente tem população indígena aqui, tem população indígena lá, e a gente tinha coisas distintas que a gente poderia se compartilhar. No caso do Brasil, a gente tem um subsistema específico hoje, que já atua com política específica para a assistência à saúde dos povos indígenas do Brasil. E o México, mesmo não tendo um subsistema, mesmo não tendo um sistema único, mas eles atuam com a medicina tradicional. Então, eles têm várias estratégias, várias expertises, experiência. Inclusive, eu tive a oportunidade de ir visitar um dos centros tradicionais, muito interessantes. Trabalham com parteiras tradicionais, trabalham com a medicina alternativa. Então, isso é que a gente quer agregar entre os dois países.
2: Vamos falar um pouquinho, secretária, dos mutirões de atendimento à saúde indígena. Então, a gente teve um agora sobre os Yanomami, né? Com consultas, exames especializados lá na terra indígena Yanomami. A CESAI tem feito ações assim em outras terras indígenas também? Como é que são os resultados desses mutirões?
7: Sim, sim. A CESAI tem feito, fez um cronograma para fazer mutirões em vários DSEIs de todas as regiões do Brasil.
2: DSEIs são os distritos de saúde indígena, né?
7: Isso, os distritos sanitários especiais indígenas. Nós temos 34 no Brasil. Então, a gente fez um cronograma que abrangesse aí todas as 5 regiões do Brasil, olhando principalmente para a fila de espera e para o que os mutirões iriam ofertar: saúde da mulher, a oftalmologia, exames. Então a gente olha para essa fila e aí a gente organiza esse cronograma. A gente já fez em vários outros de 6, agora a gente encerra amanhã. Hoje a gente está encerrando no Yanomami, trazendo aí várias estratégias para um território que a gente tem um primeiro centro de referência também, que inclusive a ação está sendo realizada nesse centro de referência no meio da Amazônia.
3: Como a senhora falou, né, tem ocorrido ações específicas para a saúde da mulher também, inclusive com rastreio de câncer de colo de útero. Essas ações costumam ser bem recebidas pelas indígenas? Os mutirões ajudam a prevenir e tratar doenças?
7: Muito bem recebido. Eu tenho participado, inclusive, de algumas ações, tenho ido lá, conversado com as lideranças, com os profissionais, e o quanto a gente sai satisfeito de ouvir dos usuários que estão lá, deles terem recebido o serviço, e isso mitiga realmente o tempo de espera, mas também deles estarem saindo de suas aldeias para poderem ir para a cidade grande, que é esse o propósito também da gente levar assistência para dentro desses territórios, para que eles se desloquem menos ainda para as cidades grande.
2: Agora, o sistema de atenção à saúde indígena está completando 27 anos, né, secretária? Ao longo desse período, o que a senhora destacaria como as políticas mais importantes e os aprimoramentos que ocorreram aí nessas quase 3 décadas?
7: Nosso subsistema de atenção à saúde indígena, 27 anos. A gente olha para trás e vê realmente que é muito tempo e que temos muitos avanços, né? O subsistema foi realmente um grande avanço de ter se criado um subsistema específico dentro do Sistema Único de Saúde, porque mesmo o nosso Sistema Único de Saúde, ele traz a integralidade, a universalidade, mas a gente olha para a questão da equidade. Então, por isso que foi pensado, trazido, né, ser criado um subsistema. E aí esse subsistema, ele trouxe políticas específicas, embora que a gente aplique os programas que usuais do Sistema Único de Saúde, mas quando eles são aplicados dentro dos territórios indígenas, eles trazem um outro formato.
8: Sofrem adaptações, né?
7: Adaptações, porque aí ele se adapta a questões territorial, a questão cultural, a forma de organização dessa população. Então, isso já é um diferencial muito grande. Não é à toa que é uma saúde diferenciada, que tem um subsistema específico para isso.
3: Muito bem, nós conversamos com a secretária de Saúde Indígena do Ministério da Saúde, Lucinha Tremembé. Muito obrigado por sua entrevista aqui à Voz do Brasil.
7: Eu que agradeço.
2: Receitas de medicamentos que até então eram emitidas apenas em papel, agora poderão ser feitas de forma digital.

0: entre as principais novidades está a emissão eletrônica das notificações de receita, como as de cor azul e amarela, que eram emitidas somente em papel. O analista de pesquisa João Paulo Ribeiro conta que foi atendido em uma teleconsulta e recebeu uma receita eletrônica e fala sobre as vantagens desse tipo de prescrição.
1: No fim das contas, eu achei super prático, porque diminui a quantidade de papel para carregar depois da consulta, né? Diminui a quantidade de documento para guardar.
0: O novo Sistema Nacional de Controle de Receituários foi criado pela Agência Nacional de Vigilância Sanitária, Anvisa, para centralizar a gestão da numeração e ampliar o controle das receitas utilizadas na prescrição de medicamentos sujeito a controle especial, como explica o diretor da Anvisa, Tiago Campos.
2: Reúne a gestão da numeração dos receituários em uma base nacional única. Isso permite acompanhar o percurso da receita desde a sua emissão até o registro da utilização pela farmácia ou drogaria, com base padronização e rastreabilidade.
0: Para a coordenadora do Grupo Técnico de Vigilância do Conselho Federal de Farmácia, Luciana Calil, o novo sistema de prescrição vai ajudar a evitar a falsificação de receitas e melhorar o acesso das farmácias às informações.
3: Nós temos muitas receitas falsificadas que são feitas de forma ilegal, e de forma eletrônica isso não vai ser possível, porque essa numeração ela é controlada pela vigilância e ela é associada ao CPF e ao número de registro do prescritor.
0: É bom lembrar que as receitas em papel continuam válidas e podem ser utilizadas de acordo com as regras aplicáveis a cada tipo de medicamento. A implementação do Sistema Nacional de Controle de Receituários, o SNCR, acontece de forma gradual até 29 de outubro de 2026. Mais informações sobre o novo sistema de receituários podem ser obtidas em gov.br/Anvisa. Reportagem Cleide Lopes.
4: Neste mês, o Inmetro promoveu uma operação para fiscalização de produtos infantis em lojas físicas e virtuais.
5: O objetivo é que a diversão seja segura e não acabe em acidente.
4: Conheça agora algumas dicas dos critérios que devem ser observados e o que fazer em caso de dúvidas ou denúncias.
6: Na hora de escolher um brinquedo, a segurança das crianças deve vir em primeiro lugar. Para prevenir riscos, o Inmetro, Instituto Nacional de Metrologia, Qualidade e Tecnologia, realizou durante o mês de setembro a Operação Criança Segura, que fiscaliza produtos infantis em lojas físicas e virtuais. O assessor da Diretoria de Avaliação da Conformidade do Inmetro, Leonardo Rocha, orienta os pais a verificarem a presença do selo de identificação da conformidade antes da compra.
7: Isso é aquele selinho que tem a marca do Inmetro junto com a marca do organismo de certificação responsável pela avaliação de conformidade daqueles brinquedos. Então, os pais, ao observarem a presença daquele selo, podem ter a tranquilidade de que aquele produto passou por um processo de avaliação com foco no cumprimento dos requisitos de segurança. Essa avaliação contempla auditoria da fábrica onde o produto foi produzido, bem como a realização de testes, realização de ensaios em laboratório para verificar o cumprimento dos requisitos de segurança.
6: Entre os itens verificados estão brinquedos, berços e bicicletas, entre outros produtos infantis. Mas a atenção não deve parar no selo. É importante observar também se as informações estão em português e a classificação etária indicada na embalagem. O assessor do Inmetro, Leonardo Rocha, alerta para a diferença entre a indicação e a restrição de idade.
7: A indicação, ela tem relação com aspectos cognitivos. A criança, ela tem uma idade que vai permitir a ela aproveitar ao máximo aquele brinquedo. É diferente da restrição, que tem relação com segurança da criança. Aquele brinquedo, ele é restrito, ele é proibido para criança naquela faixa etária.
6: Outra dica é dar preferência ao comércio formal. Nas compras pela internet, o consumidor pode solicitar imagens do produto ou da embalagem, bem como o número de registro, quando for o caso. Denúncias podem ser feitas ao Inmetro por meio da plataforma Fala BR ou pelo telefone 0800-285-1818. Já os acidentes de consumo podem ser registrados no endereço SIMAC, com S e C mudo no final, .inmetro.gov.br. Reportagem Pablo Mundim.
5: Até 18 de outubro é possível contribuir com as

0: Regras do programa Selo Verde, que certifica produtos e serviços quanto à sustentabilidade ambiental.
1: A iniciativa também ajuda a garantir a competitividade dos produtos brasileiros no mercado internacional.
0: Podem participar fabricantes, prestadores de serviços, entidades representativas, especialistas, consumidores, órgãos públicos e demais interessados.
1: As sugestões podem ser enviadas por meio da plataforma brasilparticipativo.presidencia.gov.br.
0: E essas foram as notícias do governo federal.
1: Uma realização da Secretaria de Comunicação Social da Presidência da República.
0: Com produção da empresa Brasil de Comunicação.
1: Fique agora com o Minuto do TCU. Em seguida, as notícias do Poder Judiciário e do Congresso Nacional. Boa noite.
0: Boa noite para você. Até amanhã.
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4: O Tribunal de Contas da União analisou as medidas para melhorar o controle e o rastreamento de armas de fogo no Brasil. A auditoria monitorou ações do Ministério da Justiça, Polícia Federal, Exército e Secretaria Nacional de Segurança Pública. A fiscalização aponta problemas na integração dos sistemas e no acompanhamento de armas apreendidas, furtadas, roubadas ou extraviadas. O ministro relator do processo, Éder de Oliveira, falou sobre os resultados do trabalho.
5: A conclusão, senhor presidente, é que essa matéria de alta relevância ainda necessita de ações mais incisivas dos ministérios e órgãos correspondentes para melhorar o controle e a rastreabilidade das armas de fogo no Brasil.
4: O tribunal vai continuar acompanhando o cumprimento das medidas. Saiba mais em tcu.gov.br.
3: 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Você vai ouvir agora notícias do Poder Judiciário.
6: Ministro Gilmar Mendes destaca imparcialidade do ministro Fachin no primeiro ano à frente do STF.
7: Justiça Eleitoral explica como consultar o local de votação para o pleito de domingo.
6: O WhatsApp é citado como meio de assédio eleitoral em 37% das ações na Justiça do Trabalho.
7: Boa noite, eu sou Marcela Luiza.
6: E eu sou Walter Lima.
7: No início da sessão plenária de hoje, o ministro Gilmar Mendes, decano do Supremo Tribunal Federal, homenageou o ministro Edson Fachin pelo primeiro ano à frente da corte.
6: Gilmar Mendes destacou como marcas da gestão do ministro Fachin a imparcialidade, a serenidade e o compromisso com a preservação da estabilidade e da identidade institucional do tribunal. Vamos ouvir um trecho.
8: Em um ambiente de temperatura elevada, Vossa Excelência tem mantido o tom sóbrio, a palavra medida e o comprometimento integral com a manutenção da constância, da tranquilidade e do ethos decisório do Supremo Tribunal Federal.
6: O decano do STF também ressaltou que a gestão de Fachin tem se pautado pela Constituição e que essa diretriz tem orientado a atuação do ministro na condução da corte.
7: O plenário do Supremo decidiu hoje, por unanimidade, que servidores que assumem cargo público em outro ente federativo sem interrupção do vínculo com a administração têm direito de optar entre o regime de previdência complementar e o regime previdenciário anterior.
6: O tema servirá de parâmetro para casos semelhantes em todo o país. Marcelo Della Libera.
9: O caso concreto diz respeito a um servidor público municipal do Rio Grande do Sul. Ele questionava uma decisão da Justiça Federal que negou o direito de permanecer na sistemática previdenciária anterior à instituição do regime de previdência complementar dos servidores federais. O servidor alegava que deveria ter o direito de opção reconhecido porque já havia ingressado no serviço público municipal em fevereiro de 2008 e não houve interrupção do vínculo com o serviço público. O relator é o ministro Edson Fachin, que decidiu atender ao pedido feito pelo servidor. Os demais ministros seguiram o entendimento do relator. Assim, o plenário, por unanimidade, decidiu que servidores municipais, estaduais e distritais que ingressaram no Serviço Público Federal após a instituição da Previdência Complementar têm o direito de optar pelo regime anterior.
7: O primeiro turno das eleições 2026 é neste domingo. Você já sabe onde vai votar?
6: O repórter Fábio Ruas explica como consultar o local de votação.
10: Fábio Ruas. Pode ser de forma presencial ou pela internet. Pela internet, dá para consultar pelo aplicativo e-título. É só acessar a opção Onde Votar. Vai aparecer o local de votação com endereço, zona e seção eleitoral. Também dá para acessar pelo computador, no site tse.jus.br ou na página do TRE do seu estado. Quem preferir, pode procurar cartórios eleitorais, centrais de atendimento ao eleitor e postos do Tribunal Regional Eleitoral de cada estado.
7: O WhatsApp aparece em 37% das ações sobre assédio eleitoral analisadas pela Justiça do Trabalho.
6: E com o uso das redes sociais, esse assédio não fica apenas no ambiente do trabalho. Samantha Flor.
11: A pesquisa analisou 138 processos de todo o país. Além do WhatsApp e das redes sociais, foram identificados outros aplicativos de mensagens e plataformas usadas pelas empresas. Entre as provas apresentadas à Justiça estão mensagens digitais, áudios, documentos e depoimentos de testemunhas. Desde maio de 2023, a Justiça do Trabalho já registrou mais de 800 processos relacionados a assédio eleitoral.
7: STJ decide que Justiça Brasileira não pode julgar pedido de indenização de ex-jogador de futebol argentino contra produtoras do jogo eletrônico FIFA Soccer.
6: O atleta alegava uso indevido da imagem dele no jogo, que também é vendido no Brasil. Fátima Uchoa.
12: Para o STJ, a simples comercialização do jogo no varejo brasileiro não torna o Judiciário Nacional competente para resolver o caso, já que o ex-jogador mora fora, nunca atuou por clubes brasileiros e as empresas que criaram o jogo eletrônico são sediadas na Holanda e no Reino Unido. A relatora foi a ministra Nancy Andrighi.
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7: Uma boa noite.
6: E até amanhã.
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13: Eu sou Humberto Pinheiro e estes são os destaques de hoje do Jornal do Senado, que começa agora. Medida provisória do Desenrola 3.0 começa a tramitar no Congresso. Senado pode votar confisco de bens usados em crimes sexuais e tráfico de menores. Estatuto do Ribeirinho será tema de debate na Comissão de Meio Ambiente. Boa noite. O Congresso Nacional vai analisar a medida provisória que criou o programa Desenrola 3.0. Serão beneficiados os brasileiros que tiverem dívida não paga com banco, órgão público, comércio ou prestador de serviço em geral. O programa vai durar até o dia 30 de junho de 2028 e tem como objetivo facilitar a quitação desses débitos e limpar o nome dos consumidores. Repórter Alexandre Campos.
14: De acordo com a MP, serão destinados 15 bilhões de reais para que a União compre a dívida dos credores originários com pelo menos 90% de desconto e renegocie diretamente com os devedores, repassando o mesmo abatimento recebido. O senador Oriovisto Guimarães, do PSDB do Paraná, lembrou que a medida vai ser boa para os credores, que irão receber um valor por uma dívida difícil de ser recuperada, e para os devedores, que ficarão com o nome limpo na praça.
15: É claro que isso vai atingir um número enorme de pessoas. Se estima que vai facilitar a vida em torno de 15 milhões de pessoas.
14: O texto editado também prevê medidas do Conselho Monetário Nacional para garantir a transparência de produtos financeiros ofertados no mercado e a melhor tomada de decisão pelos consumidores quando vão contratar algum empréstimo ou comprar um bem ou serviço, por exemplo.
13: A Comissão de Segurança Pública pode votar, após as eleições, o projeto de lei que autoriza o confisco e a destinação de bens móveis e imóveis utilizados na prática de crimes de tráfico e contra a dignidade sexual de crianças e adolescentes. A matéria também pune quem cede imóveis ou apoia esses abusos. A reportagem é de Bruno Lourenço.
16: A proposta diz que veículos, embarcações e imóveis de quem comete ou colabora com delitos de exploração sexual e tráfico infanto-juvenil poderão ser apreendidos, confiscados e revertidos para fundos públicos de assistência e proteção à infância. A senadora Damares Alves, do Republicanos do Distrito Federal, ressaltou durante a análise do projeto de lei na Comissão de Direitos Humanos a importância de agir contra o patrimônio de quem pratica ou contribui para a exploração de crianças e adolescentes.
17: A responsabilidade por esses crimes não recai somente nos atores, mas alcança os partícipes, como medida dissuasória, aqueles que prestam auxílio na prática delituosa. Por exemplo, aquele que empresta a casa para que uma criança seja explorada sexualmente, que empresta o hotel para que uma criança seja explorada sexualmente.
16: Depois da Comissão de Segurança Pública, a proposta, que surgiu da CPI dos Maus Tratos, segue para a Comissão de Constituição e Justiça.
13: Já a Comissão de Meio Ambiente pode realizar um debate antes de votar o projeto que cria o Estatuto do Ribeirinho. O pedido do debate ainda precisa ser aprovado pelos senadores. Repórter César Mendes.
18: O Estatuto do Ribeirinho busca assegurar políticas públicas em áreas como saúde, infraestrutura e atividades produtivas para as comunidades tradicionais do Brasil que vivem às margens de rios, lagos e igarapés. Mas o senador Zequinha Marinho, do Podemos do Pará, pediu um debate antes da votação para analisar os critérios de identificação dessas áreas, a forma de comprovar o uso tradicional e os procedimentos de cadastro das comunidades. Para o senador Jaime Bagatoli, do PL de Rondônia, o debate pode reunir informações técnicas, jurídicas e administrativas para definir critérios mais claros, evitando futuros conflitos.
19: Nós temos diversos proprietários com documentos de área, nós temos que dar segurança jurídica também às pessoas, mas sabemos o direito que os nossos ribeirinhos têm.
18: O pedido do debate sobre a criação do Estatuto do Ribeirinho precisa ainda ser aprovado na Comissão de Meio Ambiente.
13: Um novo projeto em análise no Senado propõe a criação do programa Jovem Aprendiz Digital. O texto prioriza estudantes da rede pública e jovens em situação de vulnerabilidade. Repórter Pedro Pincer.
20: A formação deverá abranger ferramentas de trabalho e comunicação, análise de dados, fundamentos de programação, segurança da informação, comércio digital e uso responsável da inteligência artificial. Os conteúdos serão adaptados às atividades e ao nível de desenvolvimento do aprendiz. Terão prioridade estudantes e ex-alunos de escolas públicas, jovens em situação de vulnerabilidade social ou de famílias inscritas no Cadastro Único, pessoas com deficiência e grupos com menor participação nas ocupações digitais. O projeto prevê o aproveitamento de laboratórios, unidades móveis, plataformas de ensino e instrutores do Sistema S, inclusive em municípios do interior. Os contratos do programa contarão para o cumprimento da cota de aprendizagem já prevista na CLT. Microempresas e empresas de pequeno porte poderão aderir voluntariamente.
13: E uma nova lei sancionada pelo presidente da República reduz os tributos das empresas que oferecem proteção às seguradoras. A primeira fase da implementação das regras será em 2027, com outra etapa prevista para 2030. Repórter Marcela Cunha.
21: As seguradoras podem contratar outras empresas para dividir os custos das indenizações que precisam pagar aos clientes. São as chamadas resseguradoras, que ajudam a cobrir esses gastos, por exemplo, quando uma enchente atinge muitos imóveis segurados ao mesmo tempo. Uma nova lei reduz a tributação das resseguradoras sediadas no Brasil. A intenção é melhorar as condições dessas empresas para competir com as estrangeiras e fortalecer os setor no país. A partir de janeiro de 2027, a contribuição social sobre o lucro líquido, a CSLL, cai de 15% para 9%. Relator do projeto no Senado, o senador Camilo Santana, do PT do Ceará, explicou que a diferença de tributação favorece a contratação de resseguradoras no exterior.
22: As resseguradoras estrangeiras muitas vezes operam em jurisdições com regimes tributários mais competitivos. Essa assimetria desestimula pela manutenção do capital no Brasil e incentiva o envio de prêmios de resseguro para o exterior, gerando saída de divisas.
21: A partir de janeiro de 2030, as resseguradoras também deixarão de pagar o adicional de 10% do imposto de renda.
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23: A Justiça Eleitoral e a Polícia Civil de Santa Catarina tomaram uma iniciativa pioneira para garantir o voto livre e seguro das mulheres vítimas de violência doméstica. Nas eleições de 2026, quem tiver medida protetiva poderá votar numa seção diferente da conhecida pelo agressor. Quem explica essa mudança é a repórter Raíssa Abreu.
24: O Tribunal Regional Eleitoral de Santa Catarina entendeu que a regra da transferência temporária de eleitores, o voto em trânsito, poderia valer para que mulheres com medida protetiva mudassem temporariamente seus locais de votação. É o que explica o coordenador de gestão do cadastro eleitoral, Carlos Gerber.
25: Houve uma interpretação que a mulher com medida protetiva, ela tem a sua liberdade, a sua acessibilidade, o seu acesso aos locais mais restritos, e isso poderia impedir por uma razão de segurança pessoal dela de deixar de votar.
24: De acordo com Gerber, a ideia está sendo levada ao Tribunal Superior Eleitoral, que pode estender a possibilidade a todo o país nas próximas eleições. Se você precisa de apoio ou orientação sobre medidas protetivas, a Central de Atendimento à Mulher funciona 24 horas pelo telefone 180. Em caso de emergência, ligue 190.
23: Com trabalhos técnicos de Eliseu Caires, o Jornal do Senado fica por aqui. Acompanhe agora as notícias da Câmara dos Deputados. Boa noite e até amanhã.
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26: Câmara aprova prioridade para mães solo no Sistema Nacional de Empregos.
27: Proposta institui política para ampliar ações de saúde nas escolas públicas.
28: Projeto de lei busca melhorar condições de emprego para jovens indígenas.
29: Boa noite. Avança na Câmara a proposta que visa aprimorar as condições de emprego para jovens indígenas. A repórter Maria Neves traz mais informações sobre a iniciativa.
30: A Comissão da Amazônia e dos Povos Originários e Tradicionais da Câmara aprovou o projeto do deputado defensor Estélio Denner, do União de Roraima, que institui programa de emprego e formação para jovens indígenas. Dentre as vantagens previstas para empresas que contratarem indígenas entre 19 e 29 anos, está a redução de 50% na contribuição para a Previdência Social sobre o salário do novo empregado. O benefício será concedido por até 36 meses. Empresas que aderirem ao programa terão outras vantagens, como prioridade na participação em programas e editais federais de inovação e desenvolvimento regional. A contratação de jovens indígenas também contará como critério de desempate em licitações públicas. O texto aprovado determina que o poder público deverá promover a qualificação técnica e profissional de jovens indígenas por meio de cursos gratuitos. Para isso, prevê parcerias com órgãos e entidades públicas de educação e com o chamado Sistema S, que inclui, por exemplo, SESI e SEBRAE. A execução do programa terá de contar com organizações indígenas registradas. O projeto também prevê que as empresas forneçam aos trabalhadores indígenas informações claras sobre seus direitos trabalhistas com respeito às suas especificidades culturais e linguísticas. Sempre que possível, o programa deverá utilizar materiais bilíngues. O projeto que institui o Programa de Emprego e Formação para Jovens Indígenas ainda será avaliado pelas Comissões de Finanças e Tributação e de Constituição e Justiça. Se aprovado, poderá seguir para o Senado. Da Rádio Câmara de Brasília, Maria Neves.
0: Direitos Humanos.
2: Jefferson Rodrigues, do PSDB de Goiás, defende a aprovação de proposta que reforça a proteção à liberdade religiosa e aos locais de culto. Autor da matéria, ele assinala que o objetivo é impedir interferências indevidas do poder público no funcionamento interno de igrejas.
29: Jefferson Rodrigues cita decisões judiciais recentes que teriam limitado o conteúdo de pregações, situação que o deputado caracteriza como censura prévia. Ele afirma que manifestações baseadas na doutrina de cada religião não podem ser consideradas ilegais sem análise de eventual abuso.
2: Doutor Ismael Alexandrino, do PSD de Goiás, é autor de projeto que cria classificação etária específica para desenhos animados e animações digitais para crianças. A proposta estabelece faixas para menores de 2 anos, de 2 a 4 anos e de 4 a 6 anos.
29: Segundo o doutor Ismael Alexandrino, o objetivo é proteger as crianças dos riscos de conteúdos inadequados e orientar pais irresponsáveis. O projeto também obriga plataformas digitais a verificar a idade dos usuários, auditar conteúdos infantis e ajustar os sistemas de recomendação.
2: Rui Falcão, do PT de São Paulo, sugere a realização de audiência pública para discutir relatos de perseguição a ativistas e dirigentes que defendem os direitos do povo palestino. O deputado é um dos autores de requerimento apresentado à Comissão de Direitos Humanos da Câmara.
29: Rui Falcão assinala que o encontro deve abordar denúncias de censura e intimidação contra pessoas que se manifestam sobre o conflito entre Israel e Palestina. Ele ressalta a importância da liberdade de expressão e da preservação do debate sobre violações de direitos humanos.
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0: Relações Exteriores.
2: Dani Cunha, do PL do Rio de Janeiro, destaca a importância da Frente Parlamentar Mista em apoio à integração União Europeia-Mercosul para o acompanhamento da implementação do acordo comercial entre os dois blocos. A deputada avalia que o grupo tem contribuído para o avanço do tratado.
29: Dani Cunha lembra que o acordo reduz tarifas de importação e amplia as oportunidades de comércio entre os países do Mercosul e da União Europeia. Ela defende que o Congresso siga de perto os efeitos das novas regras sobre os setores produtivos brasileiros.
2: Nicolete, do PL, pede ao governo melhorias na infraestrutura e na capacidade operacional dos postos de fronteira de Roraima. O deputado entende que a iniciativa vai melhorar o comércio exterior e ampliar a integração econômica de Roraima com a Venezuela e a Guiana.
29: Nicolete observa que o crescimento da produção agropecuária e agroindustrial roraimense causa gargalos que dificultam a expansão das exportações. Entre as medidas sugeridas por ele estão a modernização dos postos de fiscalização e a desburocratização para a liberação de cargas.
0: Transportes.
2: Comissão mista aprova a medida provisória que institui linha de crédito para entregadores e motoristas, incluindo o transporte escolar. A reportagem é de Emanuele Brasil.
4: A comissão mista, que analisa a medida provisória que institui linha de financiamento para entregadores, motociclistas e ciclistas, aprovou o relatório da deputada Amanda Gentil, do PP do Maranhão. A proposta alcança profissionais cadastrados em plataformas digitais há pelo menos 6 meses e que tenham feito no mínimo 100 corridas ou entregas. A linha de crédito também vale para motociclistas profissionais com vínculo empregatício formal e pelo menos 6 meses de exercício da atividade. O financiamento poderá ser usado para comprar motocicletas, motonetas, ciclomotores, flex e bicicletas elétricas produzidas no Brasil ou vinculadas a projetos de investimento produtivo nacional. Caberá ao Ministério do Desenvolvimento, Indústria, Comércio e Serviços definir os fabricantes e a lista de marcas e modelos. O texto aprovado autoriza o uso de recursos do Fundo de Investimento de Infraestrutura Social para financiar a renovação da frota e investimentos relacionados ao transporte urbano e para reduzir os riscos das operações e ampliar a oferta de crédito. O arranjo prevê a cobertura de garantia do Fundo Garantidor de Operações e do Fundo Garantidor para Investimentos. A relatora acolheu 6 das 14 emendas apresentadas ao projeto do Poder Executivo. Entre as alterações está a que inclui os profissionais do transporte escolar entre os beneficiários da linha de crédito. O relatório também autoriza os bancos a adotarem sistema de pagamento flexível para as operações. A regra permite a cobrança de parcelas com valores diferentes no início e no final do financiamento, com o objetivo de facilitar o acesso ao crédito pelos trabalhadores. A deputada Amanda Gentil explicou o objetivo das alterações.
6: A gente tem um espaço para poder trazer uma análise de crédito um pouco mais sensível para o trabalhador que está ali na ponta e para que ele consiga fazer o uso desse financiamento.
4: O texto segue agora para análise dos plenários da Câmara dos Deputados e do Senado. Da Rádio Câmara de Brasília, Emanuele Brasil.
29: Milton Vieira, do Republicanos de São Paulo, pretende tornar obrigatório o uso de lacre físico de segurança nas placas de motocicletas, ciclomotores, triciclos e quadriciclos. Ele acredita que a medida dificulta a remoção e a clonagem das placas, facilitando a identificação dos veículos.
2: O projeto de Milton Vieira determina que o lacre seja inviolável, numerado e rastreável, sem substituir os mecanismos digitais de identificação já utilizados. A proposta também prevê multa e remoção do veículo que circular sem o dispositivo ou com lacre adulterado.
29: Fábio Chioquete, do União de Santa Catarina, propõe que motoristas flagrados dirigindo embriagados, mas sem causar acidentes com vítimas, não sejam presos em flagrante. A proposta permite que a polícia registre apenas um termo circunstanciado de ocorrência no local da abordagem.
2: De acordo com Fábio Chioquete, a medida busca desburocratizar a atuação do poder público e evitar prisões desnecessárias. Segundo o autor, a intenção é reduzir a sobrecarga do sistema carcerário e concentrar os esforços policiais e judiciais nas ocorrências mais graves.
0: Trabalho.
29: A Câmara aprovou um projeto que garante atenção especial à mãe solo no Sistema Nacional de Emprego. A repórter Paula Bittar acompanhou a votação.
7: A Comissão de Constituição e Justiça da Câmara dos Deputados aprovou um projeto que garante atenção especial às demandas das mães solo no Sistema Nacional de Emprego, SINE. O texto aprovado estabelece o atendimento especial para viabilizar a participação dessas mulheres em oportunidades de trabalho, emprego, renda e empreendedorismo. O projeto também define que, caso não sejam preenchidas as vagas reservadas a mulheres em situação de violência doméstica e familiar, o saldo deverá ser destinado sucessivamente a mães solo, mulheres em geral e público em geral. De acordo com a autora da proposta, a deputada Laura Carneiro, do PSD do Rio de Janeiro, as mães solo enfrentam dificuldades estruturais no mercado de trabalho e muitas acabam recorrendo à informalidade. A proposta que garante atenção especial às demandas das mães solo no Sistema Nacional de Emprego segue agora para análise do Senado. Da Rádio Câmara de Brasília, Paula Bittar.
0: Previdência.
2: Fábio Macedo, do Podemos do Maranhão, defende a aprovação de proposta que regulamenta a aposentadoria especial dos agentes comunitários de saúde e de combate às endemias. O texto estabelece idade mínima de 52 anos para homens e 50 para mulheres, com pelo menos 20 anos de atividade na função.
29: Fábio Macedo ressalta que a medida assegura integralidade para que o benefício corresponda à remuneração recebida no momento da aposentadoria, além de paridade com os profissionais da ativa. A proposta também considera o período de readaptação funcional como tempo de efetivo exercício.
0: Consumidor.
2: Paulo Teixeira, do PT de São Paulo, pretende estabelecer novas regras para rótulos, embalagens e publicidade que façam referência a frutas para torná-los mais claros. Ele acredita que os produtos precisam indicar a quantidade de cada fruta efetivamente utilizada em sua composição.
29: Paulo Teixeira explica que quando a imagem ou a divulgação destacar uma fruta que não esteja presente no produto, deve haver um aviso informando essa ausência. A iniciativa pretende evitar que a apresentação dos alimentos crie uma percepção diferente de sua composição real.
0: Desenvolvimento regional.
2: Samuel Viana, do União de Minas Gerais, recomenda a aprovação do texto que aperfeiçoa a Política Nacional de Proteção e Defesa Civil. O projeto reforça o monitoramento de desastres, a integração de dados entre os entes da federação e a coordenação das ações de prevenção e resposta.
29: Relator da matéria, Samuel Viana, avalia que as mudanças devem ser incorporadas à legislação já existente para evitar a criação de normas com funções semelhantes. A matéria também prevê um cadastro nacional de voluntários para atuação em situações de desastre.
2: Júlio César, do PSD do Piauí, propõe proteger os incentivos fiscais do imposto de renda para empresas que investem nas regiões Norte e Nordeste. O texto busca garantir a continuidade dos projetos de desenvolvimento nas regiões da Sudã e da Sudene.
29: De acordo com Júlio César, os incentivos regionais são fundamentais para atrair novos investimentos, gerar empregos e reduzir as desigualdades no país. Para ele, o corte nesses benefícios compromete a segurança jurídica e a competitividade dessas regiões.
2: Carlos Chiodini, do MDB de Santa Catarina, apoia a criação de concursos especiais de loteria para ajudar municípios em estado de calamidade pública. Pela proposta, a maior parte da arrecadação seria destinada às cidades afetadas proporcionalmente à população atingida.
29: Carlos Chiodini argumenta que a medida pode acelerar a chegada de recursos às comunidades atingidas por desastres naturais. O projeto também prevê transparência e prestação de contas sobre a aplicação do dinheiro recebido pelos municípios.
0: Economia.
2: Yandra Moura, do União de Sergipe, é autora de projeto que visa combater o superendividamento no país. O projeto estabelece câmaras municipais de renegociação de dívidas e teto de 30% da renda familiar para novos empréstimos de consumo.
29: Yandra Moura argumenta que a medida restaura a dignidade financeira de milhões de brasileiros e contém os altos juros do cartão e do crédito rotativo. Ela acrescenta que a proposta prioriza famílias chefiadas por mulheres, idosos e pessoas com deficiência.
0: Educação.
2: Deu o primeiro passo na Câmara a proposta de uma política nacional para ampliar ações de saúde nas escolas. A repórter Kate Nayane tem mais detalhes.
8: A Comissão de Educação da Câmara dos Deputados aprovou o projeto que cria a Política Nacional de Saúde na Escola e transforma em lei as principais diretrizes do atual Programa de Saúde na Escola. A proposta consolida iniciativas desenvolvidas nas escolas públicas em parceria com o Sistema Único de Saúde, o SUS. Segundo a relatora da proposta, deputada Nelly Aquino, do Podemos de Minas Gerais, a criação deste programa deve ajudar na promoção da saúde e prevenção de doenças no ambiente escolar, além de estimular o protagonismo de crianças e adolescentes em ações de saúde. Outros objetivos são o enfrentamento de vulnerabilidades que possam comprometer o desenvolvimento escolar e fortalecer a participação da comunidade. A proposta que cria a Política Nacional de Saúde na Escola será analisada em seguida pela Comissão de Saúde. Da Rádio Câmara de Brasília, Kate Nayane.
29: Delegado Matheus Laiola, do União do Paraná, é autor de projeto que amplia os direitos das estagiárias gestantes. A proposta prevê 30 dias de licença maternidade com manutenção do vínculo e da bolsa auxílio, quando houver, além de indenização pelo recesso não usufruído.
2: O projeto de delegado Matheus Laiola também amplia de 2 para 3 anos o prazo máximo de estágio na mesma instituição. A proposta estabelece ainda prazo de 15 dias para que as instituições de ensino se manifestem sobre a renovação do estágio.
0: Saúde.
29: Euclides Petersen, do Republicanos de Minas Gerais, pede informações ao Ministério da Saúde sobre o uso do ácido folínico no tratamento de pessoas com transtorno do espectro autista. Ele quer saber se o governo estuda a possibilidade de oferecer o medicamento pelo SUS.
2: O deputado também questiona se existem estudos sobre os possíveis benefícios do ácido folínico para pessoas com TEA e se há pedidos para que o tratamento seja avaliado pelo SUS. Euclides Petersen pergunta ainda se o governo pretende criar projetos para testar o uso do medicamento em casos específicos.
0: Esporte.
29: Danley de Deus Hinterholtz, do PSD do Rio Grande do Sul, destaca o papel do esporte no desenvolvimento e na inclusão de pessoas com síndrome de Down e com autismo. O deputado reitera que a prática esportiva contribui para a saúde, a autonomia, a convivência e a participação social.
2: Danley de Deus Hinterholtz propõe um debate com especialistas, educadores, associações e familiares sobre os desafios e as experiências de inclusão por meio do esporte. Ele explica que o objetivo é fortalecer políticas públicas que integrem o esporte, a educação e os direitos dessas pessoas.
29: Helena Lima, do PSD de Roraima, defende proposta que inclui entidades esportivas sem fins lucrativos entre as instituições que podem ter imunidade de impostos. A medida abrange organizações certificadas dos movimentos olímpico, paralímpico, clubístico e educacional.
2: Na opinião de Helena Lima, a imunidade pode fortalecer projetos esportivos voltados à inclusão social, à educação e à formação de atletas. Ela argumenta que o alívio tributário ajuda a manter o funcionamento dessas entidades e a continuidade de ações de interesse público.
29: Termina agora o Jornal Câmara dos Deputados, produzido pela Rádio Câmara, com trabalhos técnicos de Wellington Teles e a apresentação de Val Monteiro e Luciana Vieira. Uma boa noite para você.
2: A Voz do Brasil volta amanhã. Boa noite.
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2: Oiê, boa noite. Está iniciando o nosso fim de noite aqui na Líder FM. Muito prazer, eu sou Marciele Pessoa e te faço companhia aqui na nossa programação. Muitos sucessos pra gente curtir, vários estilos de música pra gente ouvir e, claro, muito entretenimento aqui na Líder FM. Eu te faço companhia nessas 2 horas de programação. Uma boa noite.

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8: Que bom que você está sintonizado aqui na Líder FM, aqui na nossa programação de fim de noite. Eu sou Marciele Pessoa e te faço companhia, trazendo muitos sucessos pra gente curtir. Uma boa noite.

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Uma boa noite para você, ouvinte Líder FM, sintonizado aqui na nossa sintonia. Eu sou Marciele Pessoa e te faço companhia aqui na nossa programação. Boa noite.

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Uma boa noite pra você, ouvinte da Líder FM. Esse é o programa Fim de Noite, aqui na nossa programação. Uma boa noite pra você e continua na nossa sintonia. Tem mais sucesso pra gente curtir.

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Para você que está em casa, na estrada ou no trabalho, muito obrigada pela sua audiência. Esse é o programa Fim de Noite, aqui na Líder FM. Muito sucesso pra gente curtir. Bora curtir a próxima? Boa noite!

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Uma boa noite pra você, ouvinte da Líder FM. Esse é o programa Fim de Noite, aqui na nossa programação. Uma boa noite pra você e continua na nossa sintonia. Tem mais sucesso pra gente curtir.

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bom que você está sintonizado aqui na Líder FM, aqui na nossa programação de fim de noite. Eu sou Marciele Pessoa e te faço companhia, trazendo muitos sucessos pra gente curtir. Uma boa noite.

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0: É, e chegamos ao final de mais um fim de noite aqui na Líder FM. Muito obrigada pela sua audiência. Você que esteve em casa, no trabalho, no carro, me levando de carona, muito obrigada pela sua audiência. Eu, Marciele Pessoa, volto durante a programação aqui da Líder FM. E você continua sintonizado com a gente na nossa programação de madrugada. Tudo de bom para você e uma boa noite.
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1: Fala, meu povo, bem-vindos à quinta-feira mais sertaneja do Brasil, bem-vindo também a mais um mês, né? Hoje é 1º de outubro e esse é o nosso Play Sertanejo que tá chegando junto com vocês. Hoje se comemora o Dia Internacional da Terceira Idade, também é Dia do Vendedor e Dia do Idoso. Bom, e hoje inicia-se um novo mês, que seja para você um mês muito especial. Dá um abraço muito carinhoso para você que sintoniza aqui a nossa rádio todos os dias para curtir o nosso Play Sertanejo, a maior audiência sertaneja do Brasil, que começa a edição com a Elis Justin, Call Girl.
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2: Henrique, mais uma composição. Henrique Tranqueiro, Edu e Rafinha, mais ou menos assim, ó.

0: Não, pelo amor de Deus, hein? Não, não, não mexe nas minhas gavetas. É o sucesso que você curte com a gente da dupla Danilo e Davi, hein? Essa música, ela faz parte do álbum Aliança. Antes teve a Luísa Martins, Patrícia e Manuela, Chama o Samu. Essa música tem uma levada bem legal, né? Bem interessante aí, bem animada. Antes teve Neto e Henrique e a gente abriu a edição de hoje, quinta-feira, com Elis Justin. Esse é o nosso Play Sertanejo, o melhor da nossa música sertaneja pra você curtir, hein? Um abraço muito carinhoso pra você que escolheu aqui a nossa rádio, hein? Um abraço carinhoso a você também que faz aniversário hoje, você que completa a idade nova, votos de paz, votos de felicidades, saúde e paz, que o resto a gente corre atrás, hein? Obrigado pelo carinho da sua amizade, pela simpatia da sua audiência todos os dias aqui na rádio. Já já o Gustavo Lima tá chegando por aqui, hein?
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0: Alô você, salve simpatia, tamo de volta, é o Brasil todinho ligado com a gente aqui no Play Sertanejo, que segue junto de você. Chegando o embaixador, é hora de Gustavo Lima aqui no Play.
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0: Henrique e Juliano, seja ex. Os irmãos Henrique e Juliano cantando aqui pra gente na maior audiência sertaneja do Brasil, hein? Antes teve Hugo e Alex com o Panda. A dupla Gian e Giovanni cantou com Bruno e Marrone. Que quarteto de peso, hein? Essa moda ajeitada lançada no mês de maio deste ano, o projeto DVD Planeta Sonho da dupla Gian e Giovanni. E a gente abriu a sequência com Gustavo Lima, a música Retrovisor, que eu a considero um mantra. Hoje é 1º de outubro, mês começando, e esse é o Play Sertanejo junto com você, aqui na sua rádio favorita. Daqui a pouco eu tô de volta com você.
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0: Satisfação saber que você tá junto com a gente, hein? Um abraço carinhoso à família aí que sintoniza a família sertaneja diariamente, segunda a sexta-feira, com o radinho ligado aqui na nossa rádio para curtir o nosso Play Sertanejo que segue junto com você. É hora de Alana Macedo. A participação especial é da dupla Kleber e Cauã.
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0: Júlia e Rafaela, aí é moda, aí é sucesso, aí é play sertanejo com você. Antes teve a dupla Felipe Ferrari com o Diego e Arnaldo, os Agroboy com o Country Beat. Ah, também teve Zé Ricardo e Thiago, além da Lana Macedo, com a participação especial da dupla Kleber e Cauã, na quintaneja mais sertaneja do Brasil, hein? Ô, trem doido, moçada bonita, aquele abraço carinhoso aos amigos pecuaristas, aos o pessoal do campo que trabalha na lida todos os dias, seja na plantação, na colheita, né? O amigo homem do campo que diariamente sintoniza aqui o Play. Um abraço carinhoso em cada um de vocês, hein?
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0: Alô, galera do chapéu, tamo de volta aqui no Play Sertanejo. É uma alegria imensa contar com você, ai, você aí também. Vamos de moda? Vamos aqui curtir o Thiago Brava, o figuraça Thiago Brava no Play.
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0: Emílio e Eduardo aqui no Play Sertanejo. Antes teve Gustavo Mioto com a participação especial de Murilo Rufi, Júnior Marques, também teve Thiago Brava aqui no Play Sertanejo, o seu programa sertanejo de todos os dias, hein? Já se encerrando aqui a primeira hora de hoje, hein? Passou voando, hein? Passou que passou rapidinho. É quinta-feira, é Play Sertanejo, vem aí a segunda hora de hoje, tem a Maiara e Maraísa, tem Matheus e Cauã, gente, tem Fred e Fabrício. Se você quer curtir boa música sertaneja, você está na rádio certa. Já já eu volto junto com você.
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0: Alô, meu povo sertanejo, como é que vocês estão, hein? Tamo de volta aqui na sua rádio favorita, levando alegria, levando a nossa música sertaneja também. É quinta-feira e a gente segue juntos, hein? Começando agora aqui a segunda hora de hoje com a Maiara e Maraísa.

0: Esse casal, um dos pioneiros, né? Um dos precursores do sertanejo universitário, são casados, pois é. Maria Cecília e Rodolfo, aqui no Play, também teve Fred e Fabrício, Léo Chaves e Gustavo Lima, Me Segurou, Jennifer e Stephanie, com o João Nelore Texano. E a gente abriu a segunda hora aqui do Play desta quinta, 1º de outubro, com a Maiara e Maraísa. Vai lá pra você ver a dor de cabeça, que você vai arrumar uma baita de uma confusão, hein? Ô, quinta-feira! Alô, moçada bonita! Um abraço carinhoso em cada um de vocês, hein? O Play Sertanejo faz uma pausa bem curtinha e volta já já junto com você. Segura que é bem rapidinho, hein?
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0: Salve, salve, simpatia. Seguimos aqui no seu Play Sertanejo, o melhor da nossa música sertaneja pra vocês. Boa quinta, viu? Gratidão pela amizade, você que dá carona aqui pro Play Sertanejo, nesta rádio maravilhosa. Um abraço carinhoso em cada um de vocês, hein? É hora de Matheus e Cauã com Ana Castela. É hora de Ilusão de Ótica.
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0: É da Ana Castela. Play Sertanejo, na quinta-feira mais sertaneja, novo mês, novas oportunidades, novos desafios, mas tenha certeza que tudo vai dar certo pra você, viu? Pensamento positivo aí. Daqui a pouquinho o Play volta junto com você.
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0: Já de volta o seu Play Sertanejo, na quinta-feira mais sertanejo aqui do seu rádio. A gente segue juntinhos. É hora de Lucas Luco na canção Lembra Que Aqui Não Tem Nada, gente. Uma música que ele fala da frieza dos encontros casuais.

0: e Romário aqui no Play Sertanejo. Antes teve os irmãos Mariana e Matheus, também Zé Neto e Cristiano, Cristinas e também o Lucas Luco. É quinta-feira, é Play Sertanejo com você, aqui na sua colega, na sua amiga de todos os dias, na sua rádio favorita, né? Trabalhamos aqui incansavelmente, 24 horas por dia, para levar até você, com certeza, a melhor rádio, hein? Gratidão a você que faz aqui da rádio a sua companheira para trabalhar, para estudar também, né? Leva de carona, enfim, esteja onde você estiver, sempre com o rádio ligado, aquele abraço especial.
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0: De volta na sua quinta-feira, Quintaneja Play Sertanejo, é Simone Mendes cantando.
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0: Todo casal, hein, Marcos e Beluti, pra fechar a edição de hoje. Antes teve Gabriel Valim, teve também a Taíne e Thiago com Gabriel Gava, PPA, Pedro Paulo e Alex com Country Beach, e a gente abriu a sequência com a Simone Mendes, Me Ama ou Me Larga. É quinta-feira, gente, primeiro dia de outubro, né? Novo mês especial das crianças também, né? Ô, trem bom mesmo, foi passar essas 2 horas com vocês. E ufa, amanhã já é sexta, hein? Sexta-feira, bebê. E a gente se fala por aqui, até lá, tchau, tchau.
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2: Olá, como é que você tá? Tudo bem? Bem-vindo.

0: 70, 80, 90, anos 2000, para fazer você relembrar bons momentos. Ah, talvez você relembre a música do primeiro toco, do primeiro beijo. Ah, que legal, hein? Daquele seu momento especial com o seu amor. E a gente vai pra 2005 abrindo super bem com essa música para fazer você dançar. Daddy Yankee, Gasolina.
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0: Hot Chili Peppers, Around the World, 1999. Fechando o primeiro bloco do nosso Raridades, que teve House Boulevard, Set Me Free, e o som de Daddy Yankee. Rápido intervalo, na volta tem mais.
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0: E a gente volta na programação com muito mais sucessos, fazendo você relembrar de bons momentos. Essa daqui é de 1977, do The Manhattans. E It Feels So Good to Be a Love So Bad.
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0: Atlantic Star com Secret Lovers. 1985, que clássico. Música que dá um tempero especial na programação. Teve também essa daqui que é de 1982, da banda Survivor. Trilha sonora do filme Rock 3. Ela atingiu o primeiro lugar na Billboard Hot 100 por 6 semanas e venceu um Grammy, além de receber uma indicação ao Oscar com Eye of the Tiger. E abrimos bem com The Neheatens. Fica por aí, depois do intervalo tem a segunda parte.
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1: E a gente tá de volta, trazendo mais sucessos internacionais na sua quinta-feira e direto e reto pra 1971, com canção escrita e interpretada pelo John Lennon. O single foi o mais vendido de sua carreira solo e a letra encoraja o ouvinte a imaginar um mundo de paz sem fronteiras. Imagine.
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0: Dire Straits, Brian McKnight, Back at One, 1999. Linda canção, fazendo você que tá apaixonado ficar mais apaixonado. Teve Supertramp, My Kind of Lady, 1982. E de 71, abrindo muito bem a nossa segunda parte, o John Lennon. Fica por aí, última pausa.
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1: De volta na programação, obrigado pela sua audiência. A gente traz a reta final do seu Raridades e vai pra 1993 com Jimmy Cliff. I can see it clearly now.
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0: Depeche Mode, I Feel You, 1993. E é nesse clima que a gente fecha o seu Raridades nessa quinta-feira, primeira edição do mês de outubro. Amanhã a gente tá de volta. Combinado? Até lá. Tchau.
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1: Quintou e o sertanejaço chegou. 1º de outubro. Valeu demais. Que bom. Graças a Deus, começando mais um mês aí com tudo. E hoje é um dia especial. É Dia Internacional da Terceira Idade, Dia do Idoso e Dia do Vendedor. Que legal, né? Parabéns aos nossos queridos idosos, parabéns a quem está aí na terceira idade, ou melhor idade, ou a idade da experiência, né? A idade de muito conhecimento, muito sofrimento na vida, tem muitos conselhos bons para passar pra gente que é um pouquinho mais novo e para quem é mais novo que a gente. É isso daí. Vamos começando com o melhor da música sertaneja. Tá chegando pra gente Cleiton e Romário com Zé Neto e Cristiano. A música é Não Namora.

0: Henrique e Juliano, última saudade, falando de um amor que passou, né? É um amor do passado. Tentam reatar, mas a filha já andou, aí já era. PH e Michel cantaram Só Falta Nós Namorar e Fidume Jeca Só Vai Dar Nós. E a gente volta já, fica com a gente por aí, hein? Não sai daí, não.
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0: Vocês estão bom mesmo? Porque o nosso programa Sertanejaço já tá de volta com Felipe e Rodrigo, dois gumes.
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0: Bruno Marrone, ai, que vontade. Bruno Barreto, Texana 37, Matheus Vargas chora todo mundo. Parceria do Matheus Vargas com o Zagroboy. É aquela sofrência bem animada, né? Falando de um término de relacionamento onde todo mundo chora, menos a pessoa que deveria chorar. Eita, voltamos já.
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0: Zezé de Camargo, irmão da Lua, amigo das estrelas, Sammy Rico, último romântico, é isso daí. Tá curtindo o nosso programa? Não se esqueça de recomendar o nosso programa, Sertanejaço.
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0: 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E aí, beleza? Tô de volta por aqui com o Sertanejaço com você. Paula Fernandes vai cantar Amar de Novo.

0: Castela, olha onde eu tô. Henrique Diego Raspão, fala em olha onde eu tô, meus amigos. O processo para conquistar as coisas na vida, ele é um processo demorado, lento, doloroso, mas quando você menos esperar, passaram-se um tempo e aí você vai dizer, olha onde eu tô, né? Ou quanto você caminhou, seja um estudo que você concluiu, uma promoção na empresa, uma vida melhor, um bom relacionamento, não é isso aí? Tem que seguir o processo, senão não dá certo. Voltamos já.
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0: Sertanejaço tá de volta com o Posto de BR. Gustavo Moura e Rafael.
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sucesso do Luan Santana. Fred e Fabrício cantaram Você Não Cuidou e Thiago Brava, Dá Preferência Pra Mim. E você que tá em sintonizado também, dá preferência aqui pro nosso programa Sertanejaço, tá bom? Voltamos já. Ser

0: Marcos e Belucci, Pena Que Você Já Namora, Luiz Henrique Léo, Deu Sentido, e João Bosco e Gabriel, Migalhas. E o nosso programa volta já.
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0: Tô de volta por aqui, meu povão sertanejado. O Sertanejaço agora vai tocar uma super romântica da dupla Chitãozinho Chororó. Já regravaram várias vezes. E em 2023, eles regravaram com a Ana Castela. Você conhece Sinônimos? Sinônimos.

0: demais, né?
1: Vamos, Marcelo.
0: Luísa e Maurílio. Isenete e Cristiano.
2: Que é isso?
0: Sextou com S de saudade.

0: quem sente saudade sou eu. Luiz e Maurílio e o S de saudade. Fala, Maurílio, ele deixou saudade mesmo, né, gente? Fala sério. A gente volta pro próximo e último bloco de hoje.
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0: Wanda e o Corpo Nu, Thales Lessa Ombro, Amante e Jorge Matheus, Gaivota. É isso daí, acabou o programa, valeu demais, super quinta, tchau, obrigado.
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3: Bora agora com moda que já chega com aquele jeito descontraído, uma história simples e uma boa dose de humor. É o caso de Tá Sobrando Mulher com André e Adriano. 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

0: aí, tá gostando do nosso Violada de hoje? Eu tô gostando demais, cantando muito daqui, viu? E bora fechar mais uma sequência aqui na nossa programação com eles, Edson e Hudson, Confidências. E encerrando mais uma sequência, daqui a pouquinho a gente abre mais uma porteira musical por aqui.
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9: Olha que bonita essa imagem que a música sertaneja consegue criar. Uma vida feita de pedaços, lembranças e histórias. E essas histórias são costuradas umas nas outras. Concha de retalhos com Dulce Irema. Bora viajar?

Tem coisa que a gente põe na vida e tem coisa que o tempo mesmo se encarrega de tirar. Dalvan, compõe e tira, fechando mais uma sequência. E já já tem mais música sertaneja, daquelas que fazem a gente lembrar de tanta coisa.

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11: E tem canção que carrega aquele romantismo sem pressa, do jeito que as modas antigas sabiam fazer. Uma delas é essa, Roberta e Meirinho com A Noite do Nosso Amor.
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0: Violada Sertaneja fechando mais uma sequência com Irídio e Irineu, Bica d'Água, e daqui a pouquinho tem muito mais violada na sua quinta.
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2: 5:10.
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0: Nossa Senhora de Maio com Garcia e Zé Matão chega agora trazendo esse sentimento. Algumas músicas que carregam muito mais que uma melodia, carregam fé, tradição e histórias que foram passando de geração em geração.

0: Leão Carreiro e Zé Paulo e o Berrante da Saudade. Quem não consegue, né, se impressionar com o som de um berrante tocando? É bom demais. Já já a gente volta já trazendo mais uma sequência boa.
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0: 5:24.
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0: Divulgamos a seguir um depoimento de fé prestado em agradecimento e reconhecimento a Deus Pai e aos seus santos.
1: A senhora Geralda Fernandes dos Santos é de Araçatuba, estado de São Paulo. Em outubro de 2025, ela enviou o relato de uma bênção recebida em favor do neto, Igor Felipe Pena dos Santos, pela qual ela, a mãe dele, Senhora Maria Aparecida, são agradecidas à Santa Vó Rosa e ao Santo Irmão Aldo. Quando Igor Felipe estava com 8 anos de idade, caiu de uma árvore e fraturou o braço na altura do punho. Submetido a radiografias, foi constatado que os ossos haviam ficado remontados, situação que exigia intervenção cirúrgica, como informou o médico. Compadecida do filhinho, a Senhora Maria Aparecida, que já era conhecedora do poder da Santa Vó Rosa e do Santo Irmão Aldo, suplicou que esses benditos santos amparassem o filhinho. Essa mãe foi atendida em seu clamor, visto que, na manhã seguinte, radiografias pré-operatórias indicaram que não seria mais necessário intervir cirurgicamente. O médico imobilizou o braço do Igor Felipe com gesso. E daí, há bem poucos dias, ele ficou bem. O tempo passou e, aos 28 anos de idade, ele é um rapaz bem disposto e não apresenta qualquer sequela da fratura sofrida na infância. Bênção pela qual a avó, Senhora Geralda, e a mãe dele, Senhora Maria Aparecida, são gratas e reconhecidas a Deus Pai e aos seus santos.
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3: Temos congregação nesta cidade de Erval do Oeste, estado de Santa Catarina, com reuniões quinzenalmente aos sábados às 19h30 e aos domingos às 9h30 da manhã, na rua Florianópolis, número 395, Centro. Desde os tempos mais antigos, Deus o Pai tem formado santos para o servirem e para realizarem a sua obra na terra. Entre eles estão santos profetas e todos aqueles que, ao longo do tempo, atenderam às palavras desses homens santos e que, tendo vivido como fiéis filhos e filhas de Deus, foram sendo levados para os céus após haverem cumprido seus dias na terra. O Pai Celestial enviou o primogênito da criação divina, o Verbo de Deus, à terra como seu unigênito Filho, nascido da Virgem Maria Santíssima, para trazer a verdadeira doutrina do Reino dos Céus, cujos ensinos santificaram e formaram santos para Deus, tais como os santos apóstolos e os seus seguidores, além de milhares de almas que, no transcorrer dos séculos, creram no seu santo evangelho, se converteram e foram salvas para o reino dos céus. No tempo presente, nosso Senhor Jesus enviou o Consolador prometido na pessoa da Santa Vó Rosa, a fim de ampliar a manifestação do poder do Pai na terra. Ambos continuam salvando e santificando almas para o reino dos céus, tanto que a Santa Vó Rosa revelou, através do Santo Irmão Aldo, que já era significativa a quantidade de pessoas que haviam crido e aceitado a mensagem desta Igreja Apostólica, as quais, ao final da vida terrena, foram sendo levadas para junto de Deus e lá servem a Ele, conforme o galardão que alcançaram. Deus Pai e o seu Divino Espírito Santo têm permitido a presença de seus santos nas reuniões desta igreja, com o objetivo de fortalecer a fé e a coragem dos fiéis. Além do Santo Irmão Aldo, muitos desses santos também são enviados pelo Pai, por Jesus, por Maria Santíssima ou pela Santa Vó Rosa, para livrarem os fiéis dos perigos e de situações inusitadas. Eles também se fazem presentes na casa ou na vida de tantos quantos assim confiam quando, diante das adversidades da vida, estes clamam pela proteção celestial. Cumpre-se, dessa maneira, o plano original da criação divina quanto à formação de santos para integrar e ampliar o poder do Pai nos céus e na terra.

0: Estamos apresentando a Hora Milagrosa e na sequência vai falar-lhes o pastor Nilson Bittencourt Cairoli.
1: Prezados e amados ouvintes e irmãos apostólicos, eu os cumprimento com a paz de nosso Senhor Jesus Cristo e quero neste momento agradecer a sua audiência. E também desejo que a bênção do nosso Altíssimo Deus e Pai Celestial, do seu Divino Espírito, a bênção de Jesus nosso Senhor, de nossa Mãe Maria Santíssima, esteja sobre todos os prezados ouvintes deste programa. Desejo também que a bênção, o amparo e a proteção desses dois santos que Jesus formou, aos quais ele deu a incumbência de conduzir esta igreja apostólica no caminho do bem, até que possamos vencer a última vitória e herdarmos para todo o sempre o reino dos céus, a Santa Vó Rosa e o Santo Irmão Aldo. Que a bênção desses dois santos, o seu amparo e a sua proteção, esteja sobre todos os ouvintes. Nesta oportunidade, eu quero falar a todos os prezados ouvintes a respeito de um problema que se torna imenso para as pessoas que querem a bênção de Deus para a sua vida, que querem a proteção dos santos e anjos dos céus que são enviados por estes santos, que são os sentimentos ocultos no coração. Porque muitas vezes as pessoas não conseguem se livrar de alguns sentimentos que prejudicam a sua fé, porque os anjos dos céus, enviados por Jesus, pela Santa Vó Rosa, pelo Santo Irmão Aldo, precisam ter um ambiente sadio para operar, para dar alívio, para fazer com que a pessoa se aproxime de Deus. Mas quando a pessoa guarda sentimentos no seu coração, como por exemplo, a raiva de alguém, a inveja por uma coisa que gostaria muito de possuir e ver o seu próximo possuir e então quer ter também a qualquer custo, os sentimentos de soberba, de orgulho, de querer ser mais do que os outros. Muitas vezes, até as crianças, os jovens, são ensinados, você precisa ser o melhor, você precisa ser o mais importante. E então, quando uma dessas crianças, desses adultos ou desses jovens conquista alguma posição, às vezes até coisas simples, como uma nota boa na escola, se julga superior aos outros. E então guarda no seu espírito aquele orgulho, como se ele fosse o melhor do que todos. E muitas vezes, movido por estes sentimentos, menospreza os seus colegas, os seus colegas de trabalho, seus companheiros de escola. Muitas vezes o marido se julga superior à esposa, ou ao contrário, a esposa se julga superior ao marido, porque acha que ela é mais ou ele é mais do que o outro. E esses sentimentos de orgulho, de vaidade, de soberba, muitas vezes de raiva porque não conquistou aquilo que estava desejando conquistar. Todos esses sentimentos são muito prejudiciais e impedem os anjos dos céus a agirem na sua vida. Por mais que eles lutem para lhes ajudar a ser humilde, para que vocês promovam a paz, por mais que os anjos dos céus enviados pela Santa Vó Rosa, ou muitas vezes ela mesma e o Santo Irmão Aldo, lutam para tocar no seu espírito, muitas vezes as pessoas resistem isso, não querem esquecer. E com isto, o primeiro a ser prejudicado é a própria pessoa que guarda no seu interior estes sentimentos. E então sofrem as consequências, porque perde um amparo perfeito, grandioso, que o céu pode lhes dar. Por isso, São Lucas, no seu Evangelho, no capítulo 6 e verso 45, diz: o homem bom, do seu bom tesouro, do seu coração, tira o bem. E o homem mau, do mau tesouro do seu coração, tira o mal. Porque da abundância do seu coração fala a sua boca. Então vejam, irmãos, que muitas vezes uma pessoa, por causa de um sentimento de inveja, começa a olhar para o outro e criticar, achar defeito um no outro, para provar a sua intenção, para, menosprezando o outro, conseguir se destacar no meio das pessoas. Movido pelo sentimento, muitas vezes, da inveja, da soberba, do orgulho, da vaidade, eu sou sempre o melhor. E então promove crítica, zombaria. Tudo isso vai afastando a pessoa de Deus e vai impedindo, por mais que Deus queira ajudar, por intermédio do ministério glorioso da Santa Vó Rosa e do Santo Irmão Aldo, eles ficam impedidos. Por quê? Porque a luz não pode estar em comunhão com as trevas. O céu não pode estar em contato com o pecado. A coragem não pode estar com a covardia. A humildade não pode estar em contato com a soberba. Então, os sentimentos de Deus dos céus não podem estar junto. Foi por isso que Jesus disse que ninguém pode servir aos dois senhores. Ou busca a pureza de Deus para ter a graça do céu, ou passa a ser escravo do pecado porque alimenta no seu coração sentimentos errados. Encerrando o ensino, Jesus disse: porque da abundância do seu coração fala a sua boca. As suas atitudes mostram o que vai no seu coração. Por isso, prezados ouvintes, tomem cuidado com os sentimentos que alimenta. Se perceber que algum sentimento pode ser prejudicial à sua fé, clame pela Santa Vó Rosa, clame pelo Santo Irmão Aldo. Peça a esses santos que lhe ajude, a tirar do seu coração. Porque quando a pessoa luta contra o mal, os anjos dos céus podem agir sobre o seu espírito, fazendo apagar e fazendo brotar no seu espírito sentimentos bons, promotores da paz, da bênção. E assim, os prezados ouvintes, se lutarem contra esses sentimentos, serão muito felizes, muito abençoados, merecerão todo o amparo dos céus para a sua vida, para o seu viver, e muita paz. A paz do céu que Jesus veio nos trazer e que hoje deu incumbência da Santa Vó Rosa e do Santo Irmão Aldo para trazer para nós. Estes dois santos receberam de Deus e de Jesus a incumbência de guiar a parte do reino dos céus que ainda habita aqui na terra. Não que eles sejam maiores do que Jesus, não, em absoluto. Eles honram a Jesus, ao seu ministério, ao seu glorioso poder de dar a vida, porque eles têm a vida que Jesus deu a eles. Então entendam, os prezados ouvintes, que em nome de Jesus, a Santa Vó Rosa e o Santo Irmão Aldo, como Espírito Consolador e Pastor, eles lutam para nos conduzir para Jesus, para o reino dos céus. Seja individualmente cada um, ou seja, no dia em que Jesus cumprir o último juízo sobre a raça humana, levando o povo seu para o céu. E é isso que o Irmão Aldo e a Santa Vó Rosa fazem, procuram agregar todos nós. Só que para isso, nós temos que fazer a nossa parte. Temos que tirar do nosso espírito qualquer sentimento que nos afaste de Deus, que nos afastem deles, que os impeça de nos dar a bênção que tanto o céu quer dar a todos nós. Creiam assim, lutem contra os sentimentos maus, abram o seu coração, clamem pelo céu, clamem pela Santa Vó Rosa, pelo Santo Irmão Aldo, e então serão muito felizes e abençoados. E agora eu vou orar por todos. Benditas e Santa Vó Rosa, nosso Espírito Consolador, querido e amado Santo Irmão Aldo, nosso Supremo Pastor, mostrei a esses nossos ouvintes que os senhores receberam de Jesus, do nosso Pai, a incumbência de nos conduzir aqui, de nos ajudar a vencer todo o mal. E falei a eles sobre os sentimentos maus que podem brotar no coração de qualquer pessoa que eles precisam lutar contra esses sentimentos. Clamar pelo nome do Senhor, irmão Aldo, da Santa Vó Rosa, para que esses sentimentos sejam desarraigados e eles possam merecer a graça salvadora que Jesus trouxe a esta terra. Ele deu a sua vida naquela cruz do Calvário, para que hoje nós pudéssemos ter a vida. E como foi preciso ele voltar novamente, ele formou os senhores para nos conduzir, para provar esse grande poder que ele recebeu de dar a vida. E hoje a Senhora Santa Vó, como nosso Espírito Consolador, o nosso querido irmão Aldo como nosso Supremo Pastor, tem lutado muito para abençoar todos os sinceros de coração que clamam por Jesus, mas que precisam lutar para vencer aqui na terra. Abençoa esses nossos ouvintes. Ajuda-os a vencer, para que eles mereçam toda a graça e a unção dos céus. Ó prezados ouvintes, que a bênção da Santa Vó Rosa, do Santo Irmão Aldo, de Nossa Mãe Maria Santíssima e de Jesus, esteja na vida de todos, lhes dando saúde, afastando da sua vida toda a enfermidade, todo o mal. Que também a graça desses santos abençoe a sua vida profissional, o seu trabalho, o seu estudo, para que possam ter sucesso na sua vida empreendedora, profissional. Também rogo a bênção desses santos para o seu lar, para que nos seus lares reine muita paz e felicidade. Ó Santa e querida Vó Rosa, unge também os elementos que eles colocaram aí junto deste aparelho receptor, a água, o óleo, que esses elementos, tendo a unção do teu Santo Espírito, possa valer a qualquer um deles no momento de aflição, em qualquer momento que eles estiverem passando por uma dificuldade. Que esses elementos possam trazer a eles alívio, paz, a bênção do céu. Ó prezados e amados ouvintes, recebam as bênçãos do nosso Deus e Pai Celestial, do seu Divino Espírito e de Jesus, nosso eterno Salvador. A bênção de Maria Santíssima e também a bênção e o amparo da Santa Vó Rosa, do Espírito Consolador e do nosso querido pastor, o Santo Irmão Aldo. E que toda esta bênção esteja sempre na sua vida. Amém.
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4: 5:59.
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7: Gente amada, bom dia. 1º de outubro, quinta-feira. Queremos agradecer a Deus por mais um mês, mais um dia. Tudo é dele. E hoje é a grande festa que já foi celebrada no dia 27 da Santa Teresinha do Menino Jesus. Ela é a padroeira do santuário da Catedral de Joaçaba. Então queremos rezar. Ela foi uma menina, 23 anos, que deu sua vida praticamente seguindo Jesus. E o Santo Evangelho de hoje é Lucas 10, 1-12. O Senhor designou 72 e os enviou à sua frente, A messe é abundante, mas os trabalhadores são poucos. Rogai, portanto, ao Senhor da messe que mande trabalhadores à sua messe. Ide, não leveis alforje, nem bolsa, nem calçado, e a ninguém saudeis pelo caminho. Em qualquer casa em que entrardes, dizei primeiro: paz a esta casa. E se ali houver um filho da paz, vossa paz repousará sobre ele. Caso contrário, ela retornará a vós. Em qualquer cidade que entrardes e fordes bem recebidos, comei do que vos servirem, curai os doentes e dizei-lhes: aproximou-se de vós o reino de Deus. Palavra da salvação, glória a vós, Senhor. Gente querida de Deus a caminho, o que se diz dos minerais, dos vegetais, dos irracionais, pode ser usado em comparado com os racionais. Mas isso não vale, porque o ser humano não é mera natureza. Assim, de fato, e assim também fazem os passarinhos, assim são as pedras preciosas, mas não são assim os seres humanos. Saem os 72 discípulos enviados por Deus para preparar os caminhos do Senhor. Vão ser os primeiros, vão ser os demais, parecendo pombas, que as dezenas se vão dos pombais, como dizia o poeta Raimundo Correia. E aqui diferem os humanos, que vão com um objetivo: levam a paz, levam o reino, levam o Cristo. Onde há pessoas configuradas em aldeias, hoje há as pessoas em aldeias e metrópoles, anônimas, sempre andarilhos da paz. Deus está em toda parte, Ele quer que nós o anunciemos. Querido ouvinte, anuncia esse Deus que tu ouve todo dia. Rezemos pedindo à mãe. Ave Maria, cheia de graça, o Senhor é convosco. Bendita sois vós entre as mulheres, e bendito é o fruto do vosso ventre, Jesus. Santa Maria, Mãe de Deus, rogai por nós, pecadores, agora e na hora da nossa morte. Amém. Rogai por nós, Santa Mãe de Deus, para que sejamos dignos das promessas de Cristo nosso Senhor. Amém. E que Deus abençoe a todos. Muita paz. Gente querida, ao final da nossa reflexão, de ouvirmos a palavra de Deus, eu gostaria muito de vos abençoar. Então, o Senhor esteja convosco, Ele está no meio de nós. Por intercessão da nossa querida mãe, desça sobre cada um de vós, vossas famílias, vossos trabalhos, a bênção de Deus Todo-Poderoso, o Pai, o Filho e o Espírito Santo. Amém. A alegria do Senhor seja a vossa força.
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4: E agora uma daquelas que mostram que o sertanejo também sabe brincar com as situações da vida. Varrer a casa ela não quer, com Guilherme Santiago, trazendo aquele humor que faz parte da nossa música.

0: Esse é o nosso Violada com Carreiro Filho e Praense, fechando essa sequência com Porta do Mundo, e já já a gente chega na reta final do nosso Violada.
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18: 6:20.
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3: Cooper A1, a mais antiga cooperativa de Santa Catarina, completa 93 anos. OCB reúne em webinário profissionais da rede ComunicaCoop de todo o país. Essas e outras notícias logo após a nossa mensagem cooperativista.
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3: Alô, amigos do sul do Brasil, eu sou o René Roberto e hoje é quinta-feira, começando o mês de outubro, dia 1º, edição de 1º de outubro 2026.
5: Parabéns pra você.
3: A Cooper A1, que tem sede em Palmitos, no extremo oeste de Santa Catarina, completa hoje 93 anos. Para marcar a data, haverá o tradicional corte do bolo na matriz administrativa, conduzido pelo presidente da cooperativa, Lauri Slonsky. Nas unidades e filiais, a comemoração será compartilhada com cooperados, clientes e colaboradores por meio da distribuição de bolo nas áreas de vendas. Fundada em 1933, a Cooper A1 construiu sua trajetória com base no cooperativismo. Com o propósito de promover o desenvolvimento sustentável do cooperado, hoje atua em diversos segmentos, incluindo recebimento e beneficiamento de grãos, fábricas de ração animal, atividades pecuárias, suínos, leite, aves.

0: 57 filiais em Santa Catarina e no Rio Grande do Sul e registrou faturamento de 3,4 bilhões de reais. Parabéns, Coopera 1 de Palmitos, fortalecendo o cooperativismo no sul do Brasil. E essas são as notícias. A Cooperalfa de Chapecó inaugurou nova loja agropecuária no município de Sarandi, no Rio Grande do Sul. Localizada na rodovia RS-404, quilômetro 3, a estrutura faz parte do processo de modernização da unidade e reforça os investimentos da cooperativa na região noroeste do estado. Com 896 metros quadrados de área construída, o espaço foi projetado para oferecer mais conforto, organização e eficiência no atendimento a associados, clientes e produtores rurais. O projeto inclui área de vendas, espaço administrativo, sala de reuniões, áreas de apoio e depósitos. A modernização também alcançou estruturas já existentes, como vestiários, auditório e depósitos. Com isso, somando as áreas novas e antigas, o complexo da unidade chega a mais de 2.300 metros quadrados. A inauguração contou com a presença dos vice-presidentes Cláudio Jorge Furlaneto e Edilamar Vons, além do conselheiro Jetson Signori, representantes da cooperativa, colaboradores associados e membros da comunidade. Para o primeiro vice-presidente Cláudio Jorge Furlaneto, a nova estrutura é resultado da confiança dos produtores na cooperativa. Cláudio Jorge Furlaneto também destacou a evolução da unidade e a melhoria no atendimento. Afirmou: tínhamos uma loja muito pequena aqui em Sarandi. A unidade evoluiu em termos de itens e agora principalmente em qualidade de atendimento e apresentação. O gerente da unidade, Felipe De Bona, ressaltou a importância da entrega para a comunidade. Segundo ele, a nova estrutura amplia o portfólio de produtos com opções que vão de ferramentas a máquinas até itens de jardinagem e produtos veterinários. A participação da comunidade de Sarandi também foi destaque na inauguração, reforçando a proximidade da cooperativa com a região. Sicoobi Credisulca completa 37 anos de atuação com uma trajetória marcada pela expansão dos serviços, do número de associados e da presença regional. Foi fundada em 1989 no município de Turvo. Cooperativa surgiu com o propósito de facilitar o acesso ao financiamento bancário para agricultores rurais. Ao longo das décadas, ampliou sua atuação e passou a atender diferentes públicos e segmentos. Atualmente, o Sicoobi Credisulca reúne mais de 75 mil associados e conta com mais de 350 colaboradores. Sob a presidência de Romanin D'Agostin, a cooperativa Copersuca mantém sua atuação voltada ao desenvolvimento dos associados e das comunidades onde está presente, enquanto projeta novos investimentos para os próximos anos. Entre os projetos que representam esse movimento está a construção da nova sede administrativa, em Turvo, Santa Catarina. O empreendimento amplia a estrutura física da cooperativa e acompanha o crescimento registrado ao longo dos 37 anos de história. Para o presidente do Sicoobi Credisulca, Romanin D'Agostin, esse aniversário representa mais do que uma celebração da trajetória construída até aqui. É também o momento de olhar para os próximos anos e para as transformações que a cooperativa pretende continuar promovendo. Disse: agora seguimos investindo em estruturas, pessoas e novas possibilidades para continuar acompanhando as necessidades de quem confia na cooperativa. Concluiu Romanin D'Agostin. Cooperativa Agropecuária Campo Novense, a COCAM, encerrou o calendário do programa Campo Limpo 2026 com 21.583 materiais recolhidos nas filiais de Barracão, Rio Grande do Sul, Lebon Regis e Curitibanos, em Santa Catarina. Ao longo das três etapas realizadas entre agosto e setembro, foram recebidas embalagens vazias de defensivos agrícolas, tampas, materiais de papelão e embalagens flexíveis que seguem o fluxo de logística reversa para a destinação adequada. Do total registrado, 11.292 correspondem a embalagens rígidas e defensivos agrícolas. Também foram recolhidas 9.298 tampas, 710 embalagens flexíveis e 283 materiais de papelão. Em Barracão, no Rio Grande do Sul, a primeira etapa do calendário reuniu 4.447 materiais. Em Lebon Regis foram 12.337 e no encerramento em Curitibanos, outros 4.799 materiais foram recebidos. O programa tem como proposta facilitar o retorno das embalagens utilizadas nas propriedades ao sistema de destinação. A cooperativa COCAM atua como facilitadora desse processo desde 2011, recebendo os materiais nas filiais e realizando a logística de transporte até a Central da Associação das Revendas de Embalagens de Agrotóxicos da região de Campos Novos, Ararcan. Ao receber os materiais nas próprias unidades, a cooperativa COCAM facilita o encaminhamento das embalagens e contribui para que o processo seja realizado de forma organizada e segura. Para a cooperativa COCAM, a continuidade da iniciativa reforça que a destinação das embalagens não termina na aplicação do produto, e sim faz parte de um ciclo que envolve produtor, cooperativa, canais de recebimento e demais elos responsáveis pelo destino destes materiais. E a seguir, vem aí a nossa última notícia. OCB reúne em webinário profissionais da rede ComunicaCop de todo o país. Aguardem.
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1: 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Estamos de volta aqui dos estúdios de rádio da FECO Agro em Florianópolis, capital de Santa Catarina, para todo o sul do Brasil. E agora atenção para a última notícia. A rede ComunicaCop participou de mais um webinário promovido pelo Sistema OCB, com foco nos resultados das ações nacionais de comunicação e nas iniciativas previstas para os próximos meses. O encontro foi realizado de forma virtual e reuniu profissionais de todo o país que atuam na comunicação do cooperativismo. Na abertura, a superintendente do Sistema OCB, Fabiola Nader Mota, destacou a evolução da comunicação dentro das cooperativas e o papel estratégico que a área vem assumindo. Ela disse: "Quando a gente fala de comunicação, fala também de estratégia. Precisamos entender o que as pessoas pensam, como percebem o cooperativismo e quais são as melhores formas de estabelecer essa conexão. É a partir desses dados que conseguimos construir nossas ações e planejar os próximos passos." A rede ComunicaCop surgiu durante a Semana da Competitividade 2025 em Brasília, evento que reuniu mais de 800 participantes e marcou a criação de uma trilha de aprendizagem voltada à comunicação e ao marketing no cooperativismo. Pouco mais de um ano, a rede já conta agora com representantes dos 27 estados e se consolidou como um espaço de troca entre profissionais que atuam na divulgação do setor em diferentes regiões do país. Durante o webinário, a gerente de comunicação e marketing do Sistema OCB, Samara Araújo, apresentou a terceira edição da pesquisa de imagem do cooperativismo. O estudo ouviu cerca de 6 mil pessoas em todo o Brasil e aponta um avanço significativo na percepção do setor. A lembrança espontânea das cooperativas passou de 29% em 2018 para 67% em 2026. Além disso, mais de 80% dos entrevistados associam o cooperativismo a características como moderno, atual e inovador. Os dados vão orientar o planejamento das próximas campanhas, incluindo o Somos Coop 2027. O webinário também apresentou ações previstas para a Semana do Cooperativismo 2027, que antecede o Dia Internacional do Cooperativismo, celebrado no dia 3 de julho. 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
31: Olha, tem música que não precisa de muito, não. Basta tocar os primeiros acordes pra gente reconhecer. Dama de Vermelho, que não lembra dessa, tipo a Gina e o Tinho, pra gente matar a saudade com mais um som do passado.

0: César e César, quando se chora por amor, até a viola parece saber exatamente o que a gente está sentindo, né? Fechando a última sequência do nosso Violada, foi muito bom estar com você em mais uma viagem aqui pela música sertaneja. Eu sou o Deluca, fechando o nosso Violada dessa quinta. Amanhã, se Deus quiser, tem muito mais. A gente se encontra novamente na melhor frequência e sintonia, na melhor companhia do seu rádio, com mais histórias pra gente matar a saudade. E quando chegar sexta-feira, a gente já fecha a semana juntos por aqui, hein? Eu fico por aqui, mas a Viola continua falando. Até a próxima. E que a sua estrada seja sempre acompanhada de uma boa música. Beijo no coração, fica com Deus e até a próxima. Valeu.
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4: 6:57.
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0: 24:40.
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8: Bom dia, está no ar o Líder Notícias, edição desta quinta-feira, dia 1 de outubro de 2026. Apresentação: Marcos Valnei, Central Técnica: Gabriel Platão, redação: Matheus Mitter, reportagens: Marciele Pessoa e Matheus Mitter, direção-geral: Mauro Roberto Valmórbida.
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8: Confira as manchetes desta edição. Chuvas e calor preocupam vigilância por conta da proliferação do mosquito Aedes aegypti. Vereador destaca investimento local no Sporting Valense. Vereador apresenta propostas para reduzir impactos de enchentes em Joaçaba. Fortes chuvas vêm prejudicando o plantio do milho para a produção de silagem. Você confere também as informações do setor de segurança pública e do esporte.
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8: Com o início da primavera, as temperaturas começam a ficar mais elevadas e, com isso, a preocupação com o acúmulo de água neste período contribui para a proliferação do mosquito Aedes aegypti. A enfermeira responsável pela vigilância epidemiológica, Karen de Matos Ribeiro, fala dos desafios do controle ao mosquito transmissor da dengue.
10: Então, nós também temos uma preocupação agora com a dengue,

0: especialmente nesse período em que se discute muito El Niño, né? Esse aquecimento, grande volume de chuvas, e a preocupação é a água parada, né? Que pode acontecer após esses episódios do El Niño. Então, nós também já estamos, Matheus, Vigilância Epidemiológica e Ambiental, realizando algumas atividades nas escolas, né? Com o oitavo e nono ano. O aconselhamento também sobre dengue, né? Os cuidados, então, aí com a Aedes aegypti, com possíveis criadouros, e alertamos a população para que cuide nesse período, principalmente, né, de calor, a questão de deixar a água parada, desses reservatórios, né, que tem um pouco de cuidado nessa época, durante o ano todo, mas especialmente nessa época que é um pouco mais crítico.
1: Lembrando, importante que tem uma vacina disponível pelo SUS, né, para crianças.
0: Isso, nós ainda temos a vacina do laboratório Takeda, que ela está disponível para crianças e adolescentes de 10 a 14 anos. Então, essa estratégia ela não mudou, ela não foi alterada. A vacinação ela está disponível. E vale lembrar, né, Matheus, que a gente inicia daqui a pouco o período de matrícula escolar. Então, é importante manter também a caderneta de vacinação atualizada para fins escolares, já aproveitando a oportunidade da nossa entrevista.
1: Sem essa vacina, pode ser negada a matrícula.
0: Pode ser negada a declaração num primeiro momento, né? E aí depois a escola fica responsável por encaminhar alguns dados para o conselho tutelar, né? Visto que essas crianças, enfim, essas adolescentes são de menor, né? E pai responsável precisa manter a caderneta atualizada.
1: Sempre lembrando, né? A vacina é para criança, né? É um direito da criança. E um dever dos pais.
0: Isso mesmo, o direito da criança, ela não pode opinar se ela quer ou não receber, né? E como pais, a gente tem o dever, né, de deixar a caderneta atualizada, evitando aí possíveis doenças que são preveníveis, né? E o agravamento aí, óbitos por essas doenças.
2: O município de Erval do Oeste foi destaque na fase regional dos Jogos Abertos de Santa Catarina, realizada nos municípios de Videira e Arroio 30 no final do mês de setembro. O vereador Eduardo Ramela destacou na tribuna da Câmara os feitos conseguidos pelas equipes do futsal e do basquete masculinos.
3: Então, Matheus, é muito feliz, né, a comunidade do Erval do Oeste aí, recebendo essa notícia aí do Grêmio Falcões aí, do nosso basquete também, classificando para os Jogos Abertos. Então é um feito histórico, né, um time da casa, com atletas, né, guri daqui de Erval do Oeste. Então, o trabalho de casa está sendo feito, né? Agradecer à Secretaria de Educação, Cultura e Esporte. O esporte é um braço da Secretaria de Educação. Então, agradecer os treinadores, então todos os responsáveis, né? O investimento também que é feito no time de futsal, também no time de basquete, e todos os patrocinadores também. É importante citar isso, porque o esporte não é feito sozinho. A Erval do Oeste precisa dessas pessoas que incentivem e que ajudem o esporte. Então, fico feliz aí, né? Eu, como vereador aí, que tenho essa bandeira do esporte, fizeram uma final contra o time de Lages, o futsal aí, muito forte o time de Lages, mas não tiveram êxito de ficar campeão, mas ficaram em segundo lugar. Mas recebendo essa notícia aí de estar participando dos Jogos Abertos de Santa Catarina, que é o feito histórico, você participa de joguinhos, você participa de vários eventos para chegar até os Jogos Abertos. Então, fico feliz do futsal e do basquete estar representando e levando a bandeira de Erval do Oeste aqui do nosso município.
4: Essa também é a questão que mais chama atenção, é ser atleta só daqui, né?
3: É isso que é o importante. Atletas, não tem atletas que você vai buscar de fora, de times já consagrados, atletas que são de níveis aí e pagando valores altos. Atletas que fizeram a categoria de base aqui e o professor fez a sua parte, o atleta também, e atletas da nossa região, tem atletas até do interior aqui de Erval do Oeste, dois atletas do interior. Então, veja a felicidade das famílias verem os seus filhos lá representando o município de Erval do Oeste e conquistando uma vaga de Jogos Abertos. Então, chega a arrepiar aí, porque é um feito histórico e que eleva o nome do município de Erval do Oeste.
2: Diante dos episódios recentes e temporais em Joaçaba, o vereador Diego Bairros apresentou um conjunto de sugestões voltado à prevenção de enchentes e enxurradas. Para o parlamentar, as características do relevo da cidade reforçam a necessidade de medidas preventivas, além das ações emergenciais. Conforme o vereador, entre as medidas sugeridas estão a ampliação de pavimentos permeáveis e de asfalto poroso para facilitar a infiltração da água, além de incentivos à manutenção de áreas verdes e ao uso de cisternas para captação de água da chuva nas residências.
5: Joaçaba tem passado nos últimos tempos por momentos bem difíceis, né, por conta das chuvas, não somente o Joaçaba, mas toda a região. E a gente tem uma situação que agrava, né, os problemas relacionados à chuva, que é o nosso relevo, né? O nosso relevo é um agravante importante quando se trata do enfrentamento às chuvas. O que nós estamos sugerindo são medidas que por si só e sozinhas elas não resolvem todo o problema, mas juntas elas ajudam a reduzir uma boa parte do problema, né? Quando a gente cita a substituição, né, a possibilidade de, ao invés de nós ficarmos nos bairros da Cidade Alta, principalmente construindo asfalto em todas as ruas, nós poderíamos, né, sugerir a substituição por pavimentações permeáveis, né? Já existem tecnologias de asfalto que sugam a água, né? Que deixam a água passar entre os fibramentos. Existe a possibilidade, inclusive, da construção, ao invés de asfalto, de calçamento com lajotas, né? Como a gente vê em cidades mais para o litoral, essas lajotas de seis lados também ajudam a permeabilizar a água, evitando que toda essa água que é recolhida nos nossos morros desça imediatamente para o centro e, por consequência, encha o rio do Tigre. Outra possibilidade ainda é a possibilidade de construção de cisternas, né, nas casas, justamente para captar esse início das chuvas e segurar as pancadas iniciais, né?
2: Diego também fala da construção de piscinões.
5: Também outra medida importante para reduzir toda essa água que desce para o centro da cidade, além da possibilidade ainda de construção de piscinões, como a gente vê em cidades maiores. Eu vou dar um exemplo aqui, lá o bairro Vila Remor, João Pires, Jardim das Hortênsias, que são bairros que ficam na região alta da cidade, próximo ao aeroporto, e toda a água recolhida nesses bairros, nas pavimentações, nos telhados, acaba descendo diretamente para o Rio do Tigre. Né? E isso vai acumulando e chega no centro da cidade, próximo ao parque, aí um volume de água bastante grande. Se a gente consegue reter uma boa parte dessa água já onde ela cai, né, para ir soltando lentamente, posteriormente, ou ela infiltrando no próprio bairro, nós evitamos que o rio encha muito rapidamente. Outra alternativa também é a possibilidade de assoreamento do próprio rio, né? Nós precisamos assorear o rio do Tigre, ou seja, alargar em alguns pontos que é possível afundar, onde é possível afundar, e também o principal que nós entendemos aí é a construção de um parque linear, que é urbanizar toda a extensão do rio do Tigre, principalmente do parque central até a sua foz na ilha, né? O parque linear é justamente dando a possibilidade de que o Rio do Tigre possa ser também utilizado de outras formas.
2: A seguir, você confere as informações do setor de segurança pública e ainda fortes chuvas vêm prejudicando o plantio do milho para a produção de silagem.
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8: A Polícia Civil identificou o corpo encontrado enterrado no porão de uma casa na tarde de terça-feira, dia 27, no bairro São Jorge, em Herval do Oeste. Trata-se de Gilvan Nogueira da Silva, 32 anos, morador do município. Segundo o delegado regional Gilmar Bonamigo, a perícia científica apontou que a vítima foi morta com múltiplas facadas. O corpo foi localizado por agentes da Delegacia de Investigação Criminal, a DIC, após a Polícia Civil de Joaçaba receber informações sobre o possível crime. O delegado ressaltou que o estado do corpo indica que o homicídio ocorreu há poucos dias, pois ainda não apresentava sinais avançados de decomposição. O corpo em estado de decomposição foi encontrado boiando nas águas do Rio do Peixe na tarde de ontem, em Joaçaba. O corpo de bombeiros militar foi acionado por volta das 16h50, após populares avistarem a vítima na altura do Rio do Tigre, na Avenida 15 de Novembro. Quando os socorristas chegaram ao local, o corpo já havia entrado no Rio do Peixe. As equipes utilizaram uma embarcação e conseguiram realizar a remoção da água nas proximidades da rua Roberto Trompovski, na região da ilha. O local foi isolado pela Polícia Militar até a chegada da Polícia Científica para os procedimentos e encaminharam a necropsia, a etapa fundamental para a identificação oficial da vítima. A ocorrência mobiliza a atenção na cidade devido ao desaparecimento de Dirceu Marim, de 67 anos, conhecido como Balé, que não é visto desde o dia 9 de setembro, quando saiu de sua residência na Vila Pedrini. Contudo, a confirmação da identidade dependerá exclusivamente dos laudos periciais da Polícia Científica ou de elementos de reconhecimento por parte da família. 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
4: 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A Secretaria de Agricultura de Herval do Oeste vem orientando e auxiliando os produtores nesta época do plantio. Conforme o secretário Gilmar Dri, o grande problema enfrentado são as fortes chuvas.
5: Exato, nós estamos aí já na fase do plantio, né? Nós iniciamos na Secretaria da Agricultura o plantio, né? Da safra 2026-2027. E aquilo que nós orientamos os produtores realmente já está se confirmando, né? Essas previsões aí que o pessoal previa de muita chuva, enxurrada, isso tem causado um transtorno muito grande para os nossos agricultores aí. E a gente continua orientando, né? Que o pessoal faça uma dessecagem, que não mexa nas suas lavouras, procurem plantar aí em curva de nível, para que não haja ainda danos maiores com o investimento que o pessoal faz. E nós tivemos agora também nos últimos dias algumas enxurradas bastante fortes, e isso deu um transtorno muito grande, e isso acaba prejudicando muito o plantio, né? Onde alaga, onde tem vertente de água, essa semente não germina, e consequentemente onde é que há erosão, isso vai tudo embora, e o agricultor tem um prejuízo muito grande nesse sentido.
6: Dri, o que pode ser feito, né, nessa questão? Esperar um pouco o plantio? As previsões indicam que vai até novembro, dezembro, essas chuvas, o que se deve ser feito?
5: Exato, o que nós mais preocupa, né, Matheus, é que essas previsões que o pessoal fez aí, elas realmente estão se concretizando, né, e isso nos preocupa, e tem uma previsão muito forte também aí mais para frente, agora mês de outubro e novembro, e é um risco, né, o produtor vai ter que arriscar, daqui um pouco vão plantar um pouco agora, ou um pouco mais no mês que vem, um pouco mais lá mais para frente, então que faça intercalado esses plantios aí, para que não haja aí daqui um pouco acumula um prejuízo ainda maior. Então qual é o risco? O risco esse ano é muito grande devido a essas previsões de El Niño, né? Então o agricultor esteja atento nesses detalhes, fazer um plantio intercalado ali, que se tiver prejuízo, por exemplo, planta 5 sacos de milho, depois mais um pouco planta mais 5, mais para frente planta mais 5. Então essa é a orientação que a gente passa, e que faça uma dessecação correta, para que não mexa nesse solo, né? Que consequentemente esse solo acaba indo embora e o agricultor perde muito na qualidade dos seus terrenos.
4: Dri explica que o plantio é principalmente de milho para a produção de silagem.
5: Pessoal, agora nessa época, né, principalmente nós temos um setor leiteiro dentro do nosso município, não só o leiteiro, como o agropecuário também, de galo de corte, e o pessoal então faz esse plantio mais cedo um pouco para fazer então essa silagem que o pessoal precisa aí para alimentar os seus animais, né? E então o pessoal já está arriscando, está plantando, temos algumas lavouras até que germinou bem, e algumas estão enfrentando um pouquinho de dificuldade, mas isso é normal. O agricultor esse ano, acredito que vai ter que se adaptar com essas previsões e fazer, então, seguir essas orientações da IPAGRE, da Secretaria aqui. Nós da Secretaria estamos muito preocupados nesse sentido, o fato de ser um produtor também tem essa preocupação. Então a gente procura orientar ao máximo aí os nossos agricultores para que estejam bem atentos nesses detalhes do plantio.
6: Dri, pode-se haver um encarecimento da produção para o ano de 2027?
5: Na verdade há um desestímulo, né, no plantio do milho, principalmente do grão, né? Hoje sabemos aí que o investimento ele é alto e de risco, né? Então principalmente para quem planta para produzir grãos ali para comércio. Então o pessoal está um pouquinho, vamos dizer, meio arisco, né? Meio com cautela. E o pessoal que precisa da silagem, ele tem que arriscar, ele precisa dessa cultura ali para fazer a silagem, para alimentar seus animais. Então ele vai ter que arriscar, tem que plantar pelo menos um pedaço, aquele que eu citei anteriormente. Faz um plantio intercalado, que consequentemente, se tiver que haver algum prejuízo, não seja tudo acumulado.
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4: O Joaçaba Futsal jogou ontem pela Série Prata do Campeonato Catarinense de Futsal. Deu 3-3 o jogo contra a Chaxiense Arvoredo Futsal. O jogo foi lá em Arvoredo. Joaçaba, portanto, empata e soma mais um ponto na tábua de classificação. Ocupa a terceira posição até o presente momento. Série B, nós teremos hoje o início da rodada de número 31. O Atlético recebe o Sport Recife às 20h30. O Novo Horizontino joga contra o Goiás hoje às 21h. Amanhã tem às 19h30 São Bernardo e CRB. Amanhã Londrina contra o Criciúma também. Só que o jogo é às 20h30, às 20h45 Juventude e Operário, 21h35 Fortaleza e Náutico. No sábado, Avaí e Ceará às 11 da manhã, Atlético Goianiense e América Mineiro no sábado às 16h, às 17h de sábado Cuiabá e Ponte Preta, e encerrando a rodada no sábado às 18h30, Botafogo de Ribeirão Preto contra o Vila Nova. O Avaí precisando urgentemente melhorar a sua campanha e o Criciúma fora de casa encarando Londrina também precisando somar pontos para alcançar as primeiras posições. Pela Série A do Campeonato Brasileiro, amanhã tem duas partidas adiadas da 21ª rodada. São Paulo contra o Santos às 20h de amanhã, Atlético Mineiro e Bragantino no sábado às 18h30. A 29ª rodada somente a partir de quarta-feira, dia 7 de outubro. Apesar de não ter lesão peraí, vamos falar direito aqui, ó. É aqui que começa a matéria. Rafinha está fora do amistoso da seleção com a Índia. O camisa 10 foi substituído na vitória por 4-2 sobre a Austrália ainda no intervalo por conta de um desconforto muscular na coxa direita e foi liberado pela CBF para retornar ao Barcelona para tratamento. Apesar de não ter lesão diagnosticada, apenas um pequeno edema, a decisão foi por precaução para evitar maiores riscos. Rafinha já sofreu com problemas médicos na última temporada, inclusive na Copa do Mundo, e foi consenso de que o melhor a fazer seria retornar ao clube. A precaução se justifica pelo desconforto ser na mesma coxa direita que atormentou Rafinha na temporada passada. Foram 4 lesões no local que deixaram o jogador fora de mais de 150 dias por Brasil e Barcelona, incluindo a sofrida na partida contra o Haiti pela segunda rodada da Copa do Mundo. Rafinha vinha sendo um dos protagonistas do Brasil de Ancelotti nesta data FIFA. O jogador herdou a camisa 10, assumiu a braçadeira de capitão na ausência de Marquinhos e ainda o posto de cobrador oficial dos pênaltis da seleção. A CBF não convocará nenhum outro jogador para o seu lugar. A delegação brasileira folgou ontem e fez ainda mais um treinamento em Brisbane antes de embarcar para a Índia. No próximo sábado, o Brasil enfrenta a seleção indiana em Calcutá.
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4: Chegamos ao final de mais uma edição do Líder Notícias. Apresentação Marcos Valnez, Central Técnica Gabriel Platão. Redação Matheus Mitterer, reportagens Marciele Pessoa e Matheus Mitterer, direção-geral Mauro Roberto Valmórbida. Mais informações você confere a qualquer momento em nossa programação, também acessando o nosso portal de notícias, liderfm1075.com.br e no Jornal do Meio-Dia, logo após o horário eleitoral gratuito. O Líder Notícias volta amanhã. A todos, um ótimo dia.
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28: E aí, meu considerado e minha considerada, como é que você tá? Tudo bem? Dá licença, deixa eu entrar aí na tua casa, no teu ambiente de trabalho, enfim, na tua vida, para que nós possamos retomar a nossa velha amizade e juntos vivermos outra vez, juntinhos, a emoção que transborda do rádio.

0: Então traga meu upa, ai, ai, de reencontro, venha cá, upa, ai, ai, que abraço gostoso, Batifera da Suquinho. Pronto, estamos devidamente cumprimentados e preparados para trocarmos energias através do rádio.
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0: Bença mãe, bença pai, bença avó, bença avô, que seja esta quinta-feira, dia 1 de outubro de 2026, abençoada, protegida, produtiva, que você possa caminhar leve e em direção às suas vitórias.
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0: Claro que eu não chego sozinho na sua casa. Eu trago comigo a competência profissional do meu amigo Gabriel Platal nos trabalhos técnicos e nós estamos prontos para mais uma vez cumprirmos a missão que o rádio nos deu, a missão de mexer com a tua emoção, com a tua sensibilidade, com o teu astral até o meio-dia.
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0: Povo bom que me faz bem. Dá licença então? Hoje nós temos R$150 da Leve para vocês. Estamos juntos novamente e agradecidos a Deus pelo fato de ter nos acordado para mais um dia da nossa caminhada, da nossa missão terrestre. Estamos novamente matriculados no planeta escola que é a Terra e que nós saibamos coexistir, que nós possamos torcer um pelos outros, afinal de contas estamos no mesmo barco e que nós possamos navegar em águas calmas em busca do porto seguro. Nosso espírito de pé em sintonia com o Espírito Santo da Santíssima Trindade e Padre Zezinho cantando Nova Geração.

Levar Deus no coração é encontrar forças, esperança e direção para cada novo dia. Que nossos pensamentos e atitudes reflitam o amor, a bondade e a justiça ensinados por Ele. Sigamos firmes na fé, fazendo bem e respeitando o próximo. Quando vivemos de acordo com os seus preceitos, nossa caminhada ganha propósito, paz e significado. No peito, leve uma cruz, e no coração, o que disse Jesus? Me passa o chimarrão.

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0: Então, gente, estamos aqui de volta para conviver com você em mais uma manhã. Excelente outubro para todo mundo, que ele nos trate bem. 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
0: Sol com algumas nuvens e chuva passageira à noite. Muitas nuvens, mas com tempo firme. Nós teremos hoje aí, então, deixe-me ver quanto de chuva. É pouca chuva, hoje 1,7 milímetros, 85% de chance de que isso ocorra. 15 a mínima, 22 a máxima, sensação térmica de 14 a 19, umidade relativa do ar 62 a 98%, vento de sul-sudeste a 8 km por hora, rajadas de vento da mesma direção, 42 km por hora, sol nasceu às 6h06, a lua é cheia. Deixa eu saber dos outros dias aqui. Sexta-feira amanhã, 11 a mínima, 20 a máxima, nada de chuva. Sábado também, nada de chuva. 11 a mínima, 25 a máxima. Deixe-me ver no dia da eleição, chove. 13,1 no domingo de chuva, tá? 15 a mínima, 21 a máxima, sol com algumas nuvens, chove rápido durante o dia e a noite.
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0: A nossa amizade no ar, que bom que nós estamos juntinhos. Obrigado a vocês que nos convidam para fazer parte de vossa rotina. 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O que acontece agora, Fih? Povo, já disse para vocês que são R$150 da Leve hoje, para um de vocês que estarão me ajudando a fazer a programação líder. Bom dia.
1: Meus amigos da Rádio Líder, Edito Bianchini aqui do Nossa Senhora de Fátima. Hoje eu vou deixar o nome do meu amigo Matheus Rodrigues Sauer, que está internado no hospital lá em Florianópolis, e da minha amiga a Dirce Lovatel e da minha avó Maria Mendes. Maria Natalina Mendes, tá bom?
0: Valeu.
1: Deus derrame muitas bênçãos sobre a quinta-feira de todos aí, com muita saúde. Se tiver sorteio, me coloco.
0: Claro que sim.
1: Muito obrigado.
0: Saúde para todo mundo aí, tá? Bom dia para o seu Ivo, que manda sua mensagem. Bom dia para a Pete, que fala bom dia, Marcos Ronei. Deus abençoe sempre todos nós. Põe hoje a música Nazaré Games. Sou eu, a Pete. Fica com Deus, vou trabalhar. Você tá sabendo, né, Pete, que da sofrência não vai mais música internacional, né, Pete? Vamos ver então o que nós vamos fazer com esse Nazaré Games teu aí. Ai, meu Deus do céu. Bom dia, Marcos Ronei. É o Christian, do Nossa Senhora de Lourdes. Queria participar do sorteio e colocar o nome da minha família na oração. Muito obrigado se for atendido. Valeu, Christian. Um abraço para todo mundo do Nossa Senhora de Lourdes. Aqui mandaram um salmo pra gente. Muito obrigado. Bom dia.
2: Bom dia, Marcos Ronei. Ari aqui do Santo, me inscreve no sorteio. Coloca meu nome, de Ivonete, Kellen Ketlin, Sognes Munari, João José, e minha neta Maria Júlia, na oração do Padre Manzotti. Se puder, manda uma música para mim, de Luan Santana. Um abraço, um excelente dia para todos.
0: Valeu, brigadão. Então, Luan Santana, chama o Léo Foguete. Léo Foguete é que vai cantar com ele? Olha o nome do cara, bicho. Dona.
3: Luan Santana e Léo Foguete.

0: Quem gostou, joga a mão e faz
1: legal, barulho. Né, gente? Luan Santana com Léo Foguete, Dona.
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7: 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Um abraço para Rodrigo Lineu, curtindo a gente mais uma vez. Que honra, hein, seu Rodrigo. Tá tudo certo aí, filho? Mauro Roberto tá com saudade, filho. Vem cá ver ele. 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Faça parte desse time, tá bom, gente? 8h27 já, hein? Vamos voltar para o nosso WhatsApp, onde o povo tá me esperando. Bom dia, Marcos Valnei, meu nome é Daiane da Fonseca, do bairro Vila Rica. Coloca eu e toda a família na benção do padre, também no sorteio de hoje. Desejo a você e toda a equipe Líder um mês de outubro bom, muitas bênçãos e vitórias para ti e pro teu povo também, tá bom, Dai? Gostaria de ouvir a música Murilo Ruf Fala. Ofereço toda a proteção para um casal, Ivo Dutra e sua esposa Natália. Obrigado, Daiane. Bom dia.
8: Bom dia, Marcos Vonei. Aqui é Aníbal Machado, Nossa Senhora de Fátima. Coloca no sorteio. Coloca a família Machado da Silva e Soares de Lima na bênção do padre. Especial minha filha, Dayana Soares de Lima. E hoje é aniversário da minha filha, Bruna Aparecida Soares de Lima. Peço a música Filha com Rick Renner. Abraço, beijos.
7: Beijos, parabéns pra filhona aí pelo aniversário. Bom dia, chegou cedo hoje.
9: Bom dia, Marcos Valnei. Sou a Tiffany de Caspires. Quero participar do sorteio. E quero colocar a irmã mãe Cristiane da casa no sorteio de hoje. E também a irmã Zé Maria da casa no sorteio também. Muitos beijos a todos e uma ótima manhã.
7: Valeu, obrigado. Eu pensei que era a mamãe, mas é você. Pegou o telefone da mamãe. Muito obrigado a Salete Rosa pela mensagem de bom dia. A dona Vitalina Pituco me diz bom dia aí, comadre.
10: Bom dia, Marcos Vonei. Bom dia, Marcos Vonei. Tudo bem com você? Marcos Vonei, eu hoje vou querer. Vem, Morena. Pode ser? Vem, Morena. Aí você coloca aí os meus filhos na oração. Você coloca a tua família, o Gabrielzinho. E no sorteio, se tiver, tá bom?
7: Tá bom.
10: Obrigado, um abraço. Até amanhã, viu?
7: Até amanhã.
10: Até amanhã.
7: Conto
10: abraço,
7: com isso.
10: Beijo, até amanhã.
7: Até amanhã. Murilo Ruf, venha cantar, fala, alô, castigo, é um pupurri.

0: Muito bem, tá aí pra você então, Murilo Rufi, dando seu recado nessa manhã, líder com Fala, Lua e Castigo.
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0: 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Tá bom para vocês? Regressando ao WhatsApp, deixe-me ver onde é que nós paramos aqui. Diga bom dia para a Rádio Líder.
1: Bom dia, Rádio Líder Inês Cordeiro. Quero participar do sorteio. Coloca Alexandre, Edilane, Runildo, Eliana, Simone na benção do Padre Manzotti. Um grande abraço.
0: Tá colocado então, tá? Aquela parte que eu falo no final, né? E também os demais oferecimentos citados no decorrer do programa, vale para quem participa antes da benção, que a gente não consegue por todo mundo, tá bom? Então, tivemos que fazer essa alteração já há alguns dias. Bom dia, minha amiguinha.
2: Bom dia, meu amigo Marcos Vonei. Anelli, coloca minha família e amigos por todos os doentes na benção do padre, que é participar do sorteio. Uma abençoada quinta-feira, um abençoado começo do mês de outubro. E fica com Deus.
0: Você também, todo mundo aí em casa. Bom dia.
3: Bom dia, Marcos Vonei. Aqui é a Natalina Suco, do bairro São Jorge. Peço, por possível, colocar na bênção do padre, eu e o meu neto Henrique Manuel, pela minha família. E peço uma música, o Cabeça Branca, e ofereço para todos vocês e para quem gostar da música. Quero concorrer no sorteio. Coloque o meu neto Henrique Manuel no sorteio. Tenha um bom dia.
0: A senhora também, todo mundo aí. Bom dia, Marcos Vonei. Franciane, da entrada da Barra Verde. Gostaria de pedir oração para a família e também para si, pela saúde, também participar do sorteio. Muito obrigada, se for atendida, e uma ótima quinta-feira. Deixa eu ver essa aqui. Passando para desejar uma boa quinta-feira, aproveitando para pedir uma música com Fátima Leão, Chuva que Cai na Mata. Se for atendida, meu muito obrigado. Como é o nome dessa música? Não é esse o título, né? Mas nós vamos tocar para você daqui a pouco aí, tá? O Chico Rei Paraná também gravar essa música aí, que é a composição da Fátima Leão. Música, tá aqui Amado Batista, vem Morena, para Dona Vitalina.

0: Tá aí o Amado Batista cantando para os ouvidos de quem o ama. Vem, Morena.
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Muito obrigado, cidades que nos ouvem, muito obrigado por estarem comigo, me permitindo fazer parte aí do seu café da manhã, do seu chimarrão, da conversa em família, do trampo, pessoal da rodagem, obrigado pela carona. 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Vamos saber quem é o santo do dia, pedir a sua bênção e a sua proteção. No dia 1 de outubro, a Igreja Católica celebra a festa de Santa Teresinha do Menino Jesus, virgem e doutora da Igreja. Nasceu Maria Francisca Teresa Martim em Alençon, na França, no dia 2 de janeiro de 1873. Cresceu em uma família profundamente religiosa. Seus pais eram São Luís Martim e Santa Zélia Guérin. Suas quatro irmãs também seguiram a vida religiosa. Aos 15 anos, entrou para o Carmelo de Lisieux após conseguir autorização especial do Papa Leão XIII. Faleceu de tuberculose em 30 de setembro de 1897, com apenas 24 anos. Ela ensinou que a santidade não está em grandes feitos, mas em viver o cotidiano, o amor e os pequenos sacrifícios com simplicidade e total confiança em Deus. Deixou sua autobiografia espiritual, conhecida como História de uma Alma. É a padroeira universal das missões católicas e cotitular da França. Foi proclamada doutora da Igreja em 1997 pelo Papa João Paulo II. Então, que a pequena Francisca Teresinha Martin, a Santa Teresinha do Menino Jesus, rogue por nós. Teodoro Sampaio, Quatro Cantos da Casa.

0: Quatro Cantos da Casa, Teodoro Sampaio.
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10: Excelente outubro para todo mundo, hein, gente? Eita, que chegou outubro. Domingo já tem eleição, depois nós já estamos caminhando para o feriado e depois nós temos já novembro se aproximando. Caramba, quase metade do mês já vai sendo feriado. Aí novembro e daí já pode se preparar para o Jingle Bell, né? 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Um abraço para Dona Tere, que tá curtindo a gente uma hora dessa. Aê, Dona Tere, o que que a senhora fez para Deus para merecer o genro que a senhora ganhou, Dona Tere? Não é fácil não, né, comadre? Mas tá bom. Importante que tá todo mundo com saúde na família, a neta, né? A filha, tá certo, beleza. Vamos fazer o que agora, filho? Vamos pro povo. Deixe-me ver onde é que eu parei. Aqui, bom dia.
11: Bom dia, Rádio Líder. Coloque minha filha Adriana Ferrari da Silva aniversário dela hoje. Que Deus abençoe ela e coloque ela na bênção do Padre Reginaldo Manzotti, toda a nossa família. E mande uma música bem bonita para ela lá. Da família Ferrari Ivanir, mãe Ivanir, pai Ademir. E dá muitas bênçãos para ela hoje no dia dela.
10: Valeu, parabéns.
11: Deus abençoe sempre.
10: Amém.
11: Bom dia. Coloque no sorteio de hoje, direto, tá?
10: Valeu, brigadão. Bom dia, me coloca na benção e no sorteio, abraço, outro pra ti também, bom dia.
12: Bom dia, meu grande amigo Marcos Vanei, seja bem-vindo em minha casa, as portas vão estar sempre abertas para essa rádio maravilhosa.
10: Que bom.
12: Sou a Cristiane da Casa Bairro São Jorge, estou passando por aqui para desejar a todos uma excelente quinta-feira. Quero participar do sorteio, meu grande amigo, e se possível colocar a Maria Alice e a Tiffany da Casa Sorteio também. E quero também pôr toda a minha família nas orações do Padre Reginaldo Manzotti. E também desejando a todos um excelente dia e um ótimo começo do final de semana. Muitos beijos a todos, beijos, beijos, beijos.
10: Beijos, beijos, beijos.
12: E quero escutar a música Meu Universo é Você, e oferecendo a todos os ouvintes esta rádio maravilhosa. Beijos.
10: Beijos. Ela tava falando tipo narração de futebol, né? Tá querendo derrubar o Marlon, né? Que é o narrador oficial da Rádio Líder. Falou bem ligeirinho, no pique ali de narração. Valeu, obrigado, Cris. Bom dia, Marcos Sondei. Tenha uma ótima quinta-feira. Coloca meu nome no sorteio na bênção do padre Ivan da Silva e família. Valeu, Ivan. Bom dia, gostaria de participar do sorteio de hoje e da Lina Rec Pimentel. E tem música Fátima Leão enquanto a chuva cai para Angélica.

0: Grande Fátima Leão cantando Enquanto a Chuva Cai.
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0: 9:04.
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0: Obrigado, obrigado a quem se liga com a gente a partir de agora. 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
0: Recado para quem nasceu sob o signo de Áries. O dia favorece iniciativa e coragem para colocar planos em movimento, tá bom, Neuci Primão? No amor, uma conversa sincera pode aproximar você de alguém especial. Touro, a estabilidade será sua aliada, especialmente nas questões financeiras e profissionais. Que bom, né, taurino? Fabiano Machado. No campo afetivo, valorize gestos simples e demonstrações de carinho, taurino. Gêmeos, novidades e conversas interessantes podem movimentar sua rotina. Evite agir por impulso e dê atenção aos detalhes antes de tomar decisões. Valeu, geminiano. Câncer, Mauro Roberto Valmórbida. Um clima mais acolhedor favorece a vida familiar e os assuntos do coração. Confie na intuição, mas procure não assumir responsabilidades que não são suas, viu, Câncer? Leão, Gabriel Platão é de Leão. Sua criatividade estará em alta e pode abrir espaço para novas oportunidades. No amor, demonstrar vulnerabilidade pode fortalecer uma relação importante. Tá bom, leonino? Virgem, organização e praticidade ajudam você a resolver pendências com mais facilidade. Reserve um tempo para descansar e não transforme tudo em obrigação, virginiano. Daqui a pouco tem as previsões para Libra, Escorpião, Sagitário, Capricórnio, Aquário e Peixes.
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13: Bom Bom dia, senhores radiovintes, mais uma vez chegando até vossos lares, pedindo a vossa permissão. Recentemente passamos pela data do Dia dos Pais. É muito triste dizer o que eu vou dizer, porque a gente sabe que muitos filhos se preocuparam em se não tivessem o que dar, porque isso é material, né? Questão material. Mas quando um filho se enrola no pescoço do pai, não interessa a idade, e agradece, é o melhor presente. Como eu gostaria que os filhos agora estivessem vindo. O melhor presente que um filho pode dar ao pai. Tanto que tinha uma propaganda na TV que dizia: ah, você vai pedir pro pai o que o pai quer? Ah, o pai quer nada, né? E bem interessante aquela propaganda. É assim que eles dizem. Mas na hora que esse filho vai, se abraça e se apodera do pai fisicamente, que ele enlace os vínculos, os laços de afeto se estreitam cada vez mais, que é isso que o pai quer. Tomara que, vamos dizer assim, pelo menos 90% dos pais, no Dia dos Pais, recebeu esse abraço. Junto do abraço, próximo do seu ouvido: pai, eu te amo. Meu pai, eu tenho a vida por sua causa e agradeço por tudo. Quer melhor presente que esse? Então não tem desculpa de vir dizer: não dei nada, não olhei, nem olhei para ele, nem, porque eu não tenho dinheiro. Lembrando sempre de que, compreensão, não tem mercado começar diferente. Não tem mercado de que venda compreensão em pacotes, em quilos, ou em latinhas, ou em potes. Não tem, não se vende compreensão, não se vende confiança, não se vende crédito, não se vende amor, não se vende afeto. Não encontra nenhum invólucro que diga: aqui tem vínculos. Então, pais, então, filhos, esse é pros filhos, né? E tão bom, né? Quando chega até nós e há esse abraço afetuoso e esse carinho de gratidão. Os vínculos se estreitam cada vez mais e se aproximam um do outro. Isso é o melhor presente que um filho pode dar ao seu pai. Falando do pai, porque nós estamos falando da data do pai. A mesma situação pode acontecer em relação à mãe. Um grande abraço, até o próximo programa.
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0: Vamos desembrulhar esse presente sem rasgar o papel, né? Porque esse é um presente muito especial, primeiro dia de outubro, e nós estamos aí, ao lado dos nossos familiares, dos nossos amigos, dos nossos colegas de trabalho, vivenciando essa ventura, não é nem aventura, é a aventura de estarmos de pé em mais um dia da nossa caminhada terrestre. 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
0: Vamos falar com Libra. O dia favorece acordos, encontros e conversas que buscam equilíbrio. Na vida amorosa, procure expressar o que sente sem deixar suas necessidades de lado. Viu, Libriana? Escorpião, você poderá perceber com mais clareza o que realmente deseja em uma situação. Evite guardar tudo para si. Uma conversa franca pode trazer alívio, Escorpião. Sagitário, novos interesses podem despertar sua curiosidade e vontade de explorar caminhos diferentes. No romance, espontaneidade e bom humor tornam o dia mais leve, Sagitário. Capricórnio, foco e determinação ajudam a avançar em uma meta que exige paciência. No campo afetivo, permita-se sair um pouco da rotina e aproveitar o momento, viu, capricorniano? Aquário, ideias originais podem chamar atenção e inspirar mudanças positivas. Nas relações, respeitar diferenças será fundamental para manter a harmonia, viu, Aquário? Peixes, sensibilidade e criatividade estarão especialmente presentes ao longo do dia. Cuide da sua energia emocional e aproxime-se de pessoas que transmitam tranquilidade. Capricha aí, Pisciano. Horóscopo do dia volta amanhã.
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2: Fera demais saber que você se liga com a gente, que você abre as portas da sua rotina para a gente se aconchegar nesse calor humano da sua audiência. 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O Anderson vai falar conosco hoje lá nas 11 horas ali, logo após o padre. Obrigado, viu, pela audiência aí. Vamos voltar pro WhatsApp? Deixa eu descer aqui, saber onde é que nós paramos. Eita, aqui tem gente pra caramba aqui. Bom dia!
3: Bom dia, Marcos Fone. Bom dia a todos aí da Líder, bom dia aos ouvintes. Aqui é o Claudinho Maia, aqui do Bairro Rupi. Coloca aí meu neto Antônio Miguel Borba aí para participar aí do programa. Se possível, toca a música aí, o Casa de Caboclo, com o Rick Renner. Uma ótima quinta-feira a todos aí. Tudo de bom.
2: Obrigado, filho. Obrigado. Bom dia, Marcos Rondim. Me coloca no sorteio, Andresa Saginho. Abençoado mesmo. Obrigado, Andresa. Fala bom dia pra mim.
4: Bom dia, Marcos Rondim. Tudo bem, meu amigo? Aqui é Marlene Ben. Gostaria de participar dos R$150 da Leve. A música pode ser a próxima. Um abraço e temos um abençoado dia para todos nós. Obrigado.
2: Obrigado eu. Marlene do céu, a gente não consegue entender o teu sobrenome. Já pedi para você me escrever o teu sobrenome para a gente saber. Acho que é Berends. Talvez. Me falaram que pode ser isso. Mas confirma para a gente aí. Mesmo porque se um dia você ganhar um prêmio do nosso programa, precisamos do teu nome completo para você vir aqui com a sua identidade, né? Com documento de identificação. Deixa eu ver aqui. Bom dia.
5: Bom dia, meu querido amigo. Tudo bem? Eu gostaria de ouvir uma música hoje, Sétimo Sentido, O Cara Certo. Obrigado, meu amigo. Abraço. Quem fala é a Elda Guarani.
2: Obrigado.
5: Beijo, beijo.
2: Beijo, Elda. Brigadão. Bom dia.
6: Bom dia, meu amigo Marcos Valnei. Abençoado dia. A Célia me coloca no sorteio, também coloca a Delci e o meu esposo Amarildo. Um abraço, amigo. Fica com Deus.
2: A senhora também, dona Célia. Gratidão. Bom dia.
7: Bom dia, Marcos Valnei. Tudo bem contigo? Eu queria que tocasse hoje pra mim a música do Zezé de Camargo e Luciano, Quando Eu Saí de Casa. E também eu queria ver se dava para colocar no Padre Reginaldo Manzotto. Eu e a minha família, a todos vocês aí. E a todos que estão precisando de oração também. E também eu queria participar do prêmio. Eu esqueci. Um grande beijo pra ti, tudo de bom, meu amigo.
2: Valeu, brigadão. Beijo, sua bênção. Thierry, cabeça branca pra Sérgio Durigon, que está curtindo a gente.
8: Ah, tá valendo?

0: Muito bem, tá aí o Cabeça Branca pra você.
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9: Muito bem, criancinhas, vamos direto e reto para as...
10: Será que chegou o seu dia?
9: Muito bem, vamos então começando com a Loto Fácil Concurso. 3.793, 15 acertos, duas apostas ganhadoras, cada uma delas levou R$537 mil. De onde são os meninos? Meninos são de Goianésia, Goiás, ganhou aí com aposta simples, R$537 mil, e a outra aposta ganhadora de Indaiatuba, São Paulo, também uma aposta simples, R$537 mil. 14 acertos paga R$775, 13 acertos 35, 12 acertos 14, 11 acertos R$7. Quina concurso 7.131, 34, 41, 51, 70 e 76, ninguém acertou os cinco números, R$14.700.000 para hoje. 4 acertos paga 12 mil, 3 acertos 180, 2 acertos R$6.41. Loto Mania, concurso 2.982. Ninguém acertou os 20 números, R$7.500.000 para amanhã. 19 acertos paga 126 mil, 18 acertos 1.998, 17 acertos 275, 16, 42, 15 acertos 10 e 31. Ninguém acertou 0 ponto. Dupla Sena, concurso 3015. Primeiro sorteio, 11, 15, 18, 29, 35 e 43. Segundo sorteio, 1, 7, 10, 25, 27 e 34. Ninguém acertou os seis números no primeiro sorteio, 6.500.000 para amanhã. 5 acertos paga 9.339. 4 acertos paga R$124. 3 acertos, 3 e 18. No segundo sorteio, ninguém acertou os seis números. 5 acertos paga 3.539. 4 acertos, 109. 3 acertos, 2 e 87. Loteria Federal. Quinto prêmio, 66.303. Campo Grande, Mato Grosso do Sul, levou R$20.363. Quarto prêmio, 18.708. Guarulhos, São Paulo, R$25.000. Terceiro prêmio, 3.271. São Paulo, capital, levou R$30.000. Segundo prêmio, 23.453. Petrópolis, Rio de Janeiro, levou R$35.000. E no primeiro prêmio, 41.092. São José, Santa Catarina, levou R$500.000. Dia de sorte, concurso 1.311. 1, 2, 8, 9, 13, 16 e 24, mês da sorte, março. Ninguém acertou os sete números, 1.500.000 acumulados para hoje à noite. 6 acertos paga 4.509. 5 acertos, 25. 4 acertos, R$5. Super 7, concurso 905. Coluna 18, coluna 22, coluna 34, coluna 47, coluna 54, coluna 69, coluna 73. Ninguém acertou as sete colunas, 10 milhões para amanhã. 6 acertos, duas apostas ganhadoras, cada uma delas levou R$32.972. 5 acertos, R$1.095. 4 acertos, R$75. 3 acertos, R$6. E por último, a milionária, aquela que nunca sai, concurso 394, 9, 10, 14, 21, 23 2:32. Trevos sorteados 4 e 6. Ninguém acertou o prêmio principal, 100 milhões para o próximo dia 3. Ninguém acertou o segundo prêmio principal. 5 acertos mais 2 trevos, teve 4 apostas ganhadoras. Cada uma delas levou 87 mil. Tivemos prêmios também de 4.863, 2.137, R$116, 50, 24, 12 e R$6. Loterias volta amanhã.
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9: Voltando para o convívio da minha gente, deixa eu descer aqui. Bom dia, Marcos Valnei, tudo bem? Me coloca no sorteio Elisângela Mota e o marido Marcelo Rosalém. Obrigado, ótimo dia. Obrigado você. Bom dia.
11: Bom dia, Marcos Vani, aqui é Inês Baquim do bairro Santo Antônio, me coloque no sorteio, tenho bom dia, eu sei todos os vinhos.
9: Valeu, senhora também, todo mundo aí, dona Tere, bom dia.
12: Bom dia, Marcos Vani, me coloca na benção do padre Reginaldo.
9: Coloco.
12: E no sorteio, boa quinta-feira para você, amigo.
9: Pra ti também.
12: É aqui de Santo Antônio.
9: Obrigado, dona Tere, pelo carinho de todas as manhãs, bom dia.
13: Bom dia, Rádio Líder. Meu nome é Larissa Ferrari Machado, do bairro Vilarica, eu queria participar desse sorteio. E eu desejo um bom dia a todos.
9: Valeu, brigadão. Dona Aurora, fala bom dia.
14: Bom dia, Marco Vanê. Meu nome é Aurora Ribeiro, quero participar dos 150 da Leve hoje. Põe a minha neta Laura Aparecida Varela e Ismin Aparecida Varela. Tomara que elas ganhem, tá bom? E põe todas as minhas gente na conta da oração e você da rádio e tudo que tá ouvindo, tá bom?
9: Tá bom.
14: Os meus vizinhos que não gostam de mim também.
9: Tá bom.
14: A dona Minda Vacari e a Lúcia Vacari. Também na benção do padre Reginaldo.
9: Tá bom, obrigado.
14: Anaí Dalcento e Karina Dalcento.
9: Obrigado.
14: Tá bom? E tomara que eu ganhe hoje, tá bom?
9: Tá bom.
14: Ou a minha neta que ganhe. Tá bom? A Laura Aparecida.
9: Valeu. Sétimo sentido.
14: Até.
9: O cara certo cantando pra gente, vamos lá.
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Terminou? Terminou a primeira parte do programa, porque hoje nós temos aí o programa do Legislativo de Joaçaba, né, gente? Então, fiquem bem, depois tem o padre Reginaldo Manzotti, eu volto às 10h36 aproximadamente com os oferecimentos da oração. Até daqui a pouco.

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2: Olá, está entrando no ar o programa da Câmara de Vereadores de Joaçaba. Vamos a alguns destaques desta semana. Por meio da indicação número 382, a vereadora Rita Vaz sugere que o Poder Executivo reavalie a decisão anunciada recentemente de não manter, nos meses de outubro e novembro, o atendimento e horário estendido nas estratégias da saúde da família, os ESFs, após as 17 horas. A proposta é que o horário ampliado seja mantido durante as ações relacionadas a Outubro Rosa, campanha de prevenção e conscientização sobre o câncer de mama, e o Novembro Azul, voltada à prevenção e ao diagnóstico precoce do câncer de próstata. Segundo a vereadora, a ampliação do horário facilita o acesso aos serviços de saúde para pessoas que trabalham durante o dia e, por isso, têm dificuldades de procurar as unidades dentro do horário convencional. Já os vereadores Diego Barros e Jean Caos apresentaram de forma conjunta a indicação número 380, na qual sugerem ao Poder Executivo que, após a apuração do superávit financeiro do município, seja avaliada a possibilidade de aumentar o valor dos recursos destinados a entidades e associações esportivas, pois, segundo eles, novas associações vão surgindo e os valores não são reajustados para acompanhar este aumento no número de associações. O vereador Jean Causa comentou ainda sobre a resposta que recebeu de um pedido de informação sobre o plano de desenvolvimento econômico de Joaçaba.
3: Olá, queridos amigos ouvintes, nós então solicitamos informações sobre o plano de desenvolvimento econômico. Já foi uma medida onde nós solicitamos a construção dele através de indicação no ano de 2025 e que agora, sob a liderança do secretário Michael Urix, vem se consolidando. Já houveram reuniões sistemáticas em relação aos eixos que estão sendo desenvolvidos no mês de agosto de 2026, onde foram tratados de eixos estratégicos do desenvolvimento do nosso município, como comércio, serviço, economia regional, inovação, saúde e conhecimento, também os eixos muito importantes, onde é o agronegócio, a produção de alimentos, que representam aí cerca de 20% da arrecadação do nosso município vindo do agronegócio, e também outros eixos estratégicos, como o desenvolvimento do turismo, a questão do turismo religioso e cultural, eventos do nosso município, e eixos transversais sobre governança, sustentabilidade econômica, comunicação e o monitoramento de resultados. O plano de desenvolvimento econômico, ele é primordial para que a gente consiga visualizar os anos futuros do nosso município. Como já sabe, estará estabelecido daqui 5, 10, 15 anos, passará muito pelas diretrizes do que o município de Joaçaba passará a receber como empresas e indústrias e também do comércio a se instalar aqui no município.
4: Vereador, este plano, ele ainda está em elaboração ou nós já temos algumas ações sendo efetivamente implementadas?
3: Esse plano ainda está em elaboração. O município de Joaçaba está realizando então reuniões programadas com entidades e instituições como a CDL, o UST, o Polo Inovale, o SESI, o Sindilojas, a nossa própria universidade e o próprio SEBRAE, que está desenvolvendo esse plano. Então estão sendo ouvidos entidades e instituições que estão ligadas diariamente ao comércio e à industrialização do município de Joaçaba.
2: Você pode acompanhar essas e outras informações acessando as redes sociais da Câmara e acompanhe o trabalho dos seus representantes.
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8: 10 da manhã.
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0: Louvado seja nosso Senhor Jesus Cristo, para sempre seja louvado. Querido povo de Deus, é com grande alegria hoje, Santa Teresinha do Menino Jesus, rogai por nós. A Santa das Rosas, Santa Teresinha, intercedei por nós. E hoje, toca a corneta, sacristão, porque nós estamos completando 21 anos da obra evangelizar. É preciso, louvando a Deus nosso Senhor, proclamando as graças de Deus. Por isso, ofereça este programa em ação de graças a Deus pelos 21 anos. Ofereço a todos os colaboradores da obra evangelizar, colaboradores do santuário, onde a sede da obra evangelizar é preciso. E também a todos vocês, queridos associados, associadas. O programa hoje para você, a missa do meio-dia, é na sua intenção, querido associado, associada, Santa Teresinha do Menino Jesus. Quero saudar a todos a partir da Rádio Evangelizar, de onde tudo começa. As rádios irmãs cujos nomes cito neste momento.
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0: Hoje, 21 anos de existência. Quero saudar pela TV Evangelizar, sinal digital em todo o país, em várias cidades, canal aberto, pelo YouTube Padre Manzotti Oficial. Sempre ali, com novos, sempre novos conteúdos, sempre evangelizando. Não esqueça de se inscrever no YouTube Padre Manzotti, pelo aplicativo da Associação Evangelizar é Preciso, e todas as plataformas digitais. E hoje quero saudar uma nova emissora que entra conosco, Sintonia do Vale FM 98,9. Na cidade de Volta Redonda, Rio de Janeiro. Sejam bem-vindos. Sintonia do Vale FM 98.9, Volta Redonda, Rio de Janeiro, com o programa Experiência de Deus. A Diocese de Barra do Piraí, Rio de Janeiro, Dom Luiz Henrique da Silva Brito. Bem-vindos. 21 anos de existência e nós estamos no sétimo dia da novena dos arcanjos. Nós estamos na quinta eucarística. Quanta coisa, não é, meu irmão, minha irmã? Quanta coisa para celebrar. Quinta eucarística, Santa Teresinha do Menino Jesus, a Santa das Rosas. Passarei o meu céu derramando graças sobre a terra e também a novena dos arcanjos. Em nome do Pai, do Filho e do Espírito Santo. Amém. Naquele tempo, o Senhor escolheu outros 72 discípulos e os enviou dois a dois à sua frente a toda cidade e lugar onde ele próprio devia ir. E dizia-lhes: a messe é grande, mas os trabalhadores são poucos. Por isso, pedi ao dono da messe que mande trabalhadores para a colheita. Eis que vos envio como cordeiros para o meio de lobos. Não leveis bolsa, nem sacola, nem sandálias, e não cumprimenteis ninguém pelo caminho. Em qualquer casa em que entrardes, dizei primeiro: a paz esteja nesta casa. Escute bem e diga: seja bem-vinda a paz do Senhor. Dizei primeiro: a paz esteja nesta casa. Se ali morar um amigo da paz, a paz repousará nele. Se não, ela voltará para vós. Permanecei naquela casa, comei e bebei do que tiverem, porque o trabalhador merece o seu salário. No entanto, sabei que o reino de Deus está próximo. Eu vos digo que naquele dia Sodoma e Gomorra será tratada com menos rigor do que esta cidade. Senhor, eu fico na primeira parte do evangelho de hoje. para rezarmos, refletirmos. O Senhor chama 72 discípulos. Sabemos que ele tinha 12 apóstolos, mas ele alarga o número de missionários, 72, e os envia. Os envia em missão, onde ele próprio devia ir. Eu e você somos parte destes 72. E hoje, 1º de outubro, mês missionário, somos chamados a proclamar o reino e estar onde o próprio Jesus gostaria de estar. Percebe a missão que o Senhor nos dá? Eu disse que hoje é muito emblemático, 1º de outubro, mês das missões, e nós somos missionários pelo batismo. Diga você, eu sou missionário pelo batismo. Diga, eu sou missionário pelo batismo. E o Senhor está me enviando hoje. O Senhor está me lembrando que sou missionário. O Senhor está me enviando sob a proteção da padroeira de todas as missões, Santa Teresinha do Menino Jesus. Ela é a padroeira das missões, copadroeiro São Xavier, São Francisco Xavier. E a grande missão

0: Jesus Cristo. Então fale, Senhor, eu me coloco a teu serviço, a messe é grande, os operários são poucos, é verdade, Senhor. Mas eu quero fazer parte desses poucos operários e rezo hoje para que mais e mais pessoas se façam missionários. Senhor Deus, hoje é um dia tão especial e quero pedir, por intercessão de Santa Teresinha do Menino Jesus, uma graça. Peço uma graça. Pedi e recebereis, procurai e achareis, batei, a porta vos será aberta. Lembre-se que ela disse: eu não quero passar o meu céu sim, não trabalhar pela terra, eu quero trabalhar pela igreja. Então diga: Santa Teresinha, tome este meu pedido hoje e apresente ao bom Deus. Obtenha a graça que tanto necessito, Santa Teresinha das Rosas, Santa Teresinha. Junto de Deus, intercede por mim. Diga o que é que você tanto necessita: a cura de uma doença, uma depressão que está te causando muito sofrimento, um desencontro na família. Santa Teresinha no céu, trabalhe em meu favor. Santa Teresinha, intercede a teu amado Jesus por mim, ao teu querido, ó menina flor do Carmelo, intercede a Deus por mim. Filhos e filhas, é um motivo que te leva a ligar para alguém, a passar um WhatsApp. E eu gostaria que você, no chat, colocasse como você sente essa obra. Evangelizar é preciso nos 21 anos. Eu queria que você falasse sobre a obra Evangelizar. Hoje, 21 anos. A equipe já no próximo bloco vai trazer para mim. E eu quero comentar com você. Missa especial às 12 horas. Celebre em horário alternativo também às 4, também às 5:30. Eu volto já.
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0: Santa Teresinha do Menino Jesus, padroeira das missões, rogai por nós. E eu divido com você hoje 21 anos da obra Evangelizar é Preciso. Há 21 anos atrás, nasce a missão envolvida por um propósito: evangelizar, elevar a mensagem de Jesus. No 10º ano, recebemos a missão Jesus das Santas Chagas, uma missão feita de fé, oração, trabalho, principalmente de pessoas que acreditam que evangelizar é preciso. Nesses 21 anos, há 19 anos, nasce a rádio Evangelizar é Preciso. Toca o sino, sacristão! Rádio Evangelizar, há 19 anos, entrou no coração de milhares de lares. Por meio das ondas do rádio, a palavra de Deus atravessou distâncias, acompanhou famílias, levou oração a quem precisava, transformou vidas. Há 19 anos, o Jornal do Evangelizador. Você recebe todos os meses o Jornal do Evangelizador, que para mim é um instrumento de catequese, um instrumento de espiritualidade, um instrumento de evangelização. São páginas que levam informação, formação, testemunho, espiritualidade, história de fé dentro das casas. E há 15 anos, a TV Evangelizar. Há 15 anos, a missão ganhou novas telas, novas possibilidades. A TV Evangelizar nasceu para levar a palavra de Deus pela televisão. Portanto, 21 anos de obra Evangelizar é preciso. Louvado seja Deus, minha ação de graças a Deus, minha ação de graças a todos os colaboradores, ação de graças a todos aqueles que são voluntários e aqueles que são nossos associados fiéis. Sim, aqueles que todos os meses fazem a sua contribuição dentro das suas possibilidades. Muito obrigado. Aqueles que já há 21 anos são associados, aqueles que são associados mais recentemente e aqueles que se tornarão associados hoje, nessa data de Santa Teresinha do Menino Jesus, nesta data de 21 anos da obra Evangelizar, que vai pensar assim: puxa, há tanto tempo que eu acompanho esta obra, hoje, nos 21 anos, eu vou me comprometer, vou me tornar um associado. 0800 410 6060, torne-se associado hoje. 41-3221-6060. Renata, que a paz de Jesus esteja com você.
1: Contigo também. Bom dia, Padre Reginaldo.
0: Bom dia, Renata. Que a paz do Senhor esteja com você. Você fala de onde, querida?
1: Eu falo da cidade de Maricá, no Rio de Janeiro.
0: Opa, hoje começou uma emissora de Volta Redonda transmitir nosso programa. Sim. Minha saudação a Maricá, Rio de Janeiro. É, fica próximo da capital?
1: Fica próximo a Niterói, do outro lado da ponte.
0: Ah, por acaso, aí pega o canal 16.1? Já tentou?
1: É, pega a TV Evangelizar, mas eu não sei qual é o número.
0: Opa, dá uma olhadinha e depois, se for, grava um áudio para mim. Eu estou ansioso, Rio de Janeiro. Dê um retorno. Eu anseio por ouvir. Olha, eu acompanho a TV Evangelizar pelo canal 16.1. Tenta depois, tá bom? Por favor.
1: Tá bom.
0: E como é que se acompanha? Ah, pela TV, né?
1: Pela TV.
0: Tá certo. Diga lá, Renata.
1: Eu quero dar um testemunho de fé, Padre Reginaldo.
0: Por
1: dia
0: favor.
1: 29 de setembro foi meu aniversário.
0: Parabéns.
1: É o dia dos arcanjos.
0: Isto.
1: E há um ano atrás, o meu marido foi diagnosticado com câncer de rim. E então foi feito o tratamento, a cirurgia, com a rapidez. Por causa da complexidade.
0: Certo.
1: E 5 dias depois veio o meu diagnóstico de câncer de mama.
0: Nossa.
1: Então foram os dois na mesma época, passando pela mesma, uma situação bem parecida. Ele fez a cirurgia do câncer, retirou e terminou o período de recuperação dele dos 15 dias. Eu comecei meu tratamento.
0: Puxa.
1: Com a quimioterapia, depois a cirurgia, depois a radioterapia. Agora, no dia 28, um ano depois, o médico dele colocou ele como curado, porque a cirurgia foi bem sucedida, então a margem que teria com alguma célula que restante está toda curada.
0: Louvado seja Deus.
1: Recebemos essa graça.
0: Sim.
1: E também durante todo o período, o tipo de câncer de mama que eu tive era raro.
0: Sim.
1: Então não deveria ser curado com a quimioterapia. E na hora da cirurgia foi constatado que não tinha mais câncer, era só a massa.
0: Louvado seja Deus, filha.
1: E para minha surpresa, quando eu cheguei na radioterapia, que é uma como prevenção, o médico, ele falou para mim, para o meu esposo, que foi o primeiro caso que ele viu de cura na quimioterapia.
0: Louvado seja Deus.
1: Todo esse período, muitas pessoas se colocaram em oração por mim e pelo meu esposo. Hoje, dia de Santa Terezinha do Menino Jesus, foi a paróquia onde eu nasci, fui batizada, crismada. Só casei na Basílica de Nossa Senhora Auxiliadora.
0: Certo.
1: Não foi lá na paróquia de Santa Terezinha. E hoje é dia de Nossa Senhora, de Santa Terezinha.
0: Era seu dia de ligar e dar o testemunho.
1: Exato.
0: Era seu dia.
1: Então, quero pedir a oração por todas essas pessoas, que tanto da paróquia de Santa Terezinha, que a minha família toda fez parte, como todas as pessoas que se disponibilizaram também em oração por mim, pelo meu esposo. Peço oração de graças, que eles alcancem também a graça deles.
0: Então diga, graça recebida?
1: É graça testemunhada, toca o sino, sacristão.
0: Louvado seja Deus. Está aí a Renata de Maricá, Rio de Janeiro, TV Evangelizar, eu insisto. Povo querido do Rio de Janeiro, tente sintonizar na sua casa a TV Evangelizar e tente, através do controle 16.1. E uma vez que você conseguir, grave um áudio para mim, 41-3221-6060. Anseio por expandir no Rio de Janeiro. Lá em Maricá é Dom José Francisco Rezende Dias, da Arquidiocese de Niterói. Queridos irmãos e irmãs, hoje 21 anos da obra Evangelizar, mas é dia de Santa Terezinha do Menino Jesus. Ela nasceu no dia 2 de janeiro de 1873, filha de um casal de ourives, e ela mesma fala dos pais, dignos do mais alto do céu do que da terra. Ela era a última de 8 irmãos, 3 morreram quando criança. Aos 4 anos, ficou órfã da mãe e viveu um grande drama do abandono. E depois, as irmãs também entraram no Carmelo. Mas ela era chamada pelo pai, a pequena rainha da França e de Navarra, como também a pequena órfã. Santa Terezinha fez um processo de santificação belíssimo. Vamos ouvir mais sobre isso, depois do intervalo.
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0: Queridos filhos e filhas, ainda falando um pouco mais sobre Santa Teresinha do Menino Jesus, ela, com 15 anos, entra no Carmelo com autorização do Papa Leão XIII. Disse ele a ela: você vai entrar se Deus quiser. Logo cedo, a superiora pediu que ela começasse a escrever o seu diário. E ela disse que no dia 9 de julho, na festa da Santíssima Trindade, disse: recebi a graça de entender, mais do que nunca, quanto Jesus quer ser amado. Santa Teresinha do Menino Jesus faz a teologia do pequeno caminho, a infância espiritual. Sua prática de amor a Deus não se baseava nas grandes coisas, mas em pequenos atos diários, aparentemente insignificante. Na sua autobiografia, Santa Teresa descreve assim: há somente uma coisa a ser feita: oferecer a Jesus as flores dos pequenos sacrifícios. Repito por ora, em sua autobiografia, ela diz: há somente uma coisa a ser feita: oferecer a Jesus as flores dos pequenos sacrifícios. Santa Teresinha do Menino Jesus. Bíblia aberta, cartilha de oração.
1: Dá-me a palavra certa na hora certa e do jeito.
0: E hoje, Primeiro Reis, capítulo 21, versículo 17, seguintes. Primeiro Reis, capítulo 21, 17, seguintes. Quero contextualizá-los antes, na leitura orante. O trecho que vamos ouvir acontece depois do episódio da vinha de Nabote. O rei Acabe desejava possuir a vinha de Nabote, mas Nabote, que era o dono da propriedade, se recusou a entregá-la, porque aquela terra era herança de sua família. Jezabel, a rainha que adorava o deus Baal, esposa de Acabe, articulou uma falsa acusação contra Nabote, que acabou sendo condenado e morto. Depois disso, Acabe tomou posse da vinha de Nabote. É importante você saber esse contexto. E nesse mesmo dia, que Deus envia Elias para confrontar o rei Nabote. O profeta vai ao encontro de Acabe e anuncia que Deus viu a injustiça cometida e que o rei seria responsabilizado por ela. Portanto, feito esse contexto, Primeiro Reis, capítulo 21, versículo 17. Então, o Senhor Deus disse a Elias, o profeta. Então, o Senhor Deus disse a Elias, o profeta: vai falar com Acabe, o rei de Israel que mora na cidade de Samaria. Você o achará em Jezreel, na plantação das uvas de Nabote. Você então lembra a história que eu acabei de contar, que fizeram uma acusação falsa à esposa do rei, a Jezabel, a malévola, a idólatra, e mataram Nabote e o rei acabou pegando a plantação. Ele foi até lá para tomar posse dela. Quem? O rei. Estava lá querendo a vinha de Nabote. Diga, continuou Deus a dizer a Elias, versículo 19: diga a Acabe que eu, o Senhor, estou.

0: estou dizendo a ele: você mata o homem e ainda fica com a propriedade dele? Diga a Acabe que o que eu estou dizendo é isso. No mesmo lugar onde os cachorros lamberam o sangue de Nabote, eles lamberão seu próprio sangue. Quando Acabe ouviu Elias, viu Elias, perguntou: você já me achou, meu inimigo? Elias respondeu: achei sim. Porque você se entregou completamente a fazer o que o Senhor Deus considerava errado. Por isso, ele disse: eu vou fazer com que a desgraça caia sobre você. Vou acabar com você e vou me livrar de todos os homens da sua família, tanto os jovens como os velhos. Vou fazer com sua família o mesmo que fiz com a família do rei Jeroboão, filho de Nebate, e com a família de Baasa, filho de Aías, porque você levou o povo de Israel a pecar, e isso me provocou e me fez ficar irado. Elias continuou: mas aí é sobre Jezabel, a rainha idólatra e assassina. Vamos ao texto. Vamos ao texto no meio onde hoje as pessoas pensam: Deus não vê, Deus não enxerga, Deus não vê essas artimanhas, não vê aquilo que é feito na surdina. Jezabel, a idólatra, podia e pensou que o crime estava resolvido. Nabote morto. Nabote agora não tinha quem o herdasse, e foi lá o rei Acabe e pegou de forma ilegítima e de forma contra a vontade de Deus a terra de Nabote. Deus envia Elias. Ao enviar Elias e dizer uma frase tão forte: onde foi derramado, os cães, cachorros lamberam o sangue de Nabote, irão lamber o seu próprio sangue. Por isso, com esta frase, Acabe, que era rei, tem que tomar consciência de que ele não está acima de Deus. Elias não se intimida em denunciar o pecado. Isso nos ensina que não há posição, nem autoridade, nem influência neste mundo que justifique a injustiça. Por ora é isso. Não há poder humano, autoridade, influência que justifique a injustiça humana. E Elias, o profeta que não tem medo de denunciar o pecado. Voltamos já.
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2: Muito obrigado, padre, pela sua bênção. Estenda a mesma para todos que nos ouvem nesse momento. Muitas pessoas hoje não foram para a bênção, tá? Não coube. Fica valendo a sua intenção aí. Eunice da Silva do Rupi para sua família. Angelina Seco Trevisan para si, Valentina, Isadir, Leonir, Ivonete, Gringo e Lídia. Alessandra Serafim para toda a família. Ivete Ramos para os seus familiares. Ibiraci Peloso para si, família. Sandra Bianchi para si, Micaele, Adrian, Gustavo e Luísa. Solange Lisotti para toda a família. Silvia Gonçalves do Rupi para sobrinha Lavínia Gonçalves e toda a família. Sinclair Lopes para si, família. Fátima Triques para os netos, filhos e todos os idosos, porque hoje é o dia deles. Ivonete Recalcati para Manivone, Recalcati Machado, Gringo e os vizinhos Angelina e Valentim. Clevenice Gonçalves para a família. Dirlei Aparecida Campanholo para sua família. Mãe Catarina e namorado Jair. Tere Costa para sua família. Jocerlei de Melo para si, para neta Maria, Laura, Rafael, filha Sabrina e Maicon. Aí também hoje é o aniversário de casamento da Tere Costa com o Valdir Costa, 47 anos de casada, ela também está oferecendo. Jocerlei de Melo para si, para neta Maria Laura, Rafael, filha Sabrina e Maicon. Diva Palavecine para toda a família. Alzira Dias para as famílias que precisam de oração, para sua família e pelo aniversário da amiga Ivanilde Correia. Nilci Primão para si, família. Judite para si, filhos, doentes e irmãos. Rose para as famílias Dias, Moreira e Rosa. Rosane Antunes para si, para toda a família. Gilceia para si, filho Adriano Fernando dos Santos e toda a família. Mara Rúbia para a professora Bruna Nafísio, filha dela que está dodói, e também para toda a família dela, a Mara Rúbia. Jandir Duarte para toda a família. Nilci Ubiner para sua família. Santilina para si, família, e sobrinha Juliana que está internada. Kleber Todescato para toda a família. Lúcia Nogueira Lisboa para si, para toda a família. Tia T, para a família Munari, para o Danilo de Bicaré, pela saúde dele e também pela sua própria saúde. Lourdes Bertotti para toda a família. Sirlei Dri para Santa Terezinha, abençoar o mês de outubro e para os aniversariantes do mês, que serão muitos, disse ela. Santina Corrêa dos Santos para si, esposo José Ferreira dos Santos. Dilce Ramela para a família. Erondina para a família e para o padrinho Francisco e para a tia Eugênia, pela saúde deles. A Luciane da Doce Luz para os clientes, amigos e familiares e os demais oferecimentos citados e não citados no decorrer do programa. A todos, paz, saúde e felicidade com as bênçãos e proteção que vem do céu.
4: Refletir sobre 1 Reis, capítulo 21, esse texto de 17 a 22. Nós refletíamos que Elias foi enviado e não teve medo. Primeiro ponto, o profeta não teme a verdade. O enfrentamento e a denúncia. Estamos começando o mês missionário. O Senhor nos envia. Segundo, Acabe, de fato, era rei, Jezabel a rainha. Mas que não há autoridade aqui na terra, por mais influência e poder que tenha, que justifique a injustiça. Terceiro, você poderia pensar, mas não foi Acabe que maquinou a morte de Nabote, foi Jezabel. Um terceiro ponto, o pecado não é apenas aquilo que fazemos, mas também aquilo que permitimos. Reflita isso. O pecado não é só aquilo que fazemos, mas aquilo que permitimos fazer. A trama não foi elaborada por Nabote, mas teve consentimento dele. Aceitou o resultado. Aceitou o resultado da morte de um inocente. Ora, ele foi tomar posse daquilo que havia sido obtido por uma injustiça. Será que nós temos essa consciência que não basta não fazer o mal, somos chamados a fazer o bem? Mas este apelo é um apelo também de conversão. O texto de hoje é um apelo de conversão, não só de condenação. Elias também o chama à conversão. Mas termino com o último ponto. poderia ir muito mais. Percebe que o mal gera o mal, o pecado gera o pecado. No final ele disse: você levou o povo a pecar quando aceitou adorar outro Deus. O pecado da idolatria o cegou, o fez surdo, o fez um homem iníquo. O pecado da idolatria amortizou ou anestesiou ou relaxou a consciência a ponto de aceitar tomar posse de uma terra fruto de um assassinato. Que Deus nos ajude a compreender a leitura orante de hoje. Eu gostaria de lembrar que nós estamos na leitura dos profetas. Padre, nós estamos em Elias, sim, mas já tivemos Samuel. Então, sabe o que você faz? Você vai no YouTube, Padre Manzotti, e tem lá, se você está olhando na tela agora, descreva pelo rádio, você tem leitura orante. E nós começamos com Samuel, a vocação de Samuel, como Samuel ungiu Saul. Estamos em Elias, já apareceu o nome de Eliseu, depois iremos para Eliseu. Isso é uma forma de você conhecer os profetas. Volto a dizer, catequese, gente, formação, como eu acredito nisso, como eu tenho falado sobre a importância de conhecermos a Bíblia, que não sejamos ignorantes da palavra de Deus. São Jerônimo dizia, né? Ignorar a escritura é ignorar a pessoa de Jesus Cristo. Mas, padre, não tem nada a ver com Jesus Cristo que o senhor leu, tudo a ver. Porque Jesus Cristo é a plena revelação, mas ele é fruto do Antigo Testamento, a nossa fé é fruto do Antigo Testamento. Então capriche, vai lá, ó. Gente, não se cobra nada, se cobrasse é capaz que alguém criticasse, e por isso diria que não acompanhava. Mas está lá, olha o trabalho, a gente faz com muito carinho. 22 anos, né? Se 21 anos tem a obra, 22 anos eu estou no rádio. Consuelo, que a paz de Jesus esteja com você.
1: Amém, padre. Bom dia. Eu nem acredito que eu estou falando com o senhor, padre.
4: Hoje é seu dia, dia de Santa Terezinha do Menino Jesus.
1: Ai, padre, desde 2017 que eu me acompanho, nunca consegui falar com o senhor, mas eu amo o senhor.
4: Obrigado.
1: Viu? É uma bênção na nossa vida.
4: De onde você fala, minha querida?
1: Natal, Rio Grande do Norte.
4: Seja bem-vinda. E como é que você me acompanha ali em Natal?
1: Eu acompanho pela TV 16.1,
4: Opa.
1: Pela 98 FM e YouTube, né?
4: Tá certo, então nós temos TV Evangelizar, canal 16.1 em Natal, Rio Grande do Norte. Isso. Diga lá, Consuelo.
1: Padre, eu tô super nervosa.
4: Calma, estamos em família.
1: Primeiro eu tô ligando para agradecer, né, que eu prometi para São José Dormindo e Nossa Senhora das Graças pela uma graça que, com certeza, e de novena em novena, o ano passado, na novena da Santa Cruz, eu fiz a novena no mês de setembro, acredito que sim.
4: Sim, sempre é setembro, 14 de setembro, a exaltação da Santa Cruz.
1: Isso. Então, eu estava esperando a minha aposentadoria, né? Porque por tempo de serviço entrou na justiça. Nada desse povo querer me dar minha aposentadoria. Quando foi no quarto dia, eu fazendo, né? E sempre pedindo a São José Dormindo, que eu sou muito devota,
4: sim,
1: a Nossa Senhora das Graças.
4: Amém.
1: E na novena da Santa Cruz, no quarto dia, chegou a carta da minha aposentadoria.
4: Louvado seja Deus.
1: Eu prometi que assim que eu conseguisse falar com o senhor, eu ia agradecer, né?
4: Amém.
1: A São José Dormindo e a Nossa Senhora das Graças.
4: Então, a São José rogou?
1: São José
4: providenciou.
1: Providenciou, com certeza, com certeza.
4: Tá bom. Quer deixar alguém em oração, querida?
1: Quero deixar minha família inteira, né? E também meu filho, Eu tenho um filho que ele, agora em dezembro, se envolveu com pessoas erradas, padre, e foi preso.
4: Tá. Melhor não dizer o nome. Deus sabe de quem estamos falando.
1: É.
4: Né?
1: Mas eu queria deixar minha filha Daiane.
4: Tá.
1: Luana.
4: Pois não.
1: E Fátima, a minha irmã.
4: Tá bom. Que Deus abençoe, minha querida Consuelo de Natal, Rio Grande do Norte, YouTube, TV Evangelizar, canal 16.1. Nos transmite lá a Rádio 98 FM, FM 87.9, Rural FM, ao arcebispo Dom João Santos Cardoso, da Arquidiocese de Natal. Gente, pessoal interagindo muito lá no chat. E aí, há uma missionária, dai-me, Senhor, a Lourdes Bernadette, essa obra é maravilhosa, o programa é uma bênção. A Anne Serafim está lá no YouTube, Padre Manzotti, agradecida a Deus pelo acesso à obra Evangelizar é Preciso, Maria Aparecida. Parabéns por esta obra maravilhosa, Joseli Brasiliano, é tudo na minha vida essa obra, sou também mensageira da capelinha, Josiele, perdão, Maria Faustina, quanta graça a obra Evangelizar é Preciso, e é missionária no dia de Santa Teresinha, é verdade, Maria Faustina, esse é o sentido, Betânia, Deus abençoe essa obra sempre. Também a Vera Oliveira, parabéns pela obra, 21 anos no amor de Deus. Neida Silva, muitos anos que acompanho a obra, é muito importante para nós, principalmente esses momentos bíblicos. A Vânia Dark, agradeço pelos 21 anos que tem transformado nossas vidas e o carisma é maravilhoso. A Marli Menezes, 21 anos de obra Evangelizar é Preciso. Abençoada seja toda evangelização e dedicação. Sou associada com muito orgulho. E o Vladimir Lima, a obra Evangelizar é uma maravilha. Sempre estou assistindo, pedindo graças, alcançando, agradecendo. Que Deus abençoe sempre mais Jesus das Santas Chagas. Pois bem, comente lá e juntos, lembrando, temos a missa ao meio-dia. Celebro de modo... horário alternativo às 16h, também às 16h e às 17h30. Lembrando que sábado agora eu estarei celebrando o trido de São Francisco no Santuário de São Francisco de Assis, no Xaxim. Eu volto já, volte comigo.
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0: Hoje é aniversário da rádio Divinópolis FM, Divinópolis, Minas Gerais. FM 107.1 de Coronel Fabriciano, Minas Gerais. Mais FM, Campina da Lagoa, Paraná. Maravilhas FM, Maravilhas Minas Gerais, Shalom FM Fortaleza, meu abraço à comunidade Shalom, meu grande abraço a Moisés Azevedo e a todos da comunidade Shalom. TV Evangelizar, Nossa FM de Teresópolis, Rio de Janeiro, e TV Curtição Caicó, Rio Grande do Norte. Queridos irmãos e irmãs, hoje 21 anos da obra Evangelizar é preciso. O Jornal do Evangelizador está lindo. Eu digo para você que traz na capa 21 anos. Missão que transforma vidas todos os dias. Você recebeu na sua casa. Eu sei que teve greve do correio, mas já acabou. Vai receber se não recebeu. Que tal você fazer parte dessa família hoje? 21 anos. 41-3221-6060. Vem no Jornal do Evangelizador, o Evangelizar é Preciso, a foto de Dom Gregório Paixão. Vem um pouco da nossa história, leia, gente. E aí vem a novena de Nossa Senhora Aparecida, que vamos fazer. E vem a novena de Santa Teresinha do Menino Jesus. Quero lembrar também, 21 anos. O Jornal do Manzotinho, a turma do Manzotinho, gente. Olha que coisa maravilhosa. Santa Teresinha na capa. Detalhe importante, tá vendo? Ô, crianças, vocês vão receber o material de para colar. Adesivos para serem colados. Meu Deus, que coisa mais linda. São Carlos Acuti, Santa Teresinha, São Francisco de Assis. Turma do Manzotinho, olha aí. Um presente para você da obra Evangelizar é Preciso. Padre, eu quero receber o Jornal do Evangelizador. Torne-se um associado hoje. 41-3221-6060. Ou você pode ligar. 0800-410-6060. Eu gostaria, nesses 21 anos, lembrar de uma frase lapidar de Santa Teresinha do Menino Jesus. E hoje, gostaria de rezar antes da novena. Para mim, a oração é um impulso do coração. É um simples olhar voltado para o céu. É um grito de gratidão e de amor, tanto na provação quanto na alegria. E agora, eleve seu pensamento e reze comigo essa breve oração no dia de Santa Teresinha do Menino Jesus. Ó Santa Teresinha, sede nosso anjo protetor na travessia desta vida. Santa Teresinha do Menino Jesus, que dissestes: espero não ficar inativa no céu. Meu desejo é de trabalhar ainda pela igreja, pelas almas. Santa Teresinha, hoje é o teu dia. É também dia e aniversário da obra Evangelizar é Preciso. Santa Teresinha, trabalhe no céu por essa graça que tanto peço. Você deve imaginar que a graça que peço é começar a movimentação e a construção na terra prometida. Essa é a intenção geral. Mas a sua intenção hoje, dia de Santa Teresinha, qual é? Até meia-noite é dia de Santa Teresinha. E juntos, sétimo dia da novena dos arcanjos, rezemos.
1: Com certeza que paira no
0: Arcanjo Gabriel, portador das boas novas, da mudança e da sabedoria, da inteligência. Arcanjo da Anunciação, trazei a palavra de Deus e que ela permaneça em meu pensar e agir. Fazei com que também eu seja um mensageiro dos preceitos do Senhor, por palavras de bondade e solidariedade. Arcanjo da Anunciação, vinde meu auxílio. Arcanjo Rafael, guardião da saúde e da cura, que os raios curativos desçam sobre mim, dando-me saúde, cura dos males, do corpo e da alma. Guardai meu corpo e minha mente, livrando-me de todas as doenças. Que vosso raio curativo esteja em meu lar, Arcanjo Rafael. Arcanjo Rafael, curai a minha alma, curai as minhas enfermidades. Arcanjo Miguel, príncipe, guardião e guerreiro, defendei-me com vossa espada, protegei-me com vosso escudo. Não permita que o mal me atinja. Protegei-me contra assaltos, roubos, acidentes e quaisquer atos de violência. Livrai-me de pessoas negativas, invejosas. Levante o vosso escudo de proteção em meu lar, minha família, parentes e amigos. Guardai meu trabalho, meus negócios e meus bens. Arcanjo Miguel, trazei paz e libertação. Arcanjo Miguel, defendei-me no combate. Arcanjos de Deus, venham em meu auxílio. Arcanjos do Senhor, venham em meu socorro. Hoje, 21 anos da obra evangelizar é preciso. Dia de Santa Teresinha do Menino Jesus. O Senhor esteja convosco, Ele está no meio de nós. Abençoai, Senhor, todos os associados da obra evangelizar é preciso. Abençoai aqueles que ainda não se tornaram, claro. Aqueles que acompanham. Abençoai, Senhor, todos os trabalhadores da obra evangelizar é preciso, nossos colaboradores, nossos voluntários. Abençoai a água, a roupa dos enfermos, as fotos de família. Em nome do Pai, do Filho e do Espírito Santo, amém. Viva Santa Teresinha do Menino Jesus! Viva a obra evangelizar nos seus 21 anos de existência! 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
4: 11 horas, 1 minuto.
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20: 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Regressando ao convívio do meu povo, vamos voltar lá para o nosso WhatsApp, deixe-me ver aqui. Bom dia, Marcos Anderson, Inês Barão, mensagem e música maravilhosas, programa top, parabéns, quero participar do sorteio da Leve, gratidão, obrigado, dona Inês Barão, bom dia.
21: Bom dia, eu sou a Joseilei de Mello, gostaria de participar do sorteio e colocar eu, a minha neta Maria Laura, o Rafael, a minha filha Sabrina, o Maico, meu genro, no padre Reginaldo Manzotti e toda a minha família.
18: Valeu, colocamos lá.
21: Nas orações. Um ótimo dia a todos.
18: Igualmente, dona Jocerdei. Bom dia!
22: Bom dia, Marcos Amém. Eu gostaria de participar dos prêmios de hoje e que você me colocasse toda a minha família na bênção do padre Reginaldo. Eu sou a Diva aqui de Santo Antônio. Se for atendida já, fica o meu muito obrigado.
18: Obrigado eu, dona Diva Palavecini. Bom dia, Marcos Valnei. Tudo bem com você? Sou a Rose de Oliveira, da Senadora Eusébio. E gostaria de participar do sorteio. Coloca o nome da minha filha Manuela também no sorteio. Obrigada. Eu que agradeço. Bom dia, Marcos Valnei. Sou a Dirlei Aparecida Campaiolo. Coloca minha família nas orações do padre Reginaldo, a mãe Catarina e o namorado Jair. Coloca no sorteio de hoje, obrigado. Eu que agradeço e começamos a sofrência com a Cristiane da Cass, que pediu roupa nova, meu universo é você.

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0: Obrigado a quem se liga com a gente a partir de agora. Correndinho pro WhatsApp, já são 11:17. Bom dia.
1: Bom dia, Marcos Ronei. É o César da Vila Rica. Me coloque no sorteio, ótimo programa aí, Deus abençoe. Tudo de bom.
0: Tudo de bom, filho. Obrigado a família Kirin pela audiência de vocês, tá bom? Família bonita, bom dia.
2: Bom dia, meu nome é Elaine Santos. Gostaria de participar do sorteio de hoje. Moro no bairro São Jorge.
0: Só isso? Obrigado, beijo bem grande para você e para todos os seus aí. Bom dia, gostaria de participar do sorteio, Clevenice Gonçalves. Coloca a Andressa Gonçalves participar do sorteio, coloca a minha família na bênção do padre. Coloquei, brigadão, bom dia.
3: Bom dia, meu amigo, seja bem-vindo na nossa casa.
0: Obrigado.
3: Colocar todas as famílias que têm adoração, os doentes da nossa comunidade na bênção do padre. Minha família. E colocar o aniversário da nossa amiga do grupo de Estrela Guia da Melhor Idade de Valdo Oeste, que está de aniversário hoje, Vanilde Correia. Desejo, agradeço. E de todas as suas amigas do grupo que estão desejando um feliz aniversário da nossa amiga. Obrigadão.
0: Obrigadão você. Bom dia!
4: Bom dia, meu amigo Marcos Ronei, tudo bem? Aqui é Nelson Parisotto, primão do Boa Vista. Me coloca aí a minha família aí na bênção do padre Manzotti. E também no sorteio aí, eu, meu marido Ivani, meu irmão, minha filha Daniela, meu netinho Joaquim, meu filho Rodrigo. Pode ser uma do Gini Geno, se der, tá bom? Um abraço pro Dinei, beijo.
0: Beijo. Maria do Santo Antônio pediu, Mato Grosso e Matias, vem cantar, tentei te esquecer.

0: Muito bem, tá aí pra você, Tentei Te Esquecer, sucesso de Mato Grosso e Matias. Agora é os aniversariantes já. 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
1: Hoje é o dia do teu aniversário.
0: Neiva Machado para a filha Bruna Aparecida Soares de Lima, que hoje completa mais um aninho de vida. Parabéns, Bruninha. Mãe Ivanir, pai Ademir. Para a filha Adriana Ferrari da Silva, que hoje completa mais um aniversário, parabéns de toda a sua família. Familiares para a Tere Costa e o Valdir Costa, pelos 47 anos de casados. Parabéns ao casal. Dona Alzira Dias, pelo aniversário da amiga Ivanilde Correia, recebendo os cumprimentos de todos da comunidade e do grupo da terceira idade Estrela Guia. Também aniversário do Vilmar Sartori, grande Vilmar Sartori, da Josiane Tessari, da Paula Nichelli, do Espíndola Leal. Não, não é Espíndola, não. É Epaminondas. Epaminondas, talvez seja. Está tudo escrito errado aqui. Epaminondas Leal. Caroline Moresco Conte. Andrelina Hertel. Marli Rodrigues da Silva. Eduardo Borges. Adair Seron. Fabiana Aparecida de Souza. A todos vocês que seja um dia feliz. Uma etapa de conquistas com as bênçãos, proteção e inspiração que vem do céu.
1: Parabéns.

0: Muito bem, tá aí Maravilhas do Mundo. Sucesso pra você nessa manhã líder com Leandro e Leonardo.
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3: Obrigado pelo privilégio da tua companhia. Estamos voltando para o convívio da nossa gente. Bom dia.
4: Bom dia. Eu gostaria de colocar eu, meus filhos doentes, meus irmãos, tudo na oração. Queria participar do sorteio. Tenha um bom dia.
3: Obrigado para a senhora também, Dona Maria Madalena da Luz.
5: Bom dia, Marcos Andrei, tudo bem? Quero participar do sorteio, quero ver hoje a música com Leandro Leonardo, Maravilhas do Mundo. Fica com Deus, meu amigo.
3: Valeu, tocamos ali para a senhora. Bom dia.
6: Bom dia, Marcos Oney. Aqui é a Rose, próxima Rádio Líder. Eu gostaria de participar do sorteio. Também gostaria que colocasse meus três filhos, a Pátia, a Dé, Olé e o meu amor, Leucir. E também gostaria que colocasse na benção do padre a família Dias, a família Moreira e a família Rosa. Tenha um bom dia de quinta-feira com muita paz e saúde para todos vocês da Rádio Líder, os locutores e as funcionárias. Um bom dia, um abração.
3: Valeu, muito obrigado. Põe música aí no ar pro povo, a Vera e a Mari. Estão curtindo a gente em Concórdia, Chitãozinho e Chororó, eu menti.

0: Muito bem, eu menti, Chitãozinho e Chororó cantando pra gente.
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0: Corredinho, para o contato com a minha gente. Bom dia.
1: Bom dia, meu amigo. Que a paz de Jesus, o amor de Maria esteja contigo, com todos vocês aí na rádio, com todos nós. Gostaria de participar do sorteio. Se for atendida, Regina do Jardim Lindóia.
0: Obrigado. Valeu, dona Regina. Gratidão. Bom dia, Marcos Rony. Quero participar do sorteio e da bênção. Colocar a irmã Ivone Recalcati Machado e o gringo, os vizinhos Angelina e Valentim. Quero a música Os Monarcas Chimarreando o Sol. Um grande abraço. Fique com Deus. Deu tempo não hoje, hein? Desculpa aí. Bom dia.
2: Bom dia, São Marcos Rony. Aqui é o José Ferreira de Moraes. Bairro Nossa Senhora Aparecida. E a ver se dá para você me apanhar no sorteio. O senhor está sorteando aí na rádio. Poxa, obrigado.
0: Obrigado, Will. Bom dia, Gilceia.
3: Bom dia, Marcos Onei. Sou a Gilceia, aqui do bairro Nossa Senhora Aparecida. Coloca meu nome, do meu filho Adriano Fernando Santos e toda a minha família na benção do padre Reginaldo Manzotti. Coloca meu nome, do meu filho também, no sorteio. Tenha todos uma ótima quinta-feira. Um abraço.
0: Outro pra ti. Ivo Dutra pediu. Diana vem cantar a canção dos namorados. Essa é de 1900 e lá vai Mauro Roberto.

0: Muito bem, tá aí a valsa dos namorados, Diana cantando.
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0: Reta final da nossa hora da sofrência da manhã, Líder. 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Muito bem. Quantas pessoas não foram para o ar hoje? 72 pessoas não foram para o ar. Obrigado a todo mundo que tentou aí. Quem não participou, quem não foi pro ar, participou do sorteio do mesmo jeito, tá? E os R$150 da Leve hoje vão para... Valdomiro Lemos Pereira. Alô, seu Valdomiro, passa aqui na rádio, pega a autorização e vai retirar o seu brinde. Venha retirar o seu brinde, né? A sua autorização para retirar o brinde lá na Leve, ser bem atendido. Obrigado a todo mundo que tentou. Amanhã tem mais, hein? Deixe-me ver. Vou ficar devendo sucesso para Vera Bortolini, que pediu uma do milionário José Rico, e para o Jandir Duarte, que pediu uma do Gerry Adriani. Vou tocar para o João Maria de Oliveira, que pediu trio Parada Dura. Não quero piedade. Se cuidem. Até a tarde, com o Boteco. Conto com a sua audiência para a gente tomar uma, tá bom? Tchau, gente.

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17: 11:59.
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0: Olá, boa tarde. No ar o Jornal do Meio-Dia, quinta-feira, 1º de outubro de 2026. Confira os destaques desta edição de notícia.
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0: Chuvas e calor preocupam vigilância por conta da proliferação do mosquito Aedes aegypti, transmissor da dengue. Vereador destaca investimento local no esporte ervalense. Corpo de Bombeiros realiza simpósio de resgate veicular em Joaçaba nesta quinta-feira. Fortes chuvas vêm prejudicando o plantio do milho para a produção de silagem em Erval do Oeste. Você também confere as informações do setor de segurança pública com Matheus Bitterer.
3: PRF acompanha veículo por 200 quilômetros. E apreende 100 quilos de maconha. Adolescente de moto provoca acidente ao fugir da polícia militar. Dupla é condenada por matar homem com 36 facadas em Erval do Oeste. Imóvel usado no crime pode ser demolido. E ainda, bombeiros resgatam corpo no Rio do Peixe. Essas e outras informações logo mais, setor policial do Jornal do Meio-Dia.
0: Este é o Jornal do Meio-Dia da Rádio Líder. Apresentação Carlos Ferrari, redação e edição Matheus Mitterer. Reportagens Marciele Pessoa e Matheus Mitterer. Central Técnica Fabiano Machado. Produção Central Líder de Jornalismo. Direção Geral Mauro Roberto Valmórbida.
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0: Passamos agora à previsão do tempo com a meteorologista Daniele Lima.
5: A quinta-feira começa instável, com chuva no Planalto Norte, Vale de Itajaí, Litoral Norte e Grande Florianópolis. Não se descarta o risco de algum temporal isolado, sobretudo nas áreas de divisa com Paraná. Nas demais regiões, apesar do céu encoberto, a chance de chuva é menor. O vento sopra de sul, com rajadas no litoral. Ao longo do dia, uma massa de ar frio e seco afasta a instabilidade e reduz a nebulosidade, com o retorno do sol. Porém, no litoral permanece mais nuvens e as temperaturas diminuem. As máximas não passam de 18 graus em Tubarão e Florianópolis e de 20 em Joinville. Em Chapecó, Canoinhas e Ituporanga, ficam em torno de 22 graus, chegando próximo de 24 graus em Itapiranga. Na sexta-feira, o tempo fica firme, com predomínio do sol, exceto no litoral e áreas próximas, onde permanece mais nublado. Pode ocorrer algum chuvisco isolado no fim do dia. As mínimas ficam próximas de 2 graus na serra, com chance de geada isolada. Entre 6 e 12 graus do extremo oeste ao litoral sul, e de 10 a 16 nas demais regiões. As máximas ficam acima de 20 graus no Grande Oeste e abaixo disso do litoral aos planaltos. O vento vai soprar de sudoeste a sudeste e vira para leste no fim da sexta. Até o momento são essas previsões. Até breve. Com informações do tempo, meteorologista Daniele Lima, de Florianópolis, para a Rede de Notícias AKET.
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0: 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Com o início da primavera, as temperaturas começam a ficar mais elevadas e, com isso, a preocupação com o acúmulo de água neste período contribuem para a proliferação do mosquito Aedes aegypti. A enfermeira e responsável pela vigilância epidemiológica, Karen de Matos Ribeiro, fala dos desafios do controle ao mosquito transmissor da dengue.
6: Então, nós também temos uma preocupação agora com a dengue, especialmente nesse período em que se discute muito o El Niño, né? Esse aquecimento, o grande volume de chuvas. E a preocupação é a água parada, né? Que pode acontecer após esses episódios do El Niño. Então, nós também já estamos, Matheus, vigilância epidemiológica e ambiental, realizando algumas atividades nas escolas, né, com oitavo e nono ano, o aconselhamento também sobre dengue, né, os cuidados, então, aí com Aedes aegypti, com possíveis criadouros, e alertamos a população para que cuide nesse período, principalmente, né, de calor, a questão de deixar a água parada, desses reservatórios, né, que tem um pouco de cuidado nessa época, durante o ano todo, mas especialmente nessa época que é um pouco mais crítico.
3: Lembrando, importante que tem uma vacina disponível pelo SUS, né, para crianças.
6: Isso, nós ainda temos a vacina do laboratório Takeda, que ela está disponível para crianças e adolescentes de 10 a 14 anos. Então, essa estratégia ela não mudou, ela não foi alterada. A vacinação ela está disponível.

0: E vale lembrar, né, Matheus, que a gente inicia daqui a pouco o período de matrícula escolar. Então é importante manter também a caderneta de vacinação atualizada para fins escolares, já aproveitando a oportunidade da nossa entrevista.
1: Sem essa vacina, pode ser negada a matrícula.
0: Pode ser negada a declaração num primeiro momento, né? E aí depois a escola fica responsável por encaminhar alguns dados para o conselho tutelar, né? Visto que essas crianças, enfim, essas adolescentes são de menor, né? E pai responsável precisa manter a caderneta atualizada.
1: Sempre lembrando, né? A vacina é para criança, né? É um direito da criança e um dever dos pais.
0: Isso mesmo, o direito da criança, ela não pode opinar se ela quer ou não receber, né? E como pais, a gente tem o dever, né, de deixar a caderneta atualizada, evitando aí possíveis doenças que são preveníveis, né? E o agravamento aí, óbitos por essas doenças.
2: O município de Erval do Oeste foi destaque na fase regional dos Jogos Abertos de Santa Catarina, realizada nos municípios de Videira e Arroio 30, no final do mês de setembro. O vereador Eduardo Ramela destacou na tribuna da Câmara os feitos conquistados pelas equipes do futsal e basquete masculinos.
3: Então, Matheus, é muito feliz, né, a comunidade do Erval do Oeste aí, recebendo essa notícia aí do Grêmio Falcões aí, do nosso basquete também, classificando para os Jogos Abertos. Então é um feito histórico, né? Um time da casa, com atletas, né, guri daqui de Erval do Oeste, né? Então o trabalho de casa está sendo feito, né? Agradecer à Secretaria de Educação, Cultura e Esporte. O esporte é um braço da Secretaria de Educação. Então agradecer os treinadores, então todos os responsáveis, né? O investimento também que é feito no time de futsal, também no time de basquete, e todos os patrocinadores também. É importante citar isso, porque o esporte não é feito sozinho. A Erval do Oeste precisa dessas pessoas que incentivem e que ajudem o esporte. Então fico feliz aí, né? Eu como vereador aí, que tenho essa bandeira do esporte, fizeram uma final contra o time de Lages, o futsal aí, muito forte o time de Lages, mas não tiveram êxito de ficar campeão, mas ficaram em segundo lugar, mas recebendo essa notícia aí de estar participando dos Jogos Abertos de Santa Catarina, que é o feito histórico. Você participa de joguinhos, você participa de vários eventos para chegar até os Jogos Abertos. Então fico feliz do futsal e do basquete estar representando e levando a bandeira de Erval do Oeste aqui do nosso município.
4: Essa também é a questão que mais chama atenção, é ser atleta só daqui, né?
3: É isso que é o importante. Atletas, não tem atletas que você vai buscar de fora, de times já consagrados, atletas que são de níveis aí e pagando valores altos. Atletas que fizeram a categoria de base aqui, e o professor fez a sua parte, o atleta também, e atletas da nossa região, tem atletas até do interior aqui de Erval do Oeste, dois atletas do interior. Então veja a felicidade das famílias verem os seus filhos lá representando o município de Erval do Oeste e conquistando uma vaga de Jogos Abertos. Então chega a arrepiar aí, porque é um feito histórico e que eleva o nome do município de Erval do Oeste.
2: Bombeiros militares de diferentes regiões de Santa Catarina estão reunidos em Joaçaba nesta quinta-feira, 1º de outubro, para um dia de capacitação voltado ao atendimento de vítimas de acidentes de trânsito. O simpósio de resgate veicular é realizado na UNOESC até às 17 horas. O encontro é promovido pelo Corpo de Bombeiros Militar de Santa Catarina e terá como foco situações envolvendo vítimas presas em ferragens, ocorrências que exigem atuação técnica das equipes para permitir a retirada segura das pessoas dos veículos. Durante o simpósio, os participantes terão palestras sobre técnicas utilizadas na retirada de vítimas, atendimento pré-hospitalar e gerenciamento das equipes e dos procedimentos no local do acidente. A proposta é ampliar a qualificação dos bombeiros que atuam nesse tipo de ocorrência e promover a troca de conhecimentos relacionados a diferentes etapas do resgate, desde a chegada das equipes até a retirada e o atendimento da vítima. Além da capacitação profissional, o evento integra a programação alusiva aos 100 anos do Corpo de Bombeiros Militar de Santa Catarina. O centenário da corporação foi completado no último sábado, dia 26 de setembro. A seguir, você confere as informações do setor policial e ainda... Fortes chuvas vêm prejudicando o plantio do milho para a produção de silagem em Ervaldo Oeste.
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9: Vamos saber das últimas informações do setor de segurança pública com Matheus Mitterer. Alô, Matheus, boa tarde.
10: Boa tarde, Carlos Ferrari. Boa tarde, ouvintes. Vamos então com as informações do setor de segurança pública. E uma fiscalização iniciada em Água Doce terminou cerca de 200 quilômetros depois em Lebon Régis, com a apreensão de 100 quilos de maconha. A ocorrência foi registrada pela Polícia Rodoviária Federal nesta última terça-feira durante uma operação. A ação teve início com a abordagem de um veículo suspeito de atuar como batedor de uma carga de drogas. Durante a fiscalização, os policiais perceberam divergências nas informações apresentadas pelos condutores. Os agentes também sentiram forte odor de maconha no automóvel. Apesar da suspeita, nenhuma droga foi localizada durante a vistoria e o veículo acabou sendo liberado. Na sequência, a equipe recebeu informações sobre um segundo carro que teria passado pelo local pouco depois do primeiro automóvel. A partir disso, os policiais passaram a acompanhar o veículo por aproximadamente 200 quilômetros. A abordagem foi em Lebon Régis e durante a vistoria em um Kia Picanto, a PRF encontrou a maconha sendo transportada. A carga totalizou 100 quilos da droga. E um adolescente de 16 anos foi apreendido pela Polícia Militar na noite da terça-feira após uma fuga que terminou em colisão no centro de Campos Novos. Durante patrulhamento, por volta das 21h40, os policiais visualizaram uma motoneta circulando sem placas de identificação. Ao receber a ordem de parada, o condutor fugiu pela contramão da direção, acabou por colidir contra uma motocicleta. Após a colisão, a guarnição realizou a abordagem e constatou que o condutor não possuía CNH. Além disso, verificou-se que a motoneta estava com licenciamento vencido desde o ano de 2017. Diante dos fatos, o menor foi apreendido e encaminhado à Polícia Civil para adoção dos procedimentos cabíveis. E 2 homens foram condenados pelo Tribunal do Júri por um homicídio ocorrido em agosto de 2024 em Ervaldo Oeste. As penas chegaram a 23 anos de prisão. Segundo a denúncia do Ministério Público, a vítima foi morta com 36 golpes de faca depois de furtar drogas e 2 celulares de uma residência utilizada como ponto do tráfico. O crime aconteceu no imóvel conhecido como Casa do Rock, localizado na rua Senhor Bom Jesus, no bairro São Jorge. Conforme a ação penal apresentada pela promotoria, o local era utilizado para comercialização de entorpecentes. No dia do crime, uma operação policial ocorria na região e os traficantes deixaram a residência, abandonando os pertences no imóvel. Durante a ausência, um usuário de drogas chegou ao endereço para comprar entorpecentes e furtou as drogas e dois aparelhos. Quando retornaram à casa e perceberam o desaparecimento dos objetos, os traficantes passaram a interrogar outro homem que estava no imóvel. De acordo com a denúncia, ele chegou a ser obrigado a cavar a própria cova. A situação mudou quando o homem que havia cometido o furto retornou ao ponto e tentou trocar um dos celulares levados da residência por mais drogas. O aparelho foi reconhecido pelos traficantes. O homem estava sendo interrogado, foi então liberado e a nova vítima foi atraída para dentro da casa. Segundo o Ministério Público, os réus começaram a questionar sobre o furto e passaram a torturá-lo. Aproximadamente 36 golpes de faca foram desferidos durante a agressão, causando a morte. Após o homicídio, o corpo foi colocado na cova que havia sido aberta anteriormente pelo homem liberado pelos criminosos. O cadáver permaneceu oculto no local e foi encontrado cerca de 2 semanas depois. E na tarde de ontem, por volta das 17 horas, o corpo de bombeiros foi acionado quando populares avistaram um corpo boiando nas águas do Rio do Peixe, em Joaçaba. A guarnição utilizou uma embarcação para a retirada do corpo nas proximidades da ilha. A Polícia Civil e a Polícia Científica foram acionadas para o recolhimento do corpo, para análise e posterior identificação. Então foram essas informações do setor policial de hoje. Qualquer outro destaque logo mais durante a nossa programação. Com informações para o setor policial da sala de redação, o repórter Matheus Mitterer.
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7: A Secretaria de Agricultura de Erval do Oeste vem orientando e auxiliando os produtores nesta época de plantio. Conforme o secretário Gilmar Dri, o grande problema enfrentado são as fortes chuvas.
11: Exato, nós estamos aí já na fase do plantio, né? Nós iniciamos na Secretaria da Agricultura o plantio, né? Da safra 2026-2027. E aquilo que nós orientamos os produtores realmente já está se confirmando, né? Essas previsões aí que o pessoal previa de muita chuva, enxurrado, isso tem causado um transtorno muito grande para os nossos agricultores aí. E a gente continua orientando, né? Que o pessoal faça uma dessecagem, que não mexa nas suas lavouras, procurem plantar aí em curva de nível aí, para que não haja ainda danos maiores com o investimento que o pessoal faz. E nós tivemos agora também nos últimos dias algumas enxurradas bastante fortes, e isso deu um transtorno muito grande, e isso acaba prejudicando muito o plantio, né? Onde alaga, onde tem vertente de água, essa semente não germina, e consequentemente onde é que há erosão, isso vai tudo embora, e o agricultor tem um prejuízo muito grande nesse sentido.
12: Dri, o que pode ser feito, né, nessa questão? Esperar um pouco o plantio? As previsões indicam que vai até novembro, dezembro, essas chuvas, o que se deve ser feito?
11: Exato, o que nós mais preocupa, né, Matheus, é que essas previsões que o pessoal fez aí, elas realmente estão se concretizando, né, e isso nos preocupa, e tem uma previsão muito forte também aí mais para frente, agora mês de outubro e novembro, e é um risco, né, o produtor vai ter que arriscar, daqui um pouco vão plantar um pouco agora, ou um pouco mais no mês que vem, um pouco mais lá mais para frente, então que faça intercalado esses plantios aí, para que não haja aí daqui um pouco acumula um prejuízo ainda maior. Então, qual é o risco? O risco esse ano é muito grande devido a essas previsões de El Niño, né? Então, o agricultor esteja atento nesses detalhes, fazer um plantio intercalado ali, que se tiver prejuízo, por exemplo, planta 5 sacos de milho, depois mais um pouco, planta mais 5, mais para frente, planta mais 5. Então, essa é a orientação que a gente passa, e que faça uma dessecação correta, para que não mexa nesse solo, né? Que consequentemente esse solo acaba indo embora e o agricultor perde muito na qualidade dos seus terrenos.
7: Dri explica que o plantio é principalmente de milho para a produção de silagem.
11: Pessoal, agora nessa época, né? Principalmente nós temos um setor leiteiro dentro do nosso município, não só o leiteiro, como o agropecuário também, de galo de corte. E o pessoal então faz esse plantio mais do cedo um pouco para fazer então essa silagem que o pessoal precisa aí para alimentar os seus animais, né? E então o pessoal já está arriscando, está plantando, temos algumas lavouras até que germinou bem, e algumas estão enfrentando um pouquinho de dificuldade, mas isso é normal. O agricultor esse ano, acredito que vai ter que se adaptar com essas previsões e fazer, então, seguir essas orientações da IPAGRE, da Secretaria aqui. Nós da Secretaria estamos muito preocupados nesse sentido, o fato de ser um produtor também tem essa preocupação. Então, a gente procura orientar ao máximo aí os nossos agricultores para que estejam bem atentos nesses detalhes do plantio.
12: Andri, pode-se haver um encarecimento da produção para o ano de 2027?
11: Na verdade, há um desestímulo, né, no plantio do milho, principalmente do grão, né? Hoje, sabemos aí que o investimento ele é alto e de risco, né? Então, principalmente para quem planta para produzir grãos ali para comércio, então o pessoal está um pouquinho, vamos dizer, meio a risco, né? Meio com cautela. E o pessoal que precisa da silagem, ele tem que arriscar, ele precisa dessa cultura ali para fazer a silagem, para alimentar seus animais, então ele vai ter que arriscar, tem que plantar pelo menos um pedaço, aquilo que eu citei anteriormente. Faz um plantio intercalado, que consequentemente, se tiver que haver algum prejuízo, não seja tudo acumulado.
7: A partir desta sexta-feira, a programação jornalística da Líder FM volta ao normal. Líder Notícias às 7 da manhã e o Jornal do Meio-Dia às 12 horas. E assim chegamos ao final de mais uma edição do Jornal do Meio-Dia. Apresentação Carlos Ferrari, redação e edição Matheus Mitterer, reportagens Marciele Pessoa e Matheus Mitterer, central técnica Fabiano Machado, produção Central Líder de Jornalismo, direção geral Mauro Roberto Valmórbida. A você, uma boa tarde e até amanhã.
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1: Olá, boa tarde. Quinta-feira, 1 de outubro de 2026, está no ar o Esporte Líder. A apresentação de Matheus Mitterer, central técnica do Fabiano Machado, e a direção geral é do Mauro Roberto Von Mórbida. Futebol internacional, Cristiano Ronaldo rompe com Jorge Jesus e abandona a seleção de Portugal. Seleção brasileira, Carlo Ancelotti testa 25 jogadores e avisa que terá novidades na seleção. E ainda, Joaçaba Futsal empata fora de casa com a Chaxiense pela Série Prata do Campeonato Catarinense. Essas e outras informações agora no seu Esporte Líder.
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1: Começamos o Esporte Líder de hoje falando da crise do futebol português. Cristiano Ronaldo rompeu com Jorge Jesus e abandonou a seleção. Os detalhes com a Daniela Esperon.
2: As polêmicas entre Cristiano Ronaldo e Jorge Jesus ganharam um novo capítulo. Após a entrevista coletiva polêmica por parte do treinador, o craque da seleção portuguesa decidiu abandonar a concentração de mais um dia de treino. De acordo com o jornal A Bola de Portugal, Cristiano Ronaldo não retornou aos treinamentos da seleção portuguesa porque ficou irritado por não ter sido utilizado por Jorge Jesus na vitória de Portugal por 2-1 sobre a Noruega no último domingo. Nesta quarta-feira, o ex-treinador do Flamengo se pronunciou e chegou a citar que ninguém no futebol vai mandar nas escolhas dele.
3: Eu posso prometer o que eu quiser. Eu sou o treinador que disse ao jogador, não eras para jogar, eu vou-te levar para o banco. Se precisar de ti 30 minutos, vai jogar. Se não precisar, não vai jogar. Eu, como vi o jogo à minha maneira, não entrou. Porque não é o Cristiano, nem nunca vai haver nenhum jogador que vai me dar as minhas ideias como treinador. Nunca. Não é? Nem eu, nem ninguém no futebol. Nem eu, nem ninguém, nenhum presidente. Nunca. Zero.
2: Agora a seleção de Portugal vai entrar em campo nesta quinta-feira, provavelmente sem Cristiano Ronaldo. Jogo contra a Dinamarca em Copenhague, pela Liga das Nações. No momento, Portugal é líder da sua chave com 2 vitórias em 2 jogos.
1: Seleção brasileira, Carlo Ancelotti testa 25 jogadores e avisa que novidades vêm por aí.
2: A seleção brasileira se prepara para o confronto diante da Índia no próximo sábado às 11 horas da manhã, no horário de Brasília, o último amistoso desta super data FIFA. E apenas um jogador ainda não esteve em campo, nem entre os 26 convocados pelo técnico Carlo Ancelotti. Pedro Morisco, goleiro, ele inclusive já está confirmado pelo treinador italiano para o jogo contra os indianos. Vale ressaltar que o atacante Rafinha, ele foi desconvocado por um edema na coxa direita. Não é uma lesão, mas a seleção preferiu devolver ele para o clube dele, que é o Barcelona, para evitar problemas maiores. E ninguém vai ser convocado na vaga do Rafinha para esse jogo de sábado. Então, a tendência é que Carlo Ancelotti misture mais a equipe e promova algumas mudanças, até para iniciar mesmo os testes na cabeça dele, visando já a próxima data FIFA. Breno Bidon e Arthur Dias, que tiveram poucos minutos na última terça-feira, podem pintar na equipe titular. Agência Rádio Web com informações da seleção brasileira, Daniele Esperon.
1: Obrigado, Daniele.
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1: E na noite de ontem, o Joaçaba Futsal empatou em 3-3 contra a equipe da Chaxiense em Xaxim pela Série Prata do Campeonato Catarinense. Foi a penúltima rodada, a 18ª e última rodada da fase de classificação para o Joaçaba, vai acontecer no dia 10 de outubro às 19 horas, em um sábado, contra a equipe do Catanduvas. A classificação está da seguinte forma: a Pinhalense é líder com 34, seguida do Marcílio Dias com 30, o Joaçaba Futsal é o terceiro com 27. Na quarta posição vem o Cunha Porã com 27. Maravilha Futsal é o quinto com 26. Sexto é o Rio do Sul com 24. Sétimo é o Palmitos com 23. Oitavo é o Saudades com 19. Nona posição para o Catanduvas com 10. E décima posição para Chaxiense com apenas 8 pontos ganhos. Classificam-se o primeiro até o oitavo para as quartas de final, neste momento, da Pinhalense até a equipe de Saudades, no cruzamento olímpico, ou seja, primeiro contra oitavo e assim por diante. Neste momento, a equipe do Joaçaba Futsal estaria enfrentando Palmitos. O segundo jogo seria na casa do Joaçaba. Então, para essas informações do Esporte Líder de hoje, fiquem agora com o programa Show da Tarde com ele, Carlos Ferrari. Esporte volta amanhã. A todos, uma ótima tarde.
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5: 13 horas e 1 minuto.
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5: Oi, gente, grande abraço para você que está se ligando na programação da Rádio Líder nesse exato momento. Estamos começando, né, o nosso Show da Tarde, chegando para apresentar com você essa programação legal demais. 22 graus de temperatura, faz sol aqui na região do meio oeste catarinense. 107.5 da Líder, a partir de agora até as 16 horas com o nosso Show da Tarde. 1º de outubro 2026, quinta-feira, é o dia de número 274 do ano. Vivemos a primavera brasileira, a fase da lua é cheia. Hoje lembramos o Dia Nacional e Internacional do Idoso. Alô vovôs, alô vovós, alô idosos de todo o Brasil. Nosso reconhecimento, nosso carinho para vocês. Hoje também é o Dia Internacional da Música. É dia do vendedor e representante comercial. É dia nacional do vereador. É dia internacional do café. E dia de Santa Terezinha do Menino Jesus. Início do Outubro Rosa, que é o mês de conscientização sobre a prevenção e o diagnóstico precoce do câncer de mama. 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Deixa eu cumprimentar meu querido amigo, meu colega de trabalho, Fabiano Machado, e desejar a ele uma grande tarde de quinta-feira juntos. Nós estaremos atendendo os amigos e amigas que estarão interagindo por meio do 984-37-7826. Hoje é quinta-feira, hoje é dia de sorteio dos combos da Tia Jô, tem combo de salgadinhos, tem combo de docinhos, tem mini guaraná da Tia Jô Salgados. E eu tenho também mais uma pizza e um refri do Passarela Supermercados para te presentear. Então, ó, não titubeia, é? Manda já a sua participação e deixa registrado aqui no 984-37-7826. É hora de voltar no tempo, relembrar os sucessos que marcaram época.
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5: 1:04, já que a gente está vivenciando aí, né? O tempo de eleições, vamos decidir no próximo domingo os próximos mandatários dos 4 anos no Poder Legislativo e Executivo. Eu separei aqui uma frase, um pensamento bem curtinho, mas eu espero que faça, que tenha muita valia para você. Diz assim, ó: um país sem corrupção depende da honestidade do seu povo.
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5: É porque gente honesta vota em gente honesta, né? 1:04, I was born to love you, Queen, 1985. É o Líder Retrô que tá começando aqui na Líder FM.

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3: Isso aí, gente, estamos aqui, né, com você nesse 1º de outubro, ó, abrindo os braços e o coração, né, literalmente aqui para que a gente possa receber os bons fluidos desse mês 10 do ano de 2026, que possa trazer muitas bênçãos para cada um de nós, né, os nossos objetivos traçados sejam concluídos, né? Tudo que a gente pensar nesse início de mês, ao final, ao completar lá o final do mês de outubro, que nós possamos ter realmente resultados muito bons, né? Resultados excelentes na nossa vida profissional, na nossa vida pessoal. Vem outubro, traga coisas boas para nós, traga renovação, traga novas perspectivas para esse povo brasileiro. 1:13, 1:13. 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E a gente segue levando para você. Eu digo que isso aqui é um momento sobremesa, né? Você almoça todo dia e depois do almoço a gente traz essas músicas maravilhosas aqui para você curtir no descanso aí, no pós-almoço, né? Pessoal que já tá se dirigindo pro serviço também, ser dona de casa que o serviço te encontra aí dentro da sua própria residência, né? Não precisa nem sair. Tem aquela dona de casa que trabalha fora e trabalha dentro também, trabalha em duplicidade, às vezes trabalha 3 vezes mais, né? Mas faz parte. Um beijo, viu, querida? Que Deus te abençoe. Muita força, muita paz, muita energia aí, muita perseverança. Claudinho e Buchecha, vamos voltar ao ano de 1996. Conquista 1:15. 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

Tá aí a dupla Claudinho e Buchecha, que formaram uma das duplas mais emblemáticas e populares do funk melody brasileiro nos anos de 1990. Conquista! Claudinho e Buchecha. Essa aí, ó, é do ano de 1996. E logo depois do intervalo eu volto com você, com mais músicas. Esse aqui é o Líder Retrô até as 2 da tarde.

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8: 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Olha, você que tá acompanhando o programa desde o início, não sei se você percebeu, eu trouxe aqui um pensamento, uma citação bem curtinha, mas muito profunda, né, sobre corrupção. Um país sem corrupção depende da honestidade do seu povo. Aí eu abro aqui um site de notícia, IG, último segundo, que traz a seguinte manchete, ó: taxista cobra R$30 mil de um turista por corrida e perde a licença. Um taxista, Marcos Oliveira de Moraes, esse sobrenome, teve seu cadastro municipal de condutores de táxi, o Condutax, cancelado pela Prefeitura de São Paulo, após cobrar R$30.350 de um turista argentino por uma corrida avaliada em R$30.75. O veículo dele também foi apreendido. De acordo com a Prefeitura, o Departamento de Transportes Públicos colabora com as autoridades policiais para auxiliar nas investigações. A Secretaria de Segurança Pública de São Paulo informou que o inquérito foi instaurado pela primeira Delegacia de Polícia de Atendimento ao Turista, que indiciou o taxista. A conclusão do caso ainda depende da perícia. Isso aconteceu no dia 15 de setembro próximo passado. Tá vendo? Às vezes as pessoas falam tanto da classe política, né? Mas não faz a sua parte no momento de ser honesto, né? A sociedade às vezes peca muito. Aí quer exigir que o político seja honesto. É complicado. Complicado mesmo. 1h26. Vamos tocar música? Sucesso de Alan Jackson. 1994 de volta. Living on Love. Sucesso desse cara que terminou a carreira recentemente, mas deixou um legado musical fantástico, né? Da música country americana. Canta Alan Jackson, 1h26.

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4: Tá ligado aqui na Líder FM, é o nosso Líder Retrô dentro do show da tarde que vai até as 4, né? Você sabe que até as 14 nós temos aqui uma programação especial dedicada para você, pra gente matar saudade juntos. E depois das 2 é você quem manda o negócio aqui acontecer, você que manda a programação acontecer, indicando, sugerindo os sucessos que você mais gosta pelo 984-3778-26. Então, das 2 até as 4, né? A programação que vai pro ar é você que escolhe. Escolhe bem aí, hein? Escolhe bem, não vá avacalhar com a nossa programação musical aqui. 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Em frente, vamos até as 2, destacando aqui as canções que fizeram muito sucesso no passado. Com certeza você tem alguma música aí, ou várias delas, que marcaram a sua história, a sua trajetória. E com certeza ainda maior, você vai se deparar com elas aqui, ouvindo o nosso espaço, ouvindo o nosso programa, que é dedicado justamente para música que remete à saudade, que remete ao nosso passado. O som é da novela Mico Preto, da TV Globo. Foi gravada em 1989. Uma balada romântica do grupo Placa Luminosa. Nome da música? Ego. 1:37.

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10: É isso aí, músicas que marcaram o seu tempo. Você curte aqui no nosso show da tarde do Líder Retrô. 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Vamos dar continuidade? Trazer música dessa italiana aqui que é sucesso. É, aliás, Laura Pausini, né, essa música foi lançada em fevereiro de 93 e venceu o Festival de San Remo na categoria Revelação, catapultando a cantora italiana à fama mundial. Depois dessa música, depois que ela ganhou o Festival em San Remo, ela ficou conhecida no mundo todo com essa música aqui, ó, La Solitudine, Laura Pausini, 1993.

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13: Vamos lá, vamos dar continuidade, vamos dar sequência aqui no nosso Líder Retrô com o melhor da música do passado. 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Do nosso líder retrô, o som do Legião Urbana, para mexer com você nessa tarde de quinta-feira. 1986, quase sem querer, faltando 4 para as 2.

0: sonzeira, né, gente? Pra gente encerrar o nosso Líder Retrô dessa tarde legal de quinta-feira, dia 1 de outubro de 2026, o som do Legião Urbana, ano 1986, quase sem querer. E assim a gente vai ficando aqui com o Líder Retrô e voltando contigo com esse quadro amanhã a partir das 13 horas. Ó, daqui a pouquinho a gente retorna trazendo as participações já, né? As interações da nossa playlist do ouvinte, você que interage pelo 984377826 e que hoje vai concorrer aos combos da Tia Jô Salgados, tem combo de salgadinhos, combo de docinhos, tem mini guaraná, tem pizza e tem refri do Passarela Supermercados, isso e muito mais, né? Além da nossa energia positiva que vai pulsar, que vai vibrar com você na sequência da programação 107.5 no decorrer dessa tarde legal de quinta-feira. Quero você aqui comigo, hein? Conto com você. Daqui a pouquinho a gente tá de volta na Líder FM.
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3: Maravilha, 1º de outubro de 2026. Começa o mês, termina o horário eleitoral também, né? O horário eleitoral. Gratuito no rádio e na TV termina hoje, quinta-feira, dia 1º, 3 dias antes do primeiro turno das eleições 2026, marcado para domingo, dia 4. A data é definida pelo calendário do Tribunal Superior Eleitoral, o TSE. Aí você me pergunta, e se tiver segundo turno, Ferrari? Olha, se houver segundo turno, a propaganda será retomada no dia 9 de outubro e poderá ser veiculada até o dia 23 do mesmo mês. Né, até o final do mês. A votação do segundo turno está marcada para o dia 25 de outubro. 2:05, 2:05, a gente está reiniciando aqui, dando continuidade, na verdade, à programação do Show da Tarde, que vai até às 4 horas. E você com a gente, né? Colado, plugado, conectado conosco, você que está aí no seu smartphone, os amigos que utilizam todos os meios tecnológicos para acessar, para sintonizar a Rádio Líder, você que está no velho e tradicional radinho também, curtindo a gente. Obrigado, gente, pela preferência. Vamos começar o nosso périplo aqui com a galera que está curtindo a nossa programação e que, mais do que curtir, eles participam ativamente também, né? Para garantir a presença aqui no sorteio, para dizer que são ouvintes, para dizer que gostam da rádio. Valeu! A Miriam é uma delas. Oi, Ferrari, toca para mim Cristina e Ralph, virou. E aproveita para oferecer para o meu esposo Ademir e coloca a gente aí no sorteio, principalmente dos ingressos do Evalense. Sandra está sempre batendo o cartão da audiência aqui comigo também, né, Sandra? Boa tarde.
4: Boa tarde, Carlos Ferrari. Aqui é a Sandra, da Rua Santa Catarina. Coloca no sorteio, coloca o meu filho Júlio César, o Marco Antônio, a Vitória e o meu neto Guilherme. E gostaria de pedir uma música. Pode ser do Wilson e Soraya, Total Eclipse. Muito obrigado e que vocês tenham uma ótima quinta-feira.
3: Valeu para você e toda essa galera que você citou na mensagem também, igualmente. Boa tarde, meu querido amigo. Manda uma música para mim aí, a Melita Reinert de Benedito Novo, Santa Catarina, a Chicletinha da Líder. Deixando um beijo para todos nós aqui. Valeu, valeu, Melita. Tudo de bom para ti. Tia T, seja bem-vinda também, amiga.
5: Oi, Carlos Ferrari, boa tarde.
3: Boa tarde.
5: Tudo bem? A tia Tedo Santa Teresa, quero participar do sorteio. Eu, a Michelle, a Giovana e a Giovana. E se não tiver ninguém na dose dupla, eu quero com Fátima Leão, Pecado de Amor e A Chuva Cai. Rapaz, que é uma coisa assim, o nome da música. Beleza? Se não, pode me oferecer qualquer outra do Trio Parada Dura, Grão de Areia, tá bom? Beijo.
3: Fechou, Tia T, obrigado. Música na sequência tem pra Miriam Souza, que pediu virou. Os irmãos Christian e Ralph, você pede e a gente toca com muito carinho. 22 graus de temperatura, tempo bom aqui na região do meio-oeste catarinense.

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12: Show de bola, estamos com você mais uma tarde, né, gente? Lembrar que hoje tem 75 milhões de reais na Mega Sena. Hoje não é quinta-feira? Então hoje tem sorteio. 9 da noite tem Mega Sena. E a partir das 3 horas nós vamos fazer mais 2 apostas. Hoje é um dia importante também para a democracia, porque a TV Globo vai exibir o debate dos candidatos à presidência da República. O debate que sempre era exibido às 23 horas nos outros anos, esse ano vai ser mais cedo. Vai ser às 9:30 da noite, tá? Teremos a presença dos candidatos Flávio Bolsonaro, Ronaldo Caiado, também o Cury e o Zema. O candidato do Partido dos Trabalhadores diz que não irá comparecer no debate da Globo no dia de hoje, o atual presidente Luiz Inácio Lula da Silva. Portanto, teremos quatro candidatos no debate da TV Globo hoje, que vai ser o último, né? Antes das eleições de domingo. Vamos lá. 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Vamos voltar para o Zap Zap, daqui a pouquinho tem melhor de três. O Zap Zap tá bombando aqui, a galera mandando mensagem. Valeu, gente. 984377826, aguardando você. Quem que tá na vez aí? O Cris? Fala, Christian.
13: Boa tarde, Carlos Ferrari, tudo bem? Aqui é o Christian, Nossa Senhora de Lourdes. Queria participar do sorteio, meu amigo.
12: Tá participando, amigão. Tá com o nome na lista. Simone Souza, boa tarde, amiga.
14: Boa tarde, Carlos Ferrari. Aqui é Simone, do Centro de Val do Oeste. Me coloca no sorteio de hoje, esse sorteio que tá maravilhoso, que tá dando água na boca. E coloca também meu esposo, Diano Pedroso, e minha filha, Diana Pedroso. Desejo a todos uma ótima tarde e um ótimo final de semana. Obrigado.
12: Fechou. Dá água na boca mesmo, né? Combo de salgados, combo de docinhos, mini Guaraná, pizza e refrigerante do Passarela Supermercados e também o brinde aí da Tia Jô Salgados. Manda a tua participação, garanta a tua presença no sorteio de logo mais. O Zé Gaiteiro tá na foto do perfil do Zap Zap lá, abrindo uma Todeschini, né? E vai falar com a gente aqui. Fala, seu Zé.
15: Aí, Carlos Ferrari, aqui é José Gaiteiro do Bela Vista 2. Peço que você rode uma música pra mim com a minha esposa, que estão aqui escutando você. E põe nós no sorteio também, tá abençoado. Tudo de bom pra você, até a tarde, até o dia, até sempre, tudo a ver, tá? Tchau.
12: Valeu, meu irmãozinho. Wilson e Soraya, Total Eclipse do Coração pra Sandra Maia. Ela que pediu essa música aí, vamos ouvir. 2h17, daqui a pouquinho tem a melhor de três.

0: Sugestão da amiguinha Sandra Maia, Total Eclipse do Amor, Wilson e Soraya aqui na programação do ouvinte, né? É a playlist do ouvinte. Você pede, você escolhe, você sugere e a gente toca. E tem também a possibilidade de você escolher músicas que nós sugerimos, como é o caso aqui desse quadro que vem na sequência, que é o melhor de três. A gente separa três canções, três super sucessos. A gente toca um pedacinho de cada uma delas e você escolhe qual delas que você quer ouvir 100% inteirinha na programação líder. Tá chegando!
1: Chegou a hora de você decidir qual das três músicas vai tocar inteirinha na nossa programação.
2: Música 1.
3: Castelhano.

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1: A escolha é tua, as opções estão dadas, estão postas, ó. São três canções que a gente mostrou aqui, um pedacinho de cada uma. Castelhana, Os Nativos, número 1. Caçador de Corações, Jean Giovanni, número 2. Dia, Lugar e Hora, Luan Santana. Música de número 3. Qual dessas mais lhe apetece? Manda pra mim aqui o teu voto, hein? Vota na 1, na 2 ou na 3? 984377826, tá te esperando!

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8: Daqui a pouquinho tem a música campeã do melhor de três, né? 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
8: No bom sentido, a briga foi muito boa também, né? Foi bem parelho, mas prevaleceu quem votou mais na número 3. Luan Santana ganhou. Dia, lugar e hora. É a campeã de hoje, desta quinta-feira, do melhor de três. Boa tarde pra você.

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6: Estamos sorteando pra você hoje os combos da Tia Jô Salgados. Tem combo de salgadinhos, tem combo de docinhos e tem o mini Guaraná. Além disso, tem a tradicional pizza com refri do Passarela Supermercados. Ei, vai ficar fora? Não vai, né? Não vai ficar fora da lista. Então manda a sua interação pra gente aqui pelo 984377826 e fica conosco até as 16h. Quem apareceu aqui foi meu amigo Luciano, Luciano De Vargas. Falou pra mim, Ferrari tava um pouco sumido porque eu tava trabalhando fora da cidade, pela empresa. Aí não tinha como ouvir vocês aí, mas agora eu tô de volta e tô na escuta. Pensa que nós não sentimos a sua ausência. Até comentava aqui com o Fabiano esses dias, né? Pô, cadê o Luciano? O Paulo também nunca mais participou, é outro que deve estar trabalhando em outro turno. A gente sente ausência, sente falta dos nossos queridos ouvintes e amigos. Seja bem-vindo de volta. Valeu, Luciano. Seja sempre muito bem-vindo a esse horário aqui. Obrigado. Quem mais que está na escuta? Alô, boa tarde.
7: Boa tarde, Ferrari e a Neiva Vieira. Tenha uma ótima tarde. Um abraço.
6: Valeu, Neiva. Tem a Catarina que quer falar com a gente também. Catarina, boa tarde.
8: Boa tarde, Carlos Ferrari.

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9: Para 2h44, mandar um alô pro Aristeu Zampirão, que fez 85 anos nessa semana, trouxe inclusive um bolinho para nós aqui, dividiu conosco, salgadinhos, né? Esteve com a gente aqui para festejar mais um aniversário, que Deus possa conceder mais uns 85 para ele, né? Ele possa chegar uns 200, mais ou menos. 2h44. Nosso grande amigo Aristeu Zampirão, o rei da lafiagem. 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Ô, Fátima Bittencourt, eu quero ouvir o tom da tua voz, menina. Boa tarde.
10: Boa tarde, Carlos Ferrari. Me coloca aí no sorteio, tá bom? É tá. A Fátima aqui do bairro Santa Teresa.
9: Certo.
10: Me coloca a música pra me ouvir, aquela do Mato Grosso e Matias, Tentei Te Esquecer. Um abração, uma ótima quinta-feira.
9: Tá tocando a música que você pediu, querida. Vai também pro Ademir Martins, participa do sorteio, a nossa amiga Ivete Ramos lá do bairro Santa Teresa. Tá tocando aí, ó, Tentei Te Esquecer com Mato Grosso e Matias, faltando 15 pras 3.

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0: 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João, Nene e Companhia Limitada, a galera está sintonizada com a líder. Vamos com as participações pelo 984377826. Adriano, fala aí, amigão.
1: Aí, Ferrari, beleza? Adriano Paz, Fátima, tranquilo, amigo? Me coloca no sorteio aí, faz favor, do programa.
0: Show de bola.
1: Obrigado.
0: Valeu, amigão. A Neuci também fala com a gente, né, Neuci?
2: Boa tarde, meu amigo Carlos Ferrari, tudo bem?
0: Bem.
2: Tenha um bom início de mês.
0: Assim seja.
2: Pra você, que Deus te traga muita saúde. E me coloca eu, meu marido Ivani Pimão, minha filha Daniela, meu netinho Joaquim, meu filho Rodrigo no sorteio aí. Pode ser uma do Leonardo, tá bom? Até.
0: Fechou, Nelci. Vou colocar dentro do dose dupla, né, o teu pedido, porque a Sueli Gomes também pediu uma do Leonardo. A gente junta, então, os dois pedidos e a gente toca as duas músicas pra você no dose dupla. Neiva, boa tarde, amiga.
3: Boa tarde, Carlos Ferrari, Aníbal Machado, Luciano e Fátima, me coloca no sorteio, me toca a música da Simone Mendes, Perigosa e Linda, para minha filha Bruna Soares de Lima, que está aniversário hoje. Abraço, beijos, amigo.
0: Tem essa música com a Simone Mendes? Eu não acho Perigosa e Linda, é uma banda, né? É Corpo e Alma, né? Anota aí para tocar para a Márcia depois, vê, sugere lá para a Marciele atender a Neiva. A Daiane da Fonseca, bairro Vila Rica, desejando para a gente uma grande tarde de quinta-feira, né? Abençoada. Valeu, Dai. Para você e família também. Gilceia Oliveira, beijo no seu coração, gratidão pela companhia, por estar ligado sempre com a Rádio Líder. Próximo a falar com a gente, quem é? Alô, boa tarde.
4: Boa tarde, meu amigo Carlos Ferrari, meu nome é Sueli Gomes. Me coloca no sorteio de hoje,
0: tá bom?
4: Quero pedir uma música, pode ser uma do Leonardo, Não Aprendi a Dizer Adeus. Ofereço para todos que estiveram ouvindo a Rádio Líder, um abraço para vocês da rádio aí, tá bom? E uma ótima quinta-feira.
0: Gratidão, Sueli, sucesso que a Maria de Oliveira sugeriu pra gente, tá tocando com o Vitor e Léo, Borboletas, já. Tem a Mega Sena pra gente correr atrás, hein? Hoje tem 75 milhões de reais.

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7: 3:02, 13:02, até as 4 a gente tá com você aqui, né? Tá na hora do quê, Fabiano? 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
7: Alô pessoal, estamos liberando a partir de agora nosso zap 984377826. Se aligera aí, os 12 primeiros têm vaga garantida nas duas apostas e tá valendo 75 milhões. Quem sabe hoje, né? Começando o mês de outubro, quem sabe hoje a sorte está aberta aí pro nosso lado. Vamos tentar de novo? É o concurso de número 3.065 que paga hoje 75 milhões a partir das 9 horas da noite, sorteio da Caixa Econômica Federal. 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Manda para mim aí, ó. Manda teu nome completo, a dezena que você vai apostar e a localidade de onde você fala. E daí eu oficializo a sua participação como associado dos dois cartões aqui do Palpite do Ouvinte. E a gente fica na torcida. Enquanto você participa, nós vamos agora pro Zap Zap. Vamos? Vamos pro Zap Zap, falar com mais gente aqui, né? Pessoal que tá mandando um recado pra cá. Nina do bairro Rupi pediu pra tocar uma música do Rick Renner, Céu de Setembro. Valeu, Nina. Manda um alô também para Maria Madalena da Luz, lá de Joaçaba, registrando participação. Tem mais gente que mandou áudio. Alô, boa tarde.
8: Boa tarde, Ferrari.
7: Oi.
8: É o Pedro Pereira Eduardo Aparecida.
7: Oi, Pedro.
8: Me coloque no sorteio aí.
7: Certo.
8: E toque a próxima música aí pra gente, hein? Programa aí, show de vocês aí, viu?
7: Tá bom, Pedro, valeu. Gratidão, amigo. Participa sempre, viu? É o 984377826 à sua disposição. Agora são 3:05. Vamos a mais gente. Alô, bairro Santo Antônio. Alô, boa tarde.
9: Boa tarde, Carlos Ferrari.
7: Opa!
9: Gostaria de participar ali dos prêmios de hoje.
7: É,
9: eu tô fazendo bolacha, escutando o teu lindo programa.
7: Obrigado.
9: Eu sou a Diva aqui de Santo Antônio. Se for atendido, muito obrigado. Tudo de bom pra vocês ali da rádio.
7: Fazendo bolacha e curtindo a programação, hein? Que legal, que combinação bacana. 3:05. Quem mais que tá aí? A Nelly? Oi, Nelly, boa tarde.
10: Boa tarde, meu amigo Carlos Ferrari, a Nelly tá aqui na faxina, na limpeza.
7: Certo.
10: Toca pra mim, Rick Rene, baby. Se você puder. Fresco para todos que estão ouvindo, me coloca no sorteio. Uma abençoada quinta-feira, fica com Deus. Toma... E começo de outubro.
7: Isso aí, graças a Deus, né? Cirlei Dri, Boa Esperança. Boa tarde para você também, Cirlei. Tá aqui no sorteio. Tem Chitãozinho e Chororó. Os meninos do Brasil chegam para cantar bonito pro amigo Kleber Torescato da Vila Pedrini, que faz oferecimento pra esposa, pros filhos e para toda a moçada que tá sintonizada aqui com o Carlos Ferrari, aqui, ó, no Show da Tarde.

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8: Muito bem, agora 3:12, 3:12. Vamos conferir como é que ficou os dois cartões. Loreni Ponatti, Valdemar Bride, Eduardo Romani, Clevenice Gonçalves, Regelene Belchi e Ivete Ramos. Esse povo aqui escolheu o 8, o 22, o 23, o 25, o 34 e o 42. Já o segundo cartão, Angelina Seco Trevisan, Gislaine Dati, Valdecir Machado, Ivonete Paganini, Clélis Raiman e Altéria Antes. Segundo cartão, 12, 18, 33, 52, 54 e 56. Agora a gente vai fazer o quê? A gente oficializa as duas apostas lá na Boco Loterias e ficamos na expectativa do sorteio de logo mais às 21 horas do concurso que vai sortear hoje 75 milhões da Mega Sena. Todo mundo ligado, hein? Amanhã a gente faz a conferência aqui no programa Show da Tarde. Vamos tocar música 3:14, o povo pede, a gente toca. Essa aqui é boa demais, é música raiz sertaneja, Apaixonado. Pra ser mais preciso, o nome da música é Moreninha Linda. Lembra dessa aqui? É Milionário José Rico atendendo a Angélica Silva, lá em São José. Ela tá curtindo a nossa programação. Aproveitar e mandar uma alusão para ela e para toda a moçada que sintoniza e que gosta muito desta canção aqui. Vamos tocar com os originais, tá bom, ô Angélica? Essa música foi regravada por Bruno e Marrone, só que nós temos uma música aqui com uma qualidade muito ruim, é um acústico, não ficou legal. Então a gente buscou a música original para tocar para você. Espero que você goste. Milionário José Rico, 3:14.

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0: 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Tá pintando Dose Dupla na programação da Líder.
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0: 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Ô, Lorena, abração, querida. Você, Josi, Vani, o Elemar também, sempre acompanhando a programação aqui do Carlos Ferrari. A gente agradece imensamente. Deixa eu aproveitar e mandar um alô pro seu Claudemir, pra dona Magda, pessoal lá de Nova Estrela, interior de Eval, estiveram visitando há pouco aqui as instalações da rádio, né? Pessoal que trabalha com o cultivo das pitaias, né, Mauro? É isso? Então, um abração aí pro seu Claudemir, pra dona Magda, sucesso sempre nos negócios e na vida. 3h23, atendendo a Neuci Primão, lá de Joaçaba, que pediu o Leonardo, e a Sueli Gomes de Aval, que também quer ouvir o cantor Leonardo. Tem duas muito boas aí pra você curtir. Uma na sequência da outra. Liga Lá em Casa e A Fila Anda.

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15: Vamos em frente, gente, com o nosso programa aqui, o Show da Tarde, às 4 horas, tem ela, né? Tem a Marciele Pessoa, ela traz pra você o melhor das bandinhas do sul do Brasil, até às 5. E às 5 da tarde tem o Marcos Valnei trazendo o Boteco da Líder. Lembrar que o nosso querido amigo Odinei Gonçalves estará voltando no sábado pela manhã, né? Apresentando aí o Sábado Show. Domingo também ele vai estar ao vivo aqui na programação da Líder, até porque a gente vai estar com a nossa equipe mobilizada na cobertura das eleições 2026, o dia todo e a partir das 5 da tarde, mobilizando toda a equipe de jornalismo aqui, né, pra gente levar para você as informações voto a voto das eleições 2026 para Senado, para deputado federal, para deputado estadual, para governador e também para a presidência da República. Fica ligado na Líder, hein? Na Líder e também na Jovem Pan no YouTube. Nós vamos estar com imagens e vamos estar com áudio na cobertura das eleições. E a gente quer ter você na nossa companhia. Voltamos para o Zap Zap e atender aqui. Boa tarde, Ferrari. Tô meio atrasado hoje, mas tô na área. Me coloca aí no sorteio. É o Assis Brasil, do bairro Jardim José Rupi. Amiga Elisete Fraron, do bairro Vila Rica. A amiga Ana Porto.

0: Nicole, lá do bairro Santo Antônio também, colocando o nome dela, colocando o nome da Ana Carolina, sua filha, no sorteio de logo mais. O João Modesto, lá do Palmeirinha, também está curtindo a programação. A Rose de Oliveira e a filha Manuela, da rua Senador Eusébio, estou registrando o nome de ambas. Quem mais? Família Guarani, alô, boa tarde.
1: Boa tarde, Carlos Ferrari, tudo bem?
0: Oi.
1: É Juraci Guarani, Juraci. Se tiver sorteio, me coloca no sorteio. Tudo de bom para vocês na Rádio Líder. Tenha uma ótima quinta-feira.
0: Grande Jura, obrigado, viu, querida, pela audiência e pela sintonia. Sueli Godoy, Barra Verde. Oi, Carlos, quero participar do sorteio também. Um abraço para vocês, tá? Outro, Vilmar Mangold, bairro Armindo Aro, Joaçaba. Quero participar do sorteio. Manda a próxima música para nós curtir aqui, Ferrari. Valeu. Quem mais aqui que mandou recado? A Cleonice. Boa tarde, Ferrari. Tô na escuta, fazendo faxina. Manda uma música do Zezé de Camargo e Luciano pra gente no dia que saí de casa. Poeira levantando aí então, Cleonice. Beijo, querida. Bom trabalho, viu? Saúde, paz, prosperidade. Claudir Maia, bairro Jardim José Rupi. Carlos, coloca o meu nome? Coloca o nome do meu neto, Antônio Miguel Borba, também pro sorteio de logo mais. A Franciele Moreira, de Luzerna, também está registrando audiência. Lá de Boa Esperança, a nossa amiga Sol, a Solange, ela que faz quitutes maravilhosos, né? Faz salgadinho, faz pastelzinho, risoles, cucas. Ô, mulher da mão boa! Beleza, abraço para você. Ela que está oferecendo a programação para o esposo, o maridão, o Arnildo. Abraços e um lindo dia de sol para vocês aí, Carlos. Valeu, menina. Solange, pessoal de Boa Esperança, curte comigo. Sucesso do Rick Renner. Quem pediu foi a Nelly da Estação Luzerna e a Nina do bairro Jardim José Rupi.

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11: 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Vamos lá pro Zap Zap, o povo quer falar com a gente, mandar um alô pro Valdeci Machado, bairro São Vicente. Boa tarde, Ferrari. Coloca o meu nome, coloca o nome do Gardel Luiz e do Jackson Gonçalves aí, né? Valeu, pessoal do bairro São Vicente que ouve a gente. Luciano de Vargas, lá do Santa Teresa, na escuta, ele, o filhão, o filho Cauã, obrigado pela companhia. Boa tarde, amigo, tudo bem? Agora melhor ainda, a chuva foi embora, passando para desejar uma ótima tarde, pedindo para participar do sorteio, se for possível, concorrer também aos ingressos do Clube Ervalense. Um grande abraço para vocês aí, a Dironete Oliveira quem fala. Amiga Clélis Raiman, deixou um abração pra gente, mandar um alô pra ela, pro filhão. Sempre na escuta, né? Obrigado ao pessoal da linha Grafunda Baixa, Luzerna, Cléris, Luca e toda a família. Ivonete Branco mandou o recado. Ô, dona Ivonete.
12: Boa tarde, Carlos Ferrari.
11: Tarde.
12: Aqui é Ivonete Branco. Quero participar aí do sorteio. Coloca meu netinho Bernardo correndo sorteio também. Toca uma música aí pra nós ouvir. E fica com Deus, amigo. Tudo de bom pra vocês aí.
13: Joinha. Ah, deixa eu ver quem foi. Quem foi? A Vilma. Oi, Carlos, pode ser a próxima música? Toca pra mim, quero participar também do sorteio. E oferece aí pro Idaí Benedetti, meu esposo, pra filha Ana Júlia e pra Venilda Erics, que também tá na companhia. Bota esse povo aí no sorteio. Joia. Quem mais? Alô, boa tarde.
14: Boa tarde, Carlos Ferrari. Oi, tudo bem?
13: Tudo.
14: Essa é a Eroni Rodrigues do Zernan. Tô aqui curtindo o seu lindo programa.
13: Obrigado, querida.
14: Gostaria de participar do sorteio. E, se possível, gostaria de ouvir uma música com Ana Castela. Obrigado e uma ótima tarde a todos.
13: Eroni Rodrigues e toda a família, abraço. Obrigado, viu? Todas as bênçãos aí para a família. Zezé de Camargo e Luciano, atendendo a indicação da Cleonice Souza, que pediu No Dia em que eu Saí de Casa. Essa música tem uma representatividade muito boa, né? Ela é muito significativa. Teve muita gente que fez igual o que mostra a música. Saiu de casa, mamãe bateu nas costas, assim, vai com Deus, meu filho. 3h47.

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9: Agora 7 faltando para as 4, vou trazer as últimas participações pelo 984377826. Vamos tocar a última música também. Depois a gente faz o sorteio e anuncia quem é que leva os brindes hoje. Mandar uma alusão aqui bacana para amiga Silvia Gonçalves, que nos ouve no bairro Rupi. Tá ela e a sobrinha Lavínia curtindo a gente. Um beijo no coração, viu, gente? Quem mais aí? Quem aí? Pode falar, Fabiano. Ah, tá lá embaixo, né? Laurindo Rezende. Boa tarde, Carlos. Laurindo Rezende, bairro Santo Antônio. Vou de carona, me coloca no sorteio aí dos brindes. Beleza? A Lorene Ponat, do Santos, da Rua Santos Dumont, também está curtindo a programação. O amigo Valdemar Bride, do bairro Nossa Senhora de Fátima, ele, a filha Camila. Obrigado, gente, pela preferência. Vamos lá, dona Anitta Ebelin e o seu Anildo, lá do bairro Santo Antônio Erval. Obrigado também. Nossa amiga Nena e o Trevisan, da linha Pinheirinho. E mais, a Ivone Amorim, a Yara Eckler, a Márcia Malakowski, a galera que tá curtindo a gente, querendo concorrer também aos ingressos do Ervalense. Milena Moreira da Silva, de Luzerna, quero participar também do sorteio, viu, Carlos? Fechou. Vamos tocar a última? Essa aqui, ó, Trio Parada Dura. Agora há pouco nós tocamos uma boa aí do Milionário Zé Rico. Vamos tocar mais uma, Raiz Sertaneja. Trio Parada Dura. Essa aqui vai pra quem? Tia T pediu? Tia T que pediu. Se for passar em Goiânia, não esquece de dar uma passadinha lá aqui. 5 faltando pras 4. Trio Parada Dura. Aproveita que essa é a saideira do programa.

0: Aí a ultiminha de hoje, o sucesso do Mato Grosso e Matias com o trio Parada Dura encerrando a parte musical. Vamos agora saber quem é que vai levar os brindes que a gente estava sorteando aqui. Tem combos da Tia Jô Salgados e tem brinde do Passarela Supermercados.
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0: Vamos lá, quem leva a pizza e o refrigerante do Passarela Supermercados é Tiffany da Cais. Oi, pequena Tiffany. Passa aqui na rádio, tá? Pegar autorização e vai retirar o teu brinde lá no Passarela Supermercados. Combo de salgadinhos, combo de docinhos, mini Guaraná da Tia Jô Salgados. Fala lá com os nossos amigos, a Jô e também o João Paulo. Lara Bertotti Maia. Larinha. Aí, ó, a Tiffany ganhou a pizza e o refri. E a Lara Bertotti Maia faturou os combos da Tia Jô Salgados. Valeu, gente. Obrigado pela audiência, pela companhia. Amanhã a gente retorna no nosso último encontro da semana. Vem aí a nossa musa, a Maciele Pessoa, levando o melhor das bandinhas até às 5 da tarde aqui na programação 107.5. Obrigado, Fabiano, Mauro Roberto e equipe da família Líder de Comunicação, ouvintes, amigos e amigas que estiveram conosco e permanecerão na audiência fixa aqui, gostosa da nossa rádio. Obrigado, apoiadores, patrocinadores, gratidão, Papai do Céu, por mais um dia. Ó, pensamento pra gente ir embora, hein? Pra gente deixar você aqui numa boa. Vê se cola em tempo de eleição. Existem aqueles que são contra a corrupção, não importa o partido. E aqueles que são a favor do partido, não importa a corrupção. Tô deixando a ultiminha aqui pra você, ó. Paulinha Fernandes, se o coração viajar. Pra Anitta e pro seu amigo Eblin, lá do bairro Santo Antônio. Pedacinho, pelo menos. Daqui a pouco a Maciele assume aqui o microfone mais potente que lidera a audiência com você. Tchau, pessoal.

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Opa! Boa tarde, boa tarde, boa tarde! É, está no ar o nosso Bandas na Líder, aqui na Líder FM. Muito boa tarde a você! Sintonizado comigo aqui na 107,5, a rádio líder em audiência, a líder em Erval do Oeste, região. Muito prazer. Eu sou Marciele Pessoa, sou a nova comunicadora aqui da Rádio Líder. E vou te fazer companhia até às 17 horas com o nosso Bandas. 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E aí, já tem o nosso WhatsApp adicionado? Ainda não? Então adiciona aí. É o 984-377826, o nosso contato, pra você mandar aquele alô aqui pra mim que eu quero saber. Eu quero saber, eu sou curiosa. Eu quero saber o que, que você tá fazendo de bom hoje. Se você tá por casa, relaxando em plena quinta-feira, você aí também que tá na lida, na escuta, tá no trabalho com o som ambiente da Rádio Líder FM, tendo radinho de companhia pro teu serviço render, não adianta. Sem rádio, sem música, sem companhia, não rende o serviço. E que bom que você tá aqui. Pra você também que tá dirigindo neste momento, nossos amigos caminhoneiros, sim, na boleia do caminhão, sintonizados na Líder, na 107,5. A gente tem muito sucesso pra gente curtir nessa tarde de quinta-feira, quase sexta-feira. Tá quase, meu povo. Hoje é véspera de sexta, né? Não é quinta, é véspera de sexta. Ai, hoje é o primeiro dia do mês de outubro, o meu mês, por sinal, que logo mais eu tô de aniversário. Primeiro dia do mês, que esse mês seja muito abençoado, que seja maravilhoso, tudo de bom, que não dê tanta chuva como tá previsto, pelo amor de Deus, graças a Deus, não tá mais chovendo também, né? Hoje, pelo menos, deu uma folga, chuva. Tudo isso e muito mais, muita animação aqui no nosso Bandas. E claro que a gente vai iniciando com sucesso. E esse aqui, eu duvido você não conhecer. Eu duvido você não conhecer a tal da Perigosa e Linda, né? Corpo e alma. Boa tarde.

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0: Muito bem, de volta aqui na sua tarde. São 16 horas e 14 minutos. Deixa eu ver quem é que tá aqui comigo no nosso Zap Zap. São muitas e muitas participações. Se você ainda não mandou seu alô aqui pra mim, trate de mandar. Já adiciona o nosso WhatsApp. É o 984-377826. Ah, deixa eu aproveitar também de pedir pra você seguir a gente no Instagram. No Instagram, no Facebook, lá no Face, como dizem, né? Arroba Rádio Líder FM. Agora há pouco batemos 8 mil seguidores lá no Instagram. E quase 30 lá no Facebook, viu? E a gente pode aumentar esses números com você. Uhum. Se você gosta de ficar bem informado sobre tudo que acontece na nossa região, claro, além de ser um amigo rádio, eu aqui com você te trazendo informação, você também pode ter as informações na palma da sua mão. Uhum. Pelo Instagram e Facebook. Deixa eu ver quem é que tá aqui comigo participando com a gente. Oi, boa tarde.
1: Boa tarde, minha amiga Marcelle.
0: Oi.
1: Tocasse pra mim hoje Ana Maria, não sei se é de banda ou não, senão tu pode tocar, se não dá essa, tá?
0: Tá.
1: E queria participar do prêmio, se tiver também. E uma tarde maravilhosa pra ti, tudo de bom, um beijo bem forte pra ti, tudo de bom,
0: querida,
1: tá, minha amiga?
0: Muito obrigada, beijo pra senhora também, a Áurea aqui com a gente, deixa eu ver quem é que tá aqui também. É a Silvia Gonçalves, do Rupi, mandando um alô pro seu sobrinho Pedro Henrique e pedindo uma música da Rainha Musical, do Rainha Musical. Boa, boa. Quem tá por aqui também? Oi!
2: Boa tarde, Marcele. Tudo bem?
0: Tudo
2: Quero
0: bom.
2: Quero participar do sorteio da Voga Magazine. Tá bom? Se for possível, eu rodo a música do Som Brasil, Não Regressarás.
0: Som Brasil.
2: Tudo de bom e um bom final de tarde a todos aí da Líder.
0: Tá bom então, querida. Muito obrigada pela participação. E a Luísa, Luísa, um abraço pra você. O Ivo com a gente também. Fala, Ivo.
3: Boa tarde, Marcela.
0: Opa!
3: Parabéns pela essa voz abençoada, maravilhosa que tu tem.
0: Que isso!
3: Eu e minha esposa chegamos agora, vamos
0: Fico
3: fazer
0: muito
3: uns
0: feliz.
3: Bolinhos de chuva.
0: Nossa
3: Queremos
0: senhora!
3: Queremos ouvir a música do JN. Nosso amor ainda é segredo. Ofereço para a Dayana Fonseca, mãe dela, a Simone Mazzarino, a Selma de Lisandro e todos vocês aí da rádio.
0: Tá
3: e
0: bom.
3: Meus amigos aqui do bairro.
0: Oh, tá bom então, viu, Ivo? Um abraço para você também, para sua esposa, para toda a família. Deixa eu ver aqui, falou do tal do bolinho de chuva. Eu tenho que aprender a fazer esse bolinho de chuva. Mas nem vamos falar muito alto tal do bolinho de chuva, que daqui a pouco começa a chover de novo. Deus, eu não aguento mais chuva. Não. Deixa eu ver quem é que tá aqui também. Deixa eu ver quem aqui é o Juliano. Oi, Juliano, tudo bem? Tá pedindo a música Vestido Azul, do São Francisco? É, logo mais toca aqui na nossa programação. Tá oferecendo pra família Valmórbida, da linha Nossa Senhora do Perpétuo Socorro. Beleza, então, um abraço pra você. Tudo de bom, Juliano, pra você e toda a sua família. Vamos de música? Vamos de música porque tem Rainha Musical pra gente curtir. Uma boa tarde pra você. Música.

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0: 16h25 e você aqui na Líder em Audiência, Rádio Líder 107,5. Eu, Marciele Pessoa, com você até as 17, aqui no Bandas na Líder. Já pediu a sua bandinha? Qual música você quer ouvir hoje aqui no Bandas? Pede aí, manda o seu alô aqui no nosso Zap Zap. 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Deixa eu ver quem é que tá aqui comigo no Zap Zap. Mandar um alô pros nossos ouvintes queridos. Tem áudio? Eu adoro quando mandam áudio. Manda áudio, eu quero ouvir sua voz. Você tá ouvindo a minha, eu quero ouvir a sua também. Eu quero saber quem é que tá do outro lado do rádio aqui comigo, aqui na Líder. Deixa eu ver. Fala aí, oi!
1: Boa tarde, Marcele, tudo
0: Opa,
1: bem, amiga?
0: Tudo certo contigo, querida.
1: Quer dizer, o Parisotto, primão do Boa Vista, me coloca no sorteio. Aí é o meu marido, Ivani, primão, minha filha, Daniela.
0: Opa, família toda.
1: E meu filho, Rodrigo, e meu netinho, Joaquim. Pode ser uma do Calmon, você
0: Calmon?
1: Tem? Tá bom, um
0: tá
1: abraço,
0: bom, tá
1: até.
0: Bom. Em pé, querida, um abraço pra você também, pra toda a sua família. Quem tá por aqui também, o Kleber. O Kleber tá com a gente. Tá pedindo pra tocar a música Alambique. Nossa, tem muito tempo que eu não escuto. É do Terceira Dimensão, né? Meu Deus. Oferecendo pra sua esposa Marisa e para os seus filhos William, Wesley e Bruna. Participando com a gente. Tem mais áudio? Tem mais áudio? Oi!
2: Boa tarde, Marciele. Tudo certo?
0: Tudo bem contigo?
2: Eu sou o Claudio Maia aqui do bairro Rupi, do Erval do Oeste. Só pra participar aí do programa. E desejar uma ótima quinta-feira a todos aí, que a sexta-feira já tá ali na esquina.
0: Tá quase, né?
2: Tudo de bom.
0: Tá quase, quase, quase, quase sexta-feira. Tá na, é a véspera, é a véspera. Agora, imagine, ó, sexta-feira. Podia ser amanhã, né? Primeiro do mês, né? Se bem que a gente não recebeu ainda, né? Dá na mesa. Tô só pela semana que vem. Deixa eu ver quem é que tá aqui. A Cirlei com a gente. Cirlei, querida, oi. Boa tarde, menina. A Cirlei é uma mulher prendada em outro nível. Olha aqui, Fabiano, o que ela mandou pra gente aqui, foto. De 1, 2, 3, 4, 5, 6, 7, 8, 9 pratinhos de bolacha caseira. Bolacha da nona. Ai, gente, isso aqui é... É pra fazer o ouvinte e o locutor também sofrer, né? Ai, meu Deus. Mandou aqui que tá ligadinha na programação da Líder. Tá pedindo uma do Kerp, isso? Pra ouvir. É a Cirlei Dri, desejando um ótimo mês de outubro. E prendada, né? Mandou aqui a foto da cuia de chimarrão também, com florzinha. Muito prendada, viu, Cirlei? Um abraço pra você. Tudo de bom. Quem tá por aqui também é a Ivete Ramos com a gente, a Rose de Oliveira, da Senadora Eusébio, sempre também sintonizada aqui na Rádio Líder FM. Vamos de música, trazendo participação do ouvinte? Tem essa aqui, ó. Eu não sei se você conhece essa música, mas se você conhecer... Tem São Francisco, vestido azul, uma boa tarde.

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0: São 16:36, uma boa tarde para você sintonizado na 107,5, a rádio líder em audiência, a Líder FM. 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Deixa eu ver quem é que tá aqui no Zap Zap. Manda um alô. Quem que tá pedindo os atuais aqui? Alice? Alice, hein? Deixa eu ver quem aqui é. A Vilma Henriquez. Oi, Vilma, boa tarde. Tá participando com a gente, pedindo os atuais, Alice. Quem tá por aqui também, a Adriana e a Luciana com a gente, pedindo a próxima pra curtir. A Mari Ritter. Como é que lê, Mari? Socorro. Mari Ritter, eu acho que é, né? Alemão? Não sei alemão. Tá participando com a gente, gostaria de ouvir a música com Rogério Magrão, oferecendo para o seu marido Ademir e para os seus amigos Helena e Laudinir. E também, claro, para toda a equipe da Rádio Líder. Muito obrigada pela audiência. Mari, um abraço para você. Temos áudio. Oi, boa tarde.
1: Boa tarde, minha amiga Marciele. A Nelly tá aqui na escuta.
0: Tudo certo, Nelly?
1: A limpeza, a faxina, agora tô mexendo com roupa.
0: Olha aí.
1: E me coloca aí no sorteio. Pode ser qualquer uma que eu vou de carona, tá bom,
0: tá,
1: minha querida?
0: Bom, então, querida, um abraço pra você. Ó, a música muito animada pro teu serviço render, viu? Porque não tem faxina sem música. Não rende, não adianta. Não tem como, né? Falando em faxina, amanhã que é a sexta-feira, né? Amanhã que é dia de faxina geral. Se bem que lá em casa, o dia da faxina é no sábado. Tomara que sábado faça sol, que eu tenho uns tapetes pra lavar, sabe? Ai, meu Deus, essa nossa vida de dona de casa não adianta. Sempre tem coisa pra fazer, né? Como que pode? É um servicinho todo dia. Mas a gente gosta, é bom ter a nossa casinha, é muito bom. E que bom que você abriu as portas da sua casa pra me receber aqui pelas ondas do rádio também. Falando em sol, vamos dar uma olhada na previsão do tempo aqui, ver como é que vai ficar a previsão do tempo pra amanhã. Hoje acho que nem adianta mais falar da previsão do tempo, né? A não ser que vai chover hoje de noite. Deixa eu ver se vai chover hoje de noite. Não vai. Então vamos ver amanhã. Amanhã, como é que vai ficar a previsão do tempo? Amanhã, dia 2, sexta-feira, mínima de 11, máxima de 20, não tem probabilidade de chuva. Sol com diminuição de nuvens de manhã, tarde ensolarada e noite de céu limpo. Sabadão, vamos ver como que vai ficar a previsão do tempo para sábado. Sábado, dia 3, mínima de 11, máxima de 25, sem probabilidade de chuva também. Sol com muitas nuvens durante o dia e períodos de céu nublado. Noite com muitas nuvens. Tá, Marciele, mas então a chuva foi embora? Não foi embora, porque domingo ela volta. Domingo é pra chover de manhã, de madrugada, de tarde e de noite. É pra chover o dia inteiro. Pouca chuva, mas vai chover, ó. 93% de chance de chuva, 13,1 milímetros, mínima de 15, máxima de 21. E segunda também, chuva, não dá trégua, gente. Eu não aguento mais. Pelo menos amanhã, hoje, amanhã e sabadão a gente vai aproveitar alguns dias de chuva, sim. 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

0: Faltando 15 minutinhos para as 17, são 16 horas e 45 minutos. Que bom que você está aqui na Líder FM. Muito obrigada pela sua audiência. Você aqui no Bandas na Líder. 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Quem é que tá aqui comigo? Ah, querida, mandou um áudio muito comprido. A Anitta. Oi, Anitta. Boa tarde, tudo bem? Mandou um áudio meio comprido pra gente colocar aqui no ar. Anitta, se você quiser dar uma resumida no seu áudio, pode mandar de novo até 30 segundos que a gente coloca no ar, sim, tá bom? Mas nesse tempo aqui a gente não vai conseguir pôr. Mas agora acabou a propaganda eleitoral, né? Hoje foi o último dia ou é amanhã?
1: Amanhã?
0: Não tem. Não, então hoje foi o último dia. Fabiano confirmando aqui pra gente. Último dia da propaganda eleitoral no rádio. Rapaz, a partir de amanhã a nossa programação volta ao normal. Isso se não der segundo turno, né? Porque depois de volta mais 20 dias, isso? Mais 20 dias de propaganda eleitoral. Mas calma, calma, tá acabando. Lembra de votar domingo também, viu? Ah, seu voto faz a diferença. Exerça a sua cidadania. Vá votar. Ah, e dá uma olhada lá no nosso portal de notícias da Líder FM, que alguns locais de votação, alguns locais e algumas sessões foram transferidas de lugar, viu? Você que vota em Joaçaba, tem aqui até informação, posso trazer para você. Mas você que vota aqui em Joaçaba, dá uma olhada, pesquisa, baixa o e-título também, é mais fácil com o e-título. Se você não tem, né, aplicativo e-título, eu vou usar só o e-título, que serve como documento também oficial. Se você tiver a biometria, serve como documento oficial com foto. Daqui a pouco eu trago a informação para você, mas pesquisa lá no nosso portal da Rádio Líder FM. Algumas sessões e alguns locais de votação foram mudados aqui em Joaçaba por conta da acessibilidade dos locais. Deixa eu ver quem é que tá aqui, mandar os alôs. Oi!
2: Marcelo, que bom?
0: Tudo bem?
2: Silvana, aqui do Santa Saba.
0: Oi,
2: eu não
0: Silvana.
2: Sei o nome toda a banda, mas eu sei a música, Moça do Supermercado.
0: Moça
2: queria
0: do
2: oferecer para todos os meus familiares e para quem está escutando o teu programa. Fique com Deus e tenha uma abençoada resto de quinta-feira para ti.
0: Querida, muito obrigada pela participação.
2: O nome da banda é Rainha Musical.
0: Rainha Musical?
2: Valeu, fico feliz, fora atendida.
0: A Moça Beijo. Do Supermercado. Querida, muito obrigada pela participação. Boa, boa. A gente vai colocar aqui na nossa programação, sim, pra gente curtir. Deixa eu ver quem é que tá aqui também. Deixa eu mandar um alô pro Edésio. Oi, Edésio, sintonizado com a gente. A Gilceia, oi.
3: Boa tarde, Marcelo.
0: Tudo bem?
3: O nome do meu filho Adriano Fernando Santos no sorteio. Tenho toda ótima quinta-feira. Abraço.
0: Tá bom, muito obrigada pela participação. Abraço pra você também. Quem é que tá aqui? Oi!
4: Boa tarde, Marcelle. Tudo bem?
0: Tudo bem, contigo.
4: Estamos na escuta. É a Noêmia.
0: Noêmia! Amém, a senhora também. Um abraço pra você e toda a sua família. Vamos de música? Essa aqui é a participação de ouvinte, por sinal. Música essa que eu não escuto há anos. Bora curtir? Terceira Dimensão? Sobrenome Alambique!

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7: São 16:56 e chegamos ao fim de mais um Bandas na Líder aqui na Líder FM, agradecendo a sua participação, seu carinho, a sua audiência. Muito, muito obrigada a você que ficou aqui comigo nessa uma hora de Bandas na Líder. 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Eu, Marciele Pessoa, vou ficando por aqui, vou deixando minha última música de hoje também, que é a participação de ouvinte pra gente curtir. Logo mais tem Marcos Valnei aqui na comunicação da Rádio Líder com o Boteco na Líder pra você curtir também neste finalzinho de tarde, início de noite aqui na 107,5. Pra gente encerrar, tem participação do ouvinte com essa aqui, ó, Rainha Musical e a Moça do Supermercado. Tudo de bom pra você e até amanhã às 16. Tchau, gente.

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5: 17 horas, 2 minutos.
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1: Eu tava pensando cá com os meus botões, que um dia você frequentou a lanchonete, você frequentou um bar, você tinha sua turma de juventude e você um dia tomou o último gole, fez o último pedido, a saideira, e nunca mais voltou naquele lugar, não reviu mais os seus amigos, não teve mais aquela turma, porque outros sonhos amanheciam e você colocou o pé na estrada da maturidade que te levou para longe daquele mundo que era tão teu, daquela turma que era tão tua. Eu já quase comecei a chorar agora pensando nisso. Tá louco, rapaz? Dá vontade de tomar uma, né? Vocês estão bem? Todo mundo legal? Rapaz, que outubro te... não te dê muita sede, apenas o suficiente para você continuar sóbrio e degustando também os amigos, o bom papo e não ficar aqueles bebum chato, né? Bebum chato é chato pra caramba, né? Você está falando de mim? Você concordou? Tudo bem, obrigado, ótimo outubro para todo mundo. A gente começa sempre o programa com o Fabiano Machado, nos trabalhos técnicos com a sua competência profissional e também trazendo uma música que dá um choque na preguiça, despertando desse torpor do final de expediente para que você possa vir comigo. Mesmo que seja em pensamento, traga a sua energia pro Boteco da Líder com o Tchê Garotos. Isso só pode ser festa, então bora fazer uma.

Tá bom pra começar? Já despertaram? Já passou a preguiça? Aquela vontade de uma cochilada? Pois é, né? Dá vontade de dançar agora com VH e Alexandre. É mentira dela, garanhão da madrugada e gostosona. Também teve, tia garotos, isso só pode ser festa.

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0: Tamo aqui, filho, tamo aqui no boteco. Vem cá tomar uma com a gente, venha. Vem aqui jogar uma sinuca. Tem que tomar um caipirinha. Caipirinha é boa, né, velho? Eita, coisa boa. Mas não dá pra tomar duas, não, filho. Uma só tá bom, viu? 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Eita, rapaz, vou pedir pro meu amigo Sérgio Antônio do Urigão, o Kiko, pra ele deixar ele pescar lá nos açudes dele, pegar uns lambari, pra servir pro povo aqui no boteco, né? Uma porçãozinha de lambari fritinha, rapaz, a milanesa, né? Uma cervejinha de canela de pedreiro, bem suandinha, assim, aquela, fazendo neve, assim, na garrafa, né? Ave Maria, tem coisa boa? Obrigado, senhor, por ter dado ao homem esse privilégio de tomar uma cervejinha com lambarizinho frito na hora. Coisa linda. Vai dar um trabalho limpar também, né, compadre? Deus me livre. 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Manda um abraço pro Beto do Urigão também, que é primo do Kiko. Ele fez uma proposta meio doida, viu, Fabiano? Você vai trabalhar até quando no boteco? Falei, até sexta. Semana que vem eu tô meio liberado aí. Ele falou, então vamos fazer o seguinte, eu vou na frente, eu pego os peixinhos, acendo uma churrasqueirinha lá, põe uma grelha em cima, já vamos fritar e tomar uma cervejinha, um peixinho, uma carninha, uma costela, assim, uma costela não, uma bisteca, que é a chuleta, né? Eu falei, olha, filho, eu sou meio parceiro pra essas coisas aí, eu vou pedir pra mulher, se a mulher deixa. Aí pronto, já vou, não vou mais, né? Sabe disso. Bom, vamos fazer o seguinte então, vamos lá pro povo, deixe-me ver aqui. Por que que eu tô aberto um clima aqui ainda? Aqui, rapaz, ó, a dona Eva? A dona Áurea? Oi, dona Áurea!
1: Boa tarde, Marcos Lonei. Eu queria ver se dá pra tocar hoje aquela música Chora Carolina, se não pode tocar, se não dá essa aí, tá? E também eu queria participar do prêmio, se tiver.
0: Hoje tem o frango, né?
1: E tudo de bom pra ti hoje, e pra todos aí da rádio, pra todos que estão escutando. Um beijo grande pra ti, tudo de bom, meu amigo.
0: Valeu, dona Áurea. Muito obrigado pelo seu tempo, pela sua atenção. Dona Gilceia, boa tarde.
2: Boa tarde, Marcos Lonei. Coloca meu nome do meu filho Adriano Fernandes Santos no sorteio. Eu tô uma ótima quinta-feira. Um abraço.
0: Obrigado, amiguinha. Boa tarde, Marcos Valnei. Sou o Laurindo Rezende, do bairro Santo Antônio. Você pode tocar a música Tô Indo Embora com o Felipe Falcão? Claro que sim, filho. Mas eles gravaram o Felipe Falcão? É? Então tá bom. Vamos lá, eu conheço com o de Paulo e Paulino, né? E com o Rio Negro e Solimões. Vamos lá, toca aí, Emília Eduardo. Chora a Carolina pra vovó. A Áurea aqui tá querendo chorar com a Carolina, filho.

0: Ritmo contagiante do Alma Serrana, Tereco Teco. Tem tudo a ver com o boteco, porque eu lembrei da pinga de antigamente, Teleco Teco, lembra? É, tatuzinho, oncinha, o que mais que tinha? A Teleco Teco, tinha outros. Depois eu lembro. Felipe Falcão cantou essa música linda, não é a mesma que eu tava pensando do de Paulo e Paulino e do Rio Negro e Solimões, mas eu já conhecia essa aí também, nunca mais tinha ouvido, muito legal. Tô indo embora, também teve Emília Eduardo, Chora Carolina.
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0: Bora comigo então, bora comigo. É uma das que eu tava esquecendo de falar das cachaças, era a Três Fazendas, né? Cachaça Três Fazendas. Eita, isso tocava não, isso vendia. O povo tomava nos anos 70 e 80. 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Tá bom, então nós lembramos da Oncinha, da Tatuzinho, da Telecoteco, lembramos da Três Fazendas, tem outra aí. Tem outra aí. Depois eu vou lembrar. Vamos lá pro povo lá, que o povo tá me esperando e me ajudando para fazer a programação líder ir ao encontro do bom gosto musical dos frequentadores do boteco. Quem que é agora aí? A Josi? Tarde?
1: Boa tarde, sou José Leite Melo, gostaria de participar do sorteio do frango.
0: Valeu, só isso? Então tá, então vamos agora pra Tia T? Tarde?
2: Oi, Marcionei, boa tarde, tudo bem? É a Tia T do Santa Teresa, quero participar do sorteio do frango. E a música eu quero Gronde Arreia com Trio Parada Dura. Beleza?
0: Beleza. Muito obrigado pelo seu tempo e atenção. Boa tarde, Marcionei. Sou a Rose de Oliveira, da Senadora Eusébio.

Gostaria de participar do sorteio. Se der, toca Catedral com Leandro. Obrigada. Falou, Fia. Vamos tocar então? Vamos lá. Começamos com o trio Parada Dura, Grande Areia, pra Tietê.

0: cantando Catedral para Rose de Oliveira, trio Parada Dura, Grão de Areia para Tietê.
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1: É show demais o Boteco da Líder, rapaz. Eita, que delícia. Vamos lá. Calma com o limão aí. Deixa eu espremer aqui. Mas não é com a mão, não. Tem aquele espremedor de limão. Sabe qual é, né? A parte furada embaixo e tem a parte de cima que tipo alicate se aperta, daí espreme, né? E tem, boteca profissional, vi. 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Bora então lá pro nosso WhatsApp, o povo tá lá, né, rapaz? Que coisa boa, os botequeiros estão tudo aí, rapaz. Ei, desculpa aí, bares da cidade, mas o povo tá vindo pro boteco da Líder, filho. Quero nem saber aí, né? Não vão ficar bravo comigo. A dona Silvia agora, boa tarde.
2: Boa tarde, eu sou a Silvia Gonçalves do bairro José Rupi. Gostaria de participar do sorteio. Toca aquela música, Toalha Molhada, aí pra nós ouvir.
1: Tá bom, muito obrigado, dona Silvia. Boa tarde, toca pra nós, Velho Casarão. Ótimo programa. César Killen, do bairro Vila Rica. Obrigado, César. Bora lá então, já tá feito o duplex pra agora, né? Toalha molhada. Dá uma raiva de se secar com toalha molhada, né, Cristian Raul?

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2: 17:59.
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0: O anjo do Senhor anunciou a Maria.
1: E ela concebeu do Espírito Santo.
2: Eis aqui a serva do Senhor.
1: Faça-se em mim segundo a vossa palavra.
0: E o Verbo se fez carne.
1: E habitou entre nós.
0: Ave Maria, cheia de graça, o Senhor é convosco. Bendita sois vós entre as mulheres e bendito é o fruto do vosso ventre, Jesus.
1: Santa Maria, Mãe de Deus, rogai por nós, pecadores, agora e na hora de nossa morte. Amém.
0: Rogai por nós, Santa Mãe de Deus,
1: para que sejamos dignos das promessas de Cristo.
0: Oremos.
3: Infundi o nosso espírito a vossa graça, ó Pai. Vós, que na anunciação do anjo nos revelastes a encarnação do vosso Filho, pela sua paixão e cruz, nos conduz à glória da ressurreição. Por Cristo nosso Senhor.
0: Nossa Senhora Aparecida,
1: rogai por nós.
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1: 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Tem alteração no time líder, saiu Fabiano Machado, chegou o professor Ademir Nunes, ô Ruga! Vou voltar lá pro nosso WhatsApp, deixe-me ver, aqui está. Boa tarde, pode ser a próxima música. Muito obrigado, Vilma Eriks. Tem aqui também o Onas Zanin.
2: Ô, Potequeiro.
1: Oi.
2: Pode arrumar uma mesinha bem pertinho do banheiro, que hoje eu não tô bom.
1: Vai vomitar na rua.
2: Veja pra mim, se puder, fazer um chazinho de bolo daqui na piscina.
1: Eu sou o botequeiro.
2: Um
1: sou sua mãe, não.
2: Amargoso, que fazer hoje eu tô feio na foto. Meu pai do céu.
1: É boa, foi boa, Zé.
2: Manda pra nós uma boi pra nós. Esconde uma boi. Passei o Chico do Chitão Chororó. Amorá 3. Então na peleia ali.
1: Valeu.
2: Na peleia no Tomatau aí que não tá fácil. Homem do céu.
1: Mas se tiver Amorá 3, dá pra ficar nessa situação que você tava no começo do áudio, né, Vi? Você não tá perto do banheiro. Seu Ivo Dutra, como é que o senhor tá? Boa tarde.
3: Boa tarde, Marcos, né? Marcos, quero desejar um parabéns pelo dia dos idosos hoje. A minha esposa tá pedindo que o senhor consegue rodar a música do senhor Rugando, da Flor do Meu Jardim. Falecer pra Daiana Fonseca, mãe dela, Dona Marisa, vocês aí da rádio, Natalina, sua linda, a Selma de Luzerno e a Eva Matos, seu Gemé. E para todos meus amigos, agradeço por atendido.
1: Tá bom, filho, mas esse feliz dia do idoso, o senhor não tá mandando pra mim não, né? Você não tá querendo caçar uma briga dessa comigo não, tá? Tu não queres ser velho não, né, seu irmão? Um abraço pro senhor, pra sua esposa aí, tá? Vamos lá, vamos tocar a música pra ele então aí. Primeiramente nós vamos tocar pro Teixeira. Não, já foi. Primeiramente nós vamos tocar então Chitãozinho e Chororó, Amor a Três pros

0: Aê, Flor do meu jardim, tem gente querendo música aí também. Põe o povo no ar aí, professor.
1: Boa tarde, Marcos Valnei, que é a Borges do São Jorge, estamos na escuta. Manda música com o André Andrade para nós aí. Pode ser qualquer uma aí na tua escolha.
0: Beleza. Pode
1: ser para todos os meus amigos aqui do São Jorge, pro Tonho, pra Comadre Salete, lá de Camboriú, é? E para todos vocês aí da rádio, um abração, um beijão no coração de vocês aí.
0: Obrigado, obrigado. Como é que você conseguiu fazer microfone aí, professor? Ave Maria, hein, rapaz? André Andrade, quem ama, perdoa.

0: André Andrade cantando pra gente nesse boteco da Líder, quem ama, perdoa. Filhos do Rio Grande, flor do meu jardim, Chitãozinho, Chororó, amor a três.
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Muito bem, chegou ele, rapaz. Nós temos o compromisso de dar um susto no Teixeirinha quando ele chega. Eu fui me esconder, tive que me acocrar aqui, velho. Tô com a dor no joelho, que Deus me livre. Vem querendo brincar de esconde-esconde, não dá certo não, né, chefe? Logo, quase que eu não consigo levantar mais, travou tudo. Mas, objetivo alcançado, você assustou, né? 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Daqui a pouquinho tem o sorteio da semana. Um de vocês vai levar, então, um frango assado da Que Frango.

0: Eita, que hoje ele vem sem ninguém na garupa. Por que será que não trouxe ninguém na garupa hoje?
1: Tá chovendo.
0: O povo não quis sair de casa, né? Então tá, vamos voltar lá pro nosso WhatsApp pra ver o que, que o povo tá querendo aí. Boa tarde, Valnei, tudo bem? Toca qualquer música do Barreirito. Acha uma aí, professor? E coloca no sorteio. Ivan da Silva e família, também a filha Isadora da Silva. Abraço, amigo. Obrigado, Ivan. É o Ivan dos Portões. Minha amiguinha, oi, tudo bom aí? Quero ouvir Fio de Cabelo. Abraço, boa noite, obrigado. Clair, bom Giovanni, bom trabalho pra vocês aí. Tá feito o duplex. Toca aí primeiro uma do Barreirito para o Ivan da Silva, que tá querendo curtir. Eu já anunciei a música não entra, eu não sei mais o que falar, tô desesperado, pensando em contar até 100 pra poder preencher o tempo vazio. Aí, ó.

0: Joãozinho e Chororó cantando pra gente. Fio de Cabelo também teve Barreirito Amaremos.
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0: 18:34.
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1: 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Vamos voltar lá pro WhatsApp. Tem gente lá me esperando. Boa tarde, Marcos Valdeia. Olímpio. Lira, eu gostaria de pedir uma música, pode ser com Rick Renner, filha. Seu Olímpio do Céu.

0: filha no boteco, seu Olímpio? Mas o senhor manda. O senhor manda, nós vamos tocar pro senhor. Deu um frio no estômago ali do senhor. Mas, cara, não vai tocar minha música, vai me dar uma dura. Boa tarde, Marcos Alney. Meu nome é Daiane da Fonseca, do bairro Vila Rica. Me coloco no sorteio de hoje e desejo a você um final de semana, um final de quinta-feira, com muita alegria no seu coração. Obrigado, Dai. Noêmia tá aí também. Fala aí, Noêmia. Boa tarde.
1: Boa tarde, Marcos Alney. Tudo bem? É a Noêmia. Se possível ajudar a música Pode Ser o Boêmio do Colarinho Branco, quero oferecer para minha filha Rose, minha esposa Vilmar, minha filha Marcelo. E para todos os meus amigos que estão ouvindo. Para vocês aí da Rádio Amigo.
0: Tá bom, Noêmia.
1: Participar do sorteio.
0: Obrigado.
1: Também. Abraço.
0: Fica outro.
1: Com Deus. Até amanhã.
0: Você viu que o xaropinho disse, de novo? Vamos tocar então as duas. Filha e colarinho branco. Bora lá.

0: Com a gente chegando aqui nesse bloco. Boa tarde, Marcos Vanoy, tudo certo? Claudir Maia do Rupi, coloca eu e o neto Antônio Miguel Borba no sorteio. Abençoada quinta-feira para todos nós, obrigado. E o Kleber Todescato também tá chegando aí, fi.
1: Boa tarde, meu amigo, é o Kleber Todescato. Toque, se possível, a música Cheirinho de Mulher, Teodoro Sampaio. Faz para minha esposa Marisa, meus filhos William, Wesley, Bruna, meu avô Arlinda, Dona Talina, todos estiverem na escuta. E coloca no sorteio, coloca o nome dos meus filhos, William, Wesley, Bruna e da minha esposa Marisa no sorteio também. Uma boa tarde a todos, fiquem com Deus.
0: Você também, filho. Vamos sentir o cheirinho de mulher com Teodoro Sampaio.

0: Então, sucesso pra você, Teodoro Sampaio cantando Cheirinho de Mulher. Também teve Boêmio do Colarinho Branco e teve Filha do Rick Renner.
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1: 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Cara, eu não vou conseguir atender todo mundo hoje, tá? Muita gente mandou mensagem aí, mas não deu. Todo mundo participou do sorteio, tá? Mas eu vou atender mais duas pessoas aqui, eu acho. Deixa eu ver, vamos ver. Primeiramente aqui, boa noite, meu amigo, coloca eu, a Micaele, Adrian, Gustavo, Luísa no sorteio e ouvir a música Baile na Serra, obrigado. Também aqui a Angélica, olá, se você puder rodar César e Paulinho, nunca mais ficarei agradecida. Vamos tentar tocar, tá? Muito obrigado a quem mandou mensagem aqui, a Marlene, muito obrigado a Maria do Santo Antônio, muito obrigado a Pete, muito obrigado também a Inês, também muito obrigado a Nina, muito obrigado ao Vilmar Mangualti, não deu tempo, deixe-me ver também aqui quem mandou pra gente mensagem, Neuza Aparecida Correia, e quem mandou mensagem também foi a Noêmia, que tá agradecendo. Ah, tem mais um aqui. Quem que é você? Boa noite, ótima quinta-feira, amigo. É o Ivone Lourenço Abate. Gente, o sorteio foi feito pelo Teixeirinha, do alto da sua responsabilidade, e o frango, daqui frango da semana, saiu para Laurindo Rezende. Alô, Laurindo Rezende, eu não sei se você já ganhou, se não ganhou, mas parabéns, o frango é teu, você tem que passar aqui na rádio, pegar a autorização, ligar lá, reservar e tirar no sábado, tá? Tem que ser amanhã isso aí, porque tem que ser um dia de antecedência, tá bom? Sabrina vai te explicar direitinho. Vou deixar, tocar mais uma primeiro, depois eu encerro, tá? Vou deixar vocês agora com Porca Véia, Baile na Serra.

Tô com dor nos quartos aqui, de tanto que eu dancei essa música do Baile da Serra aí, né? Eita, rapaz. Vamos deixar então o César e Paulinho pra encerrar o programa? Nunca mais. Nunca mais nada. Amanhã cedo eu tô de volta aqui. Começa às 7 horas o jornal, hein? Vou apresentar pra vocês o Líder Notícias. Depois eu faço também o programa da manhã. Amanhã, Líder, até o meio-dia. Muito obrigado de coração. E amanhã tarde eu tô aqui também.

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4: Ele, muito boa noite, ouvinte da Rádio Líder, ouvinte do programa Rodeio da Amizade. Marco Pornei deixou tudo prontinho aqui, né, Marco? Diz que vai lavar, vai aprender a lavar louça hoje. Né, Marco Pornei? André tá bravo comigo. Nós, eu peço licença pra chegar até na sua casa, no seu receptor, porque lá em casa é a mesma coisa, viu? Lava, quanto mais lá, mais sujo fica, daí é salete e boleto de novo. Lavar de novo. Toca o berrante, Ana Júlia, pro pessoal lá do Paraná, lá de Capanema. Ei, tá uma baita de uma moça, Ana Júlia. Um abraço, Ana Júlia, todo o pessoal lá. Vamos abrindo a cordiona do programa. Vamos trazer os cambichos, vamos lá.

0: E vamos catar uns pelos pro patrão e voltamos em seguida.
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7: 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Gomes, Gás de Artêmio, agora que Deus o tenha, o nosso irmão, que hoje nós estamos lá despedir do Artêmio Gomes, né? Então não é fácil de a gente enfrentar essa bocada aí, né? Então agora quem chegou, pegou a rede, ele já tinha entregado a chave da empresa pro Eric, e agora o Eric que tá comandando lá. Então ele pede lá a família Gomes, através do Eric, toda a família Gomes pede desculpa que hoje não pôde atender ninguém, é claro, é certeza que o pai despediu antes do nosso combinado. Que Deus o tenha num bom lugar, o nosso amigo Gomes Gás. E então é o Eric que vai estar comandando, já está comandando, e ele está pedindo sem desculpa da clientela, que, né, agradecendo pela compreensão. E dizendo que amanhã está trabalhando normalmente. Pode ligar lá que ele está entregando o gás conforme é o combinado. Pode chegar lá, está tudo certinho. Muito obrigado, Eric. Muito obrigado à família. Que Deus coloque no bom lugar o nosso irmão velho. 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E então, nesse domingo, a banda Reluz, Zepe, Campagnolo, Gringo e todo a equipe.

0: Então lá para abrilhantar a festa para nós, nós será contear bonito. Vamos lá, Nego Azeite, boa noite, Nego Azeite.
1: Boa noite, meu amigo Teixeirinha, aqui tá o Nego Azeite aqui, descemos aqui.
0: Vamos.
1: Curtindo a rádio que não viu mais, tomando uma. Manda a música pra nós aí, bota a nova dos monarca aí. Temos aí.
0: Vamos.
1: O Cordeiro tá aí?
0: Tudo.
1: O Cordeiro tá aí, o que tá da moto aí, quer ouvir mais aí. Manda a música pra nós aí. Temos ligado na rádio, líder.
0: É isso, tá de bom tamanho. E um abraço pro Luiz aí, que eu conheci o Luiz, esteve lá também junto com a gente lá, despedindo nosso irmão velho Gomes Gás. Vamos tocar então pra frente. Vamos lá, Vilmar.

0: Vamos catar uns pilhos e voltamos logo.
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0: 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Gomes Gás de Eric Gomes, então ele que está no comando aí, graças a Deus, né, Eric? Um abraço, parabéns, que Deus abençoe, que você, né, dê tudo certinho, né, porque para não dar atrapalho nenhum, 40 anos atendendo Joaçaba, Valdoeste e Luzerna, né, o Eric deve ter uns 23, 24 anos, e o Gás é 40 anos, eita, melhor atendimento é impossível. Bom, você viu a casa cheia desde a hora que eu cheguei lá na casa mortuária, né, cheio, eu cheguei lá, era um e pouquinho, né, e até as 4:30, casa cheia. Então, é a demonstração que eu era muito, muito amado por esse povo de Ervaldo Oeste, Luzerna, Joaçaba, todo o pessoal lá, né? É muito, muito grato isso aí, por isso que a gente diz, é tão bom a gente ser bom, né? Mas sempre tem alguma coisa. Nesse domingo, então, lá no Galpão, vamos lá, vamos trazendo uma moda, quem pediu foi o Límpio, um abraço, Límpio. Como é que é o nome?
9: Judiato
0: Daidá. Judiadinho.

0: Isso, daqui um pouquinho eu vou atender o meu amigo Tonho Filipinho. Daqui um pouquinho, Tonho, nós vamos catar uns pila pro patrão e voltamos logo.
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1: Vamos nesse domingo, a banda Reluz, pra nós dançar com o pé de baixo, como diz o ditado, lá no nosso galpão. Você é o nosso convidado especial, vem lá fazer a festa. Com... O tempo tá pra chuva, mas lá não chove, lá é coisa boa. Vamos lá? Vamos atender o meu amigo Tonho Filipinha Marlene, tá ouvindo o programa, gosta de gaita, eu também gosto. A fama do Boi Barroso, vamos vir.

0: Exatamente. Tá bem, Danilo do Rupi, tá ouvindo o programa, daqui a um pouquinho atendemos e vamos catar uns pelas pro patrão e voltamos logo.
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0: 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Aí, ó, precinho, ó, desse tamanho. Vamos atender o Adelar agora? Adelar aí. Ah, essa aí eu acho que ela vai gostar também. Não, uma outra nós vamos lá pra dona Bernadi, tá bom? O Adelar pedindo essa música bonita. Morena misteriosa.

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8: Exatamente, a Marli da Vila Rica oferecendo todo o programa, melhor música lá pro Marquiolo lá de Três Barra. Um abraço, Marquiolo. Eita, Marquiolo é tipo fazendeiro lá, tem um terreno que é o mais lindo do mundo, né, Marquiolo? Um abraço pra você aí, um abraço a todo mundo aí. Vamos, essa música também que pediram aqui lá pra Bernardina, também tá no Rupi. Vamos ver quem é que tá com nós. Boa noite.
9: Boa noite, Teixeira. É Francis Sutil.
8: Nossa.
9: Gostaria de pedir uma música aí do... Pode ser uma do Amado Batista, das bem antigas.
8: Isto.
9: Oferecendo aí pro pai Niquinho. Que eu não tô em casa hoje, tô em Lacerdópolis fazendo uma sopa da Inholine.
8: Uia!
9: E daí, com certeza, o pai tá escutando, é que ele sempre escuta.
8: Opa.
9: Pro tio Nico aí, que sempre tá escutando o programa também.
8: Muito obrigado.
9: Pro tio Nelson aí e pra toda a família Sutil.
8: Isso.
9: Um abraço.
8: Outro, um abraço pra toda a família Sutil aí. A França tá mandando tudo, e nós também. Vamos lá. Pedir, vai ouvir.

0: Isso, daqui a pouquinho atendendo meu amigo Reinaldo Panho, também a Marisa, tá, do bairro Nossa Senhora Aparecida, oferecendo pro Ivo Dutra, pra dona Natália, pra todo o pessoal que tá ouvindo o programa. Daqui vamos atender todo mundo. Nós vamos catar uns pila pro homem e voltamos logo.
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0: Isso, Marisa, já estamos ajeitando o bichinho aqui. 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

0: Exatamente. Quer que nós queremos mesmo? Pete, fala, Pete, pra nós aí. Boa noite.
1: Boa noite, Teixeira.
0: Boa noite.
1: Deus te abençoe. Tenha uma boa quinta-feira abençoada.
0: Obrigado, igualmente.
1: Amanhã sai 6 horas trabalhar, tá? Maconha uma música para mim.
0: Cê vamos.
1: Pode ser de João Paulo e Daniel?
0: Opa.
1: Alguém.
0: Opa.
1: Sou eu, a Pete. Fica com Deus.
0: Vai lá,
1: só Pete. Senti que meu amigo faleceu. Ai, o Gomes era meu amigo.
0: Deus
1: vou sentir, né? Saudade dele. É. Fica com Deus.
0: Você também, tá bom.

0: E vamos catar mais uns pila pro patrão e voltamos em seguidinho.
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0: 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Gomes Gás de Eric, e, né, Eric Gomes e família. É daí, aí, agradecendo o pessoal que tiveram lá na última despedida do pai e também dizendo, agradecendo a compreensão do povo, mas amanhã tá trabalhando normalmente, né? Então, Eric e família Gomes, agradecendo todo o pessoal que foram lá dar a despedida, tá bom? Dado o recado. Vamos atender o meu amigo Reinaldo Panho, o Reinaldo, a Hilda, o Michel, né? A Chayane, não tá aí, mas vale a intenção, oferecendo lá pra família Benedetti, pro cunhado Valdemar Pegoraro, aquele que tem um vinho bom e tem aquele vinagre velho puro. A hora que você ir pra lá, traz um vinagre pra nós misturar uma saladinha também. Deu lá uns 4, 5 litrão daquilo lá, passa, nós passamos outro. Tá bom? E tem uma bombona tua lá ainda, meu amigo Reinaldo Panho. Um abraço, Reinaldo. Pediu essa que tá na ponta da água. E essa também lá pra Marli Martinazzo, pro Marquiolo. Espero, senhor.

0: daqui a um pouquinho vamos lá pro João Pires, né, seu Adão? Um abraço pessoal da Vila Remoto, estão tudo descansadinho, não cai nada com nós lá, né? Um abraço pro seu Gabriela, Filomena, o João do Pandeiro, todo o pessoal aí, Antoninha. Vamos catar uns pilos e voltamos logo.
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6: Vamos lá pro João Pires, ver como é que estão lá. Chora, Carolina, vamos ver.

0: Exatamente. Vamos ver quem é que tá com nós pra nós encerrar o programa e amanhã estamos aqui, se Deus quiser. Vamos lá, boa noite.
1: Boa noite, Teixeirinha, tudo bem? Tudo. Aqui da entrada Vara Verde.
0: Tudo certo.
1: Teixeirinha, queria se não fosse incômodo, não dá pra nós ouvir com Tonico e Tinoco, Anel de Noivado, oferecer pra quem gosta da música.
0: Isso.
1: Pra vocês e da Rádio. Tchau, tenha tudo de bom, agradeço por atendido.
0: Muito obrigado. Vamos deixar um pedaço só, porque não vai dar tempo para nós inteiro, mas amanhã estamos aqui, se Deus quiser. 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Até amanhã, se Deus quiser. Tchau, tchau.

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0: Divulgamos a seguir um depoimento de fé prestado em agradecimento e reconhecimento a Deus Pai e aos seus santos.
1: A senhora Geralda Fernandes dos Santos é de Araçatuba, estado de São Paulo. Em outubro de 2025, ela enviou o relato de uma bênção recebida em favor do neto, Igor Felipe Pena dos Santos, pela qual ela, a mãe dele, Senhora Maria Aparecida, são agradecidas à Santa Vó Rosa e ao Santo Irmão Aldo. Quando Igor Felipe estava com 8 anos de idade, caiu de uma árvore e fraturou o braço na altura do punho. Submetido a radiografias, foi constatado que os ossos haviam ficado remontados, situação que exigia intervenção cirúrgica, como informou o médico. Compadecida do filhinho, a senhora Maria Aparecida, que já era conhecedora do poder da Santa Vó Rosa e do Santo Irmão Aldo, suplicou que esses benditos santos amparassem o filhinho. Essa mãe foi atendida em seu clamor, visto que, na manhã seguinte, radiografias pré-operatórias indicaram que não seria mais necessário intervir cirurgicamente. O médico imobilizou o braço do Igor Felipe com gesso. E daí, há bem poucos dias, ele ficou bem. O tempo

0: passou. E aos 28 anos de idade, ele é um rapaz bem disposto e não apresenta qualquer sequela da fratura sofrida na infância. Bênção pela qual a avó, senhora Geralda, e a mãe dele, senhora Maria Aparecida, são gratas e reconhecidas a Deus Pai e aos seus santos.
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2: Temos congregação nesta cidade de Erval do Oeste, estado de Santa Catarina, com reuniões quinzenalmente aos sábados às 19h30 e aos domingos às 9h30 da manhã, na rua Florianópolis, número 395, Centro. Desde os tempos mais antigos, Deus o Pai tem formado santos para o servirem e para realizarem a sua obra na terra. Entre eles estão santos profetas e todos aqueles que, ao longo do tempo, atenderam às palavras desses homens santos e que, tendo vivido como fiéis filhos e filhas de Deus, foram sendo levados para os céus após haverem cumprido seus dias na terra. O Pai Celestial enviou o primogênito da criação divina, o Verbo de Deus, à terra como seu unigênito Filho, nascido da Virgem Maria Santíssima, para trazer a verdadeira doutrina do Reino dos Céus, cujos ensinos santificaram e formaram santos para Deus, tais como os santos apóstolos e os seus seguidores, além de milhares de almas que, no transcorrer dos séculos, creram no seu santo evangelho, se converteram e foram salvas para o reino dos céus. No tempo presente, nosso Senhor Jesus enviou o Consolador prometido na pessoa da Santa Vó Rosa, a fim de ampliar a manifestação do poder do Pai na terra. Ambos continuam salvando e santificando almas para o reino dos céus, tanto que a Santa Vó Rosa revelou, através do Santo Irmão Aldo, que já era significativa a quantidade de pessoas que haviam crido e aceitado a mensagem desta Igreja Apostólica, as quais, ao final da vida terrena, foram sendo levadas para junto de Deus e lá servem a Ele conforme o galardão que alcançaram. Deus Pai e o seu Divino Espírito Santo tem permitido a presença de seus santos nas reuniões desta igreja com o objetivo de fortalecer a fé e a coragem dos fiéis. Além do Santo Irmão Aldo, muitos desses santos também são enviados pelo Pai, por Jesus, por Maria Santíssima ou pela Santa Vó Rosa para livrarem os fiéis dos perigos e de situações inusitadas. Eles também se fazem presentes na casa ou na vida de tantos quantos assim confiam quando, diante das adversidades da vida, estes clamam pela proteção celestial. Cumpre-se, dessa maneira, o plano original da criação divina quanto à formação de santos para integrar e ampliar o poder do Pai nos céus e na terra.

0: Estamos apresentando a Hora Milagrosa e na sequência vai falar-lhes o pastor Nilson Bittencourt Cairoli.
1: Prezados e amados ouvintes e irmãos apostólicos, eu os cumprimento com a paz de nosso Senhor Jesus Cristo e quero neste momento agradecer a sua audiência. E também desejo que a bênção do nosso Altíssimo Deus e Pai Celestial, do seu Divino Espírito, a bênção de Jesus nosso Senhor, de nossa Mãe Maria Santíssima, esteja sobre todos os prezados ouvintes deste programa. Desejo também que a bênção, o amparo e a proteção desses dois santos que Jesus formou, aos quais ele deu a incumbência de conduzir esta igreja apostólica no caminho do bem, até que possamos vencer a última vitória e herdarmos para todo o sempre o reino dos céus, a Santa Vó Rosa e o Santo Irmão Aldo. Que a bênção desses dois santos, o seu amparo e a sua proteção, esteja sobre todos os ouvintes. Nesta oportunidade, eu quero falar a todos os prezados ouvintes a respeito de um problema que se torna imenso para as pessoas que querem a bênção de Deus para a sua vida, que querem a proteção dos santos e anjos dos céus que são enviados por estes santos, que são os sentimentos ocultos no coração. Porque muitas vezes as pessoas não conseguem se livrar de alguns sentimentos que prejudicam a sua fé, porque os anjos dos céus, enviados por Jesus, pela Santa Vó Rosa, pelo Santo Irmão Aldo, precisam ter um ambiente sadio para operar, para dar alívio, para fazer com que a pessoa se aproxime de Deus. Mas quando a pessoa guarda sentimentos no seu coração, como por exemplo, a raiva de alguém, a inveja por uma coisa que gostaria muito de possuir e ver o seu próximo possuir e então quer ter também a qualquer custo, os sentimentos de soberba, de orgulho, de querer ser mais do que os outros. Muitas vezes, até as crianças, os jovens, são ensinados, você precisa ser o melhor, você precisa ser o mais importante. E então, quando uma dessas crianças, desses adultos ou desses jovens conquista alguma posição, às vezes até coisas simples, como uma nota boa na escola, se julga superior aos outros. Então guarda no seu espírito aquele orgulho, como se ele fosse o melhor do que todos. E muitas vezes, movido por estes sentimentos, menospreza os seus colegas, os seus colegas de trabalho, seus companheiros de escola. Muitas vezes o marido se julga superior à esposa, ou ao contrário, a esposa se julga superior ao marido, porque acha que ela é mais ou ele é mais do que o outro. E esses sentimentos de orgulho, de vaidade, de soberba, muitas vezes de raiva porque não conquistou aquilo que estava desejando conquistar. Todos esses sentimentos são muito prejudiciais e impedem os anjos dos céus agirem na sua vida. Por mais que eles lutem para lhes ajudar a ser humilde, para que vocês promovam a paz, por mais que os anjos dos céus enviados pela Santa Vó Rosa, ou muitas vezes ela mesma e o Santo Irmão Aldo, lutam para tocar no seu espírito, muitas vezes as pessoas resistem isso, não querem esquecer. E com isto, o primeiro a ser prejudicado é a própria pessoa que guarda no seu interior estes sentimentos. E então sofrem as consequências, porque perde um amparo perfeito, grandioso, que o céu pode lhes dar. Por isso, São Lucas, no seu Evangelho, no capítulo 6 e verso 45, diz: o homem bom, do seu bom tesouro, do seu coração, tira o bem. E o homem mau, do mau tesouro do seu coração, tira o mal. Porque da abundância do seu coração fala a sua boca. Então vejam, irmãos, que muitas vezes uma pessoa, por causa de um sentimento de inveja, começa a olhar para o outro e criticar, achar defeito um no outro, para provar a sua intenção, para, menosprezando o outro, conseguir se destacar no meio das pessoas. Movido pelo sentimento, muitas vezes, da inveja, da soberba, do orgulho, da vaidade, eu sou sempre o melhor. E então promove crítica, zombaria, tudo isso vai afastando a pessoa de Deus e vai impedindo, por mais que Deus queira ajudar, por intermédio do ministério glorioso da Santa Vó Rosa e do Santo Irmão Aldo, eles ficam impedidos. Por quê? Porque a luz não pode estar em comunhão com as trevas. O céu não pode estar em contato com o pecado. A coragem não pode estar com a covardia. A humildade não pode estar em contato com a soberba. Então, os sentimentos de Deus dos céus não podem estar junto. Foi por isso que Jesus disse que ninguém pode servir aos dois senhores. Ou busca a pureza de Deus para ter a graça do céu, ou passa a ser escravo do pecado porque alimenta no seu coração sentimentos errados. Encerrando o ensino, Jesus disse: porque da abundância do seu coração fala a sua boca. As suas atitudes mostram o que vai no seu coração. Por isso, prezados ouvintes, tomem cuidado com os sentimentos que alimenta. Se perceber que algum sentimento pode ser prejudicial à sua fé, clame pela Santa Vó Rosa, clame pelo Santo Irmão Aldo. Peça a esses santos que lhe ajude, que lhe ajude a tirar do seu coração. Porque quando a pessoa luta contra o mal, os anjos dos céus podem agir sobre o seu espírito, fazendo apagar e fazendo brotar no seu espírito sentimentos bons, promotores da paz, da bênção. E assim, os prezados ouvintes, se lutarem contra esses sentimentos, serão muito felizes, muito abençoados, merecerão todo o amparo dos céus para a sua vida, para o seu viver, e muita paz. A paz do céu que Jesus veio nos trazer e que hoje deu incumbência da Santa Vó Rosa e do Santo Irmão Aldo para trazer para nós. Estes dois santos receberam de Deus e de Jesus a incumbência de guiar a parte do reino dos céus que ainda habita aqui na terra. Não que eles sejam maiores do que Jesus, não, em absoluto. Eles honram a Jesus, ao seu ministério, ao seu glorioso poder de dar a vida, porque eles têm a vida que Jesus deu a eles. Então entendam, os prezados ouvintes, que em nome de Jesus, a Santa Vó Rosa e o Santo Irmão Aldo, como Espírito Consolador e Pastor, eles lutam para nos conduzir para Jesus, para o reino dos céus. Seja individualmente cada um, ou seja, no dia em que Jesus cumprir o último juízo sobre a raça humana, levando o povo seu para o céu. E é isso que o Irmão Aldo e a Santa Vó Rosa fazem, procuram agregar todos nós. Só que para isso, nós temos que fazer a nossa parte. Temos que tirar do nosso espírito qualquer sentimento que nos afaste de Deus, que nos afastem deles, que os impeça de nos dar a bênção que tanto o céu quer dar a todos nós. Creiam assim, lutem contra os sentimentos maus, abram o seu coração, clamem pelo céu, clamem pela Santa Vó Rosa, pelo Santo Irmão Aldo, e então serão muito felizes e abençoados. E agora eu vou orar por todos. Benditas e Santa Vó Rosa, nosso Espírito Consolador, querido e amado Santo Irmão Aldo, nosso Supremo Pastor, mostrei a esses nossos ouvintes que os senhores receberam de Jesus, do nosso Pai, a incumbência de nos conduzir aqui, de nos ajudar a vencer todo o mal. E falei a eles sobre os sentimentos maus que podem brotar no coração de qualquer pessoa, que eles precisam lutar contra esses sentimentos. Clamar pelo nome do Senhor, irmão Aldo, da Santa Vó Rosa, para que esses sentimentos sejam desarraigados e eles possam merecer a graça salvadora que Jesus trouxe a esta terra. Ele deu a sua vida naquela cruz do Calvário, para que hoje nós pudéssemos ter a vida. E como foi preciso ele voltar novamente, ele formou os senhores para nos conduzir, para provar este grande poder que ele recebeu de dar a vida. E hoje a Senhora Santa Vó, como nosso Espírito Consolador, o nosso querido irmão Aldo como nosso Supremo Pastor, tem lutado muito para abençoar todos os sinceros de coração que clamam por Jesus, mas que precisam lutar para vencer aqui na terra. Abençoa esses nossos ouvintes. Ajuda-os a vencer, para que eles mereçam toda a graça e a unção dos céus. Ó prezados ouvintes, que a bênção da Santa Vó Rosa, do Santo Irmão Aldo, de Nossa Mãe Maria Santíssima e de Jesus esteja na vida de todos, lhes dando saúde, afastando da sua vida toda a enfermidade, todo o mal. Que também a graça desses santos abençoe a sua vida profissional, o seu trabalho, o seu estudo, para que possam ter sucesso na sua vida empreendedora, profissional. Também rogo a bênção desses santos para o seu lar, para que nos seus lares reine muita paz e felicidade. Ó Santa e querida Vó Rosa, unge também os elementos que eles colocaram aí junto deste aparelho receptor, a água, o óleo, que esses elementos, tendo a unção do teu Santo Espírito, possa valer a qualquer um deles no momento de aflição, em qualquer momento que eles estiverem passando por uma dificuldade. Que esses elementos possam trazer a eles alívio, paz, a bênção do céu. Ó prezados e amados ouvintes, recebam as bênçãos do nosso Deus e Pai Celestial, do seu Divino Espírito e de Jesus, nosso eterno Salvador. A bênção de Maria Santíssima e também a bênção e o amparo da Santa Vó Rosa, do Espírito Consolador e do nosso querido pastor, o Santo Irmão Aldo. E que toda esta bênção esteja sempre na sua vida. Amém.
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4: 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As notícias do governo federal que movimentaram o país no dia de hoje.
5: Olá, boa noite.
6: Boa noite para você que nos acompanha em todo o país.
5: Quinta-feira, 1º de outubro de 2026.
6: Vamos aos destaques do dia.
5: Microempreendedores individuais têm novas opções para organizar as contas.
6: A partir de hoje, MEIs com débitos de até 5 salários mínimos podem renegociar dívidas fiscais.
5: E foi prorrogado prazo para aqueles com dívidas de até R$20 mil junto à União. Gabriela Noronha.
7: Nesse caso, podem ser abatidos todos os valores de juros, multas e encargos.
6: Mulheres vítimas de violência doméstica terão direito a afastamento remunerado de até 6 meses. Luana Karen.
8: Parecer da Advocacia Geral da União garante a mulheres vítimas de violência doméstica o afastamento remunerado por até 6 meses, desde que determinado pela Justiça como medida protetiva.
5: Já estão valendo as novas regras para doação de sangue.
6: Prazos para doar após a realização de micropigmentação, tatuagem ou piercing mudaram.
5: E pessoas com 70 anos que estejam saudáveis agora também podem continuar a fazer doação.
6: Vamos saber mais sobre essas novidades em entrevista com Luciana Carlos, do Ministério da Saúde.
9: Essa alteração não vai significar mais risco, nem para os doadores, nem para os pacientes. Então a gente passa a ter pessoas que antes eram inaptas, agora podendo fazer a doação.
5: Hoje na apresentação da Voz do Brasil, eu, Mariana Jungmann e Luciano Seixas.
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5: Prorrogado o prazo para microempreendedores aderirem ao programa de renegociação de dívidas.
6: Agora quem tem até 20 mil reais na dívida ativa da União pode renegociar até 29 de janeiro do ano que vem.
5: Também foi lançada uma nova modalidade específica para quem tem débitos de até 8 mil reais.
10: Microempreendedores individuais podem negociar a partir desta quinta-feira dívidas fiscais com o governo federal de até 5 salários mínimos, ou seja, R$ 8.105. É uma nova modalidade do Desenrola, o Desenrola MEI Pequeno Valor. Quem aderir paga uma entrada correspondente a 5% da dívida.